0: Toda vez, hoje, tá aí, Matheus e Cauã fechando aqui, o Mandei Bem de hoje. Quem mandou nesta sequência foi a Luana. Obrigada pelo carinho, viu? E uma excelente terça pra nós. Desejo pra você tudo de bom, vou pra voltar amanhã, se Deus quiser e permitir. Beijão e até mais. Bye, fui.
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5: Vamos que vamos, minha gente. Quero todo mundo comemorando comigo, porque hoje é nível de fofã. Ai, ai, dia 26 de maio de 83, às 9h40 da manhã, tava eu estreando pra esse mundão de meu Deus, gente. Hoje é dia de nível, hoje é dia de parabéns pra papo. Quero todo mundo ligadinho comigo aqui no nosso Antena Mix. E nesse Antena de Aniversário, a gente vai começando o programa. Uhul, só o balão aí.
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0: Mini pra te fazer companhia a partir de agora. Muita música da boa, novidades, o que já é sucesso, aquelas cerejinhas pra você matar saudade em mais uma edição do nosso Antena 3. Dilcinho, faz um negócio pra gente começar.
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2: Julia B, eu me amo mais. E eu acho que esse é o tipo de coisa que eu fui aprendendo com a idade, viu, gente? Pra galera que mandou mensagem aqui perguntando, pô, quantos anos você tá completando, não tem problema nenhum falar, não. 43 anos, gente. Vocês acreditam nisso? Pois é. Essa minha cultura de 20 anos, essa minha maturidade de... Bom, deixa pra lá. já tô de volta com mais pra você.
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2: Ai, que delícia, gente, porque eu sou fanzaço desse cara, Bob Sinclair. Vamos trazendo o nosso Antena Mix. E no meu Antena Mix de aniversário, hey, we could be dancing.

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2: Ela é ela. Lucas Barros pra você, rolou Nick Ordiz. Também Shima Roots. Aguenta que já tem BTS.
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6: 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Vê quem pediu esse som aqui. Fala, Maria Eduarda. Obrigada, menina. Obrigado, obrigado pelo carinho. Obrigado pelas mensagens. Tô muito feliz mesmo nesse dia 26 de maio, dia de nível de Pampam. Bora de BTS com Dynamite.

0: King Shirt.
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3: Nath Nathanson com King Shirt. Já tem Felipe Araújo pra você na melhor.
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5: Muito mais música chegam pra você e vários Felipe Araújo estão de novo.

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1: 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Billie Eilish com Birds of a Feather. E assim eu finalizo esta terça-feira. Amanhã eu tô de volta. Já quero você participando com a gente, interagindo sempre. Beijo e eu vou curtir meu ninho. Tchau.
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Vamos nessa que é bom a beça. Máquina do Tempo. Terça-feira, 26 de maio, tudo bem, tudo bom? Como é que tá as coisas? Correria ou calmaria? Pra você não estressar, fica susse no mousse, é hora de matar saudades, o melhor do flashback aqui na sua rádio. E abrindo os trabalhos com Lionel Reeds.

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1: Rod Stewart, Nelly Furtado, Say to Rights e All Night Long do Lionel Rich.
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10: Só música boa, músicas que marcaram época, não vale a pena ouvir de novo. Agora tem destaque o Harry, como é que é? Harry Styles, sim, essa versão bacana do Tears for Fears.
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10: Essa é uma curiosidade que costuma pegar muita gente de surpresa. Harry Styles nunca lançou uma versão oficial de estúdio de Everybody Wants to Rule the World. O que existe e que se tornou um fenômeno entre os fãs foi uma performance ao vivo que ele fez durante a sua primeira turnê solo, Live in Tour, entre 2017 e 2018. Logo no início da carreira solo, Harry queria se distanciar da imagem de boy band e mostrar suas influências do rock e do pop clássico. Ao incluir esse hit de 85 em seus shows, ele deixou claro seu amor pelo som da década de 80. E vale a pena ouvir de novo.

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1: Pit Nando Reis, Por Onde Andei. Gostei dessa versão aí com a participação da Pit. YouTube, Pride, In the Name of Love, Em Nome do Amor. E Harry Style, essa versão bacana do Everybody Wants to Rule the World. Gostou? Daqui um pouco tem Queen.
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7: Tudo bem, simpatia? Mais música boa pra você aumentar o volume? Bohemian Rhapsody.

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1: É cedo ou tarde para dizer adeus, não diga adeus, ou é um livramento, então vá com Deus. Paulo Miklos, Bonnie Tyler e também Queen.
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12: Fui eu? É, esse é o recado do José Augusto no Vale a Pena Ouvir de Novo, aqui da sua Máquina do Tempo. Confira aí, ó.
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12: Lançado em 1991, Fui Eu é uma das composições mais poderosas de José Augusto e um marco do romantismo dramático brasileiro. Essa música é um exemplo perfeito da habilidade do cantor em narrar histórias de amor com uma carga emocional que pouquíssimos artistas conseguem alcançar. A música foi composta pelo próprio José Augusto em parceria com seu fiel colaborador

Paulo Sérgio Vale. A letra é um exercício de honestidade e vulnerabilidade, onde o narrador assume a responsabilidade pelo fim ou pela crise de um relacionamento, e vale a pena ouvir de novo.

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1: Chicago, you are the inspiration. Meet me halfway. Isso, meet me halfway. Kenny Loggins. E fui eu. Sim, eu assumo, fui eu. José Augusto. Não vale a pena ouvir de novo. E tá na hora de pegar o boné e dar no pé. Amanhã tem mais, hein? Até lá.
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4: Oi, oi, oi. Tô chegando com o nosso Amor Sem Fim. Eu, Vanessa Medeiros, com você a partir de agora. Fique comigo, fique ligado, combinado? Te desejo muito amor aí na sua vida, na sua casa e no seu trabalho também. Porque amor é fundamental. E aqui na nossa programação musical.

0: 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Nós temos um encontro marcado com muito amor na 79.7, você sabe disso. Vamos juntos com mais uma edição do Amor Sem Fim. 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
0: Chegando o clássico da música internacional na nossa programação musical. Vamos ouvir juntos Lionel Rich, Stuck in a New. Aumenta o volume, tá no ar. Mais uma edição do nosso Amor Sem Fim.

0: fim. Bom, rei, ouvimos Luminaires. E assim a gente fechou o primeiro bloco. Paradinha rápida, eu volto já já.
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0: Que delícia ter você comigo. Que alegria ter a sua companhia.
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0: E agora no Amor Sem Fim, chegando mais músicas. Vamos ouvir Air Supply. Even the Nights Are Better.

0: Next to Me, ouvimos Emily Sant. E assim a gente fechou esta sequência. Paradinha rápido, volto já já. Não saia daí.
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0: Se ligado no Amor Sem Fim, nosso amor ligado em você sempre.
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0: E agora tá chegando por aqui mais músicas. Vamos curtir juntos? Capital Inicial, Eu Vou Estar.

0: The Girl Is Mine, Michael Jackson, fechando este bloco. Daqui a pouquinho eu volto, não saia daí.
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0: Você ligado no Amor Sem Fim, o nosso amor ligado em você sempre.
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0: E agora tem Information Society, Reputation.

0: Knock on Heaven's Door. Ouvimos Guns N' Roses. E assim a gente fechou a nossa primeira hora de hoje. O intervalo é rapidinho, não saia daí.
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0: Estamos apresentando o Amor Sem Fim de hoje. Eu, Vanessa Medeiros, e com você em mais duas horas de muito amor em forma de música.
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0: E abrindo esta segunda hora agora, vamos ouvir juntos Marvin Gaye para você. Sex on Healing.

0: Closed Friends. Ouvimos Jorge Versilo. E assim a gente fechou mais um bloco. Não saia daí, porque o intervalo é rapidinho. Eu vou ali faturar e volto já já.
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0: De volta por aqui com você e pra você. E agora tá chegando mais músicas. Vamos ouvir o Ryan Knight com Jimmy Cliff. Where Are Me? Pra você.

0: Easy, Faith No More. Acho linda essa música com Faith No More. E assim a gente fechou mais um bloco, tá bom? Eu vou ali rapidinho pra voltar já já. Segura.
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0: Não disse que o break era rapidinho? Tô de volta por aqui, com você e pra você. Agora tem Little River Band.

0: Free, ouvimos Donovan Frank Harter. E assim a gente fechou esta sequência. Quero mandar um super beijo para os amigos que estão ligadinhos comigo, para você que está em casa, no carro, no trabalho, enfim, esteja você onde estiver. Muito amor para você sempre. Eu volto já já.
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0: Que delícia ter você comigo, que alegria ter a sua companhia.
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0: E agora no Amor Sem Fim, chegando mais músicas. Vamos ouvir Air Supply. Even the Nights Are Better.

0: Next to Me, ouvimos Emily Sant. E assim a gente fechou esta sequência. Paradinha rápido, volto já já. Não saia daí.
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0: Que bom ter você comigo.
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0: E agora na nossa trilha sonora tem John Legend, All of Me, pra você.

0: Alan, ouvimos Eye of Shiva. E assim a gente fechou a segunda hora de hoje. Temos mais uma horinha. É, mais uma hora, sim senhor, sim senhora. Não saia daí então, que eu te espero por aqui, sempre com muito amor.
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0: Estamos apresentando o Amor Sem Fim de hoje. Eu daqui, você daí, todo mundo junto e misturado, ligado na melhor.
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0: E agora, vamos ouvir juntos James Arthur, Falling Like the Stars.
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0: Tá passando November, Eros Ramazzotti, matando saudades por aqui. E que bom ter você comigo. Eu vou ali pra voltar já já.
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0: Eu não disse que o break era rapidinho. Pois é, por aqui é assim, promessa é dívida.
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0: E agora tem Tracy Chapman, Talking About a Revolution.

0: Don't Forget About Me, ouvimos Clothes fechando este bloco. Eu vou, mas eu volto. Segura aí.
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0: E aí, tá tudo bem com você? Te desejo muito amor aí na sua vida e tô por aqui pra te ajudar nessa missão com a nossa programação.
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0: Agora chegando Paula Abdul, Rush Rush, pra você.

0: Blaze of Glory, ouvimos Bon Job. E assim, com este clássico do rock, este sucesso internacional, a gente fechou mais um super bloco da nossa programação musical. Eu vou pra voltar já já.
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0: Se ligado no Amor Sem Fim, nosso amor ligado em você sempre.
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0: E agora tá chegando por aqui mais músicas. Vamos curtir juntos? Capital Inicial, Eu Vou Estar.

0: The Girl Is Mine, Michael Jackson, fechando este bloco. Daqui a pouquinho eu volto, não saia daí.
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0: Que bom ter você aqui comigo.
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0: Abrindo o último bloco, agora vamos ouvir Easy Rider. Aumenta o volume aí. How you gonna see me now? No Amor Sem Fim.

0: Hazard. É linda essa canção com Richard Marx, você não acha? Bom, e assim a gente coloca um ponto final na nossa programação musical de hoje. Eu vou para voltar amanhã, se Deus quiser permitir, tá bom? Encontro marcado, combinado? Fique ligado, vem aí mais um programa Líder de Audiência. E até amanhã. Bye, fui.
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0: aqui na Bragança FM 79.7. Chapéu e viola, é moda que não acaba mais. A melhor companhia no seu dia a dia, o som da região. 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Vamos nessa então, o som da região, aqui na Bragança FM, é Chapéu e Viola. 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
0: E tá na hora de moda boa. Alô, seu Zé, dona Maria, dona Josefina. Eu começo com Victor e Léo, o Granfino e o Caipira.

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1: Obrigado, galera. Meu divino Poli.
2: Obrigado.

0: Cola na minha rádio, Cacique Pajé, Casinha Velha.
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0: Depois da casinha velha, tá na hora de mais uma moda velha? Não, boa. Trio Parada Dura com Eduardo Costa, Último Adeus.

0: Valeu,
1: parabéns. Valeu, irmão. Vamos a mais.
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0: Ontem ao luar, você viu a lua cheia, a lua colorida. Paraguaçu que cantou.
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0: Tá na hora de mais moda e agora tem a mágoa de boiadeiro. Pedro Bento e Zé da Estrada.

0: Bom, que hora que acaba? Não falo não. A Baixa do Café, Alvarengue Ranchinho.
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0: Depois de um cafezinho gostoso, quentinho, docinho, Jorginho do Sertão, conhece o Jorginho do Sertão? Serrinha e Zé do Rancho.

sucesso que o povo canta, Camões e Camargo, Caboclo Amargo. E vamos embora com Jesus e Nossa Senhora. Amanhã tem mais, hein? Um abraço gigante! Você.

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5: Alô, meu povo! E aí, tudo bem? Chegando, claro, com mais uma edição do nosso Laço do Peão. Participa lá, bora começar, aumenta o volume.

0: Bora que bora, meu povo, no ar o nosso Laço do Peão, aqui ó, na Bragança FM 79.7, é o som da região, né? 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Aumenta o volume, entrando no ar mais uma edição do nosso Laço do Peão. A primeirona de hoje é o som de Murilo Huff com Saudade Estranha.
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1: É fogo, banda rainha musical, essa é sensacional. Rolou por aqui ainda o som do Thiago Carvalho com Arranhando o Azulejo, Wesley Safadão, até de Coração no Lixo com Zé Neto e Cristiano, ainda Saudade Estranha com Murilo Rufi, começando com tudo, o nosso Laço do Peão. Bora participar, manda pra cá a sua mensagem que eu tô te esperando. Eu vou pro intervalo bem rapidão, mas eu volto já já com muito mais.
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1: Água no zóio, Cleiton e Romário com Jorge Matheus.
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0: que o mundo dá.
1: Jorge Matheus
0: e Cleiton Romano.
1: Tamo junto.
0: De Goiás pra Minas, de Minas pra Goiás.
1: Vamos embora.

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1: Existe uma teoria que se chama 90-10, onde uma pessoa tem 90% daquilo que você procura em alguém. 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Aí você sai pra rua, se aventura, e realmente você encontra aqueles 10%, mas não se deu conta que perdeu os 90%.

0: Os 10% a gente deixa pro garçom, né não?
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2: Ana Castela, Só Não Deixa Saudade. Essa música é boa demais, né? Sucesso. Rolou por aqui ainda o som do Henrique Juliano, Eu Chamo e Você Volta. Teve 90 por 10 com Maiara e Maraíza. E ainda Água no Zóio com Cleiton, Romário e Jorge Matheus, cantando bonito pra gente. Deixa eu mandar um especial aqui pra nossa amiga Fernanda. Alô, Fernanda, como é que você tá? Tudo bem? Beijo pra você, obrigado aí pela audiência, viu? Quem mais? A Milena também tá ligada junto com a gente. Alô, Milena, beijo no coração, obrigado aí pela audiência. Meu amigo Leandro também tá participando junto com a gente. Ó, intervalo bem rapidão, já já eu tô de volta com muito mais.
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2: Laço do Peão e por aqui não para não, é só música boa.
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2: Ana Castela com Zezé de Camargo e Luciano, você vai ver.

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2: Não mexe nas minhas gavetas, Danilo e Davi. Teve ainda O Que Me Quebra em Itaim, Thiago com Cleito e Romário. Teve Quase Algo com Henrique e Juliano. E ainda Você Vai Ter, Ana Castela e Zezé de Camargo e Luciano cantando pra gente. E eu volto daqui a pouquinho.
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2: Hoje não, Israel e Rodolfo.
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0: Que lindo!
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3: Passa Mal, Marília Mendonça, Eterna Rainha da Sofrência, sucesso bom demais. Teve ainda Amiga Antiga com Paulo e Natan, teve Mariane Matheus com Guilherme Benuto, Toma Dramin, e ainda Hoje Não, Israel e Rodolfo cantando pra gente. Bora pra mais um intervalo e eu volto daqui a pouquinho com muito mais sucesso pra você.
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3: Reta final por aqui, gente, do nosso Laço do Peão.
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3: Esquina Felipe Rodrigo.

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Muito bom dia, sejam bem-vindos ao Sertanejo Bom Demais nesta manhã de quarta-feira, hoje dia 27 do mês de maio de 2026. A partir de agora está no ar o Sertanejo Bom Demais e como é bom acordar logo cedinho com a verdadeira música sertaneja e saber que você está aí ouvindo a nossa programação, onde quer que você esteja, com o radinho ligado. Obrigado por deixar eu fazer parte da sua manhã através aqui do Sertanejo. Sertanejo Bom Demais nessa quarta-feira, é quarta-feira, dia 27 do mês de maio de 2026. Até as 8 horas da manhã tem o Sertanejo Bom Demais, onde você pode ligar para cá, pedir sua música, o seu sucesso, através do telefone 4034-1467, que é a linha direta aqui do Sertanejo Bom Demais nesta manhã de quarta-feira. Bom para ouvir uma boa música sertaneja e saber que você está aí ouvindo a nossa programação, onde quer que você esteja, é melhor ainda. Você que está no seu trabalho, já está aí no seu local aí de esporte, onde quer que você esteja, obrigado pela sua audiência. Espero contar com a sua audiência até as 8 horas da manhã com o Sertanejo Bom Demais da Bragança FM. Daqui a pouco tem notícias, daqui a pouco tem a Pâmela com a previsão astral, tem muita coisa para você até as 8 horas da manhã para você acordar bem informado na Bragança FM. No Sertanejo Bom Demais, cuja apresentação é minha, Márcio Rossini, a parte técnica também, e a direção geral é de Maria de Lima. Vamos juntinhos, ao vivo até as 8 horas da manhã, com a verdadeira música sertaneja aqui na Bragança FM. Vamos lá? Vamos começar com uma música meio choradinha hoje? Sabe por quê? Faz tempo que eu não toco, hein? Mato Grosso e Matias, tentei te esquecer aqui no Sertanejo Bom Demais, quando são 6 horas e 3 minutos nesta manhã.

Tá aí Mato Grosso e Matias, Tentei Te Esquecer, aqui no Sertanejo Bom Demais nesta manhã, né? Tá aí um grande sucesso do Mato Grosso e Matias nesta manhã de quarta-feira, né? Hoje que é quarta-feira e é dia da feira, tradicional feira de quarta-feira. Manda um abraço, amigos feirantes, ligado aqui no Sertanejo Bom Demais. Obrigado pela audiência, obrigado pelo carinho a todos aí os feirantes nesta quarta-feira, dia da tradicional feira de quarta-feira. É, hoje é dia de comprar aqueles produtos aí direto do produtor, né? É coisa boa, né? Aquele produto aí que você que tá aí ouvindo a programação gosta de comprar aí fresquinho, e além disso você sabe que é tudo feito com o maior carinho aí pra sua mesa, né? Olha, são 6:08, vamos trazer aqui o tempo e a temperatura. Muita gente que hoje é quarta-feira quer saber, será que o final de semana já começou a mudar o tempo? Será que não? Será que o tempo hoje vai ser aquele sol? Será que não? É, você que tá aí ouvindo a programação, vamos trazer aqui o tempo para você. Deixa eu já mandar um bom dia aqui lá pro Luciano, que tá aí ouvindo a nossa programação. Obrigado pela audiência, obrigado pelo carinho, na área dos Pereiros, né? Obrigado pela sintonia aí, ouvindo o Sertanejo Bom Demais da Bragança FM em 79.7 na faixa estendida do rádio nessa quarta-feira. Bom, para hoje quarta-feira, que é dia 27, teremos a mínima de 15, que foi durante a madrugada, e a máxima chega a 24. Hoje, segundo o clima-tempo, né? Sol com algumas nuvens, chuva passageira. À noite com muitas nuvens, mas o tempo fica firme, né? Hoje a possibilidade de chuva, uma chuva pequena de 0,5 milímetros. Segundo o clima-tempo, 0,5 milímetros para hoje, é quarta-feira. Para amanhã, quinta-feira, que é dia 28 aí do mês. Hoje, amanhã, quinta-feira, teremos a mínima de 13, a máxima chega a 20. É muitas nuvens amanhã, quinta-feira, dia todo com abertura de sol, mas sem chuva para amanhã, quinta-feira. Então, hoje deve dar uma chuvinha aí, né? Segundo o clima-tempo, hoje uma mínima de 15, a máxima chega a 24, e sol com algumas nuvens, chuva passageira, e a noite com muitas nuvens, o tempo fica firme. Apesar de chuva, né? Em 0,5 milímetros para hoje, né? Uma chuvinha fraca aí, segundo o clima-tempo. Então tá aí. Olha a hora, são 6:10. Vamos tocar mais uma música. João Mulato e Douradinho canta Só por Deus. Modão, modão, aqui no Sertanejo Bom Demais.

0: Olha a hora, 6h19, tá aí João Mineiro e Marciano aqui no Sertanejo Bom Demais nesta manhã. Eu vou pro intervalo comercial rapidinho e na sequência eu tô de volta, não saia daí.
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7: Olha a hora, 6:23.

Tá aí o goiano e o paranaense aqui no sertanejo, bom demais, hein? Olha a hora, são 6:30. Deixa eu mandar um abraço pro Carlos Pulga, já tá ligado aqui junto com a gente. Alô, Carlos Pulga, obrigado pela audiência, né? Ligado aqui no sertanejo, bom demais, nesta manhã. Mandar um bom dia também lá pro seu Brás, Nadirina, ligado em Atibaia, obrigado pela companhia. Quem mais tá aqui ouvindo o sertanejo, bom demais? Mandar um abraço pro Luciano, que tá lá no Horário dos Pereiras. Ei, Luciano, aí ouvindo o sertanejo, né? Nesta manhã, e lembrando que hoje é manhã de quarta-feira, né? Hoje é dia da feira, tradicional feira de quarta-feira. Mandar um abraço aos amigos feirantes ligados aqui na feira. Obrigado pela companhia, obrigado pela audiência nesta manhã de quarta-feira, né? E como é bom acordar logo cedinho e saber que você está aí ouvindo a nossa programação, onde quer que você esteja, com o radinho ligado. Obrigado por deixar fazer parte da sua manhã através aqui do Sertanejo Bom Demais da Bragança FM em 79.7 na faixa estendida do rádio, né? Daqui a pouquinho já tem notícias, daqui a pouquinho tem informações para você e você pode ligar para cá, também deixar sua mensagem se quiser e a gente fala aqui na sua mensagem também. É, quem chega para cantar é ele, Gino Gino, sabe por quê? Apaixonado por você. Canta, Gino, canta, Gino.

Daí o Gino Gino, apaixonado por você. É música bonita, hein? Deixa eu mandar um abraço pro seu Ademar Barbosa, daqui bom dia, tá na Darcilândia, ouvindo a nossa programação. Alô, seu Ademar, obrigado pela audiência. Ele quer abrir a música Capricho do Destino. Eu vou tocar aqui no Sertanejo Bom Demais, é pra ele, né? Que tá aí ouvindo o Sertanejo Bom Demais nesta manhã. E todo o pessoal, né? Que gosta da verdadeira música sertaneja, então ligadinho junto com a gente aqui no Sertanejo Bom Demais nesta manhã de quarta-feira, né? E você que levantou cedo, já tá aí na lida do dia a dia, muito obrigado pela sua companhia, obrigado pela sua audiência, onde quer que você esteja com o radinho ligado, obrigado por deixar eu fazer parte da sua manhã, através aqui do Sertanejo Bom Demais na Bragança FM, em 79.7 na faixa estendida do rádio, né? Vou falar aqui para você que tá aí ouvindo a programação, que você além de participar, daqui a pouco eu vou falar aqui também dos eventos que vai acontecer em Bragança Paulista nesse final de semana, entre eles, né? O evento aí que tá sendo aguardado é a Festa do Japão, que vai acontecer lá no Posto de Monta, né? Você que tá ligadinho junto com a gente, a Festa do Japão, que vai acontecer lá no Posto de Monta neste final de semana. Daqui a pouco eu vou trazer para você toda a programação aí, para você se programar na Festa do Japão, que acontece lá no Posto de Monta, né? Uma festa aí que começou no Anipo, e aí faz uns 2 anos para cá, né? Teve uns 2 anos para cá, a festa começou a ser feita lá no Posto de Monta, uma estrutura maior, e com certeza aí, ajudando aí a população aí, até um maior conforto também, né? Não é só a questão aí do espaço, mas é um conforto melhor as pessoas que vão lá, né? E vão lá com certeza aí gastar aí o dinheiro e trazer também digamos aí, né? A tradição japonesa, né? Olha, são 6:37 aqui no Sertanejo Bom Demais da Bragança FM em 79.7 na faixa estendida do rádio. Tô aqui separando notícias policiais e daqui a pouquinho já tem aqui notícias policiais nesta manhã, para você que está aí ouvindo a nossa programação, ficar por dentro também do que acontece em Bragança Paulista e toda a região. Vou atender aqui primeiro o nosso amigo lá, é o da Simândia, o seu Ademar Belmonte Amaraí, canta Capricho do Destino aqui na programação. Olha a hora, 6:30.

0: Tá aí, modão, Belmonte Amaraí, aqui no Sertanejo Bom Demais, nesta manhã, nessa música Capricho do Destino. Olha, olha, são 6 horas e 41, deixa eu mandar um abraço pra Geni. Ei, Geni, tá aí ouvindo a nossa programação, obrigado pela audiência, obrigado pela sintonia nesta manhã. Já tá convidando aqui pro aniversário do Dico, hein? Tá completando 67 anos o Dico? É, o Dico vai completar aniversário, deixa eu ver que dia que vai ser. Ei, nosso amigo Dico, é o Dico que tinha lá seu estabelecimento comercial, né? Lá no Boa Vista do Silva, hoje não é mais o proprietário, mas manda abraço lá pro Dico, né? Não tem aqui a data, deixa eu ver que dia que vai ser aqui, pelo menos eu não tô localizando aqui a data aí do aniversário do Dico. É, Dico, tá aí ouvindo a nossa programação, obrigado pela audiência, né? Também mandar um abraço pro Choquito, alô Choquito, já tá cortando as estradas do Brasil, obrigado pela audiência, obrigado pelo carinho, também a todo o pessoal que gosta da verdadeira música sertaneja. Eu vou pro intervalo comercial rapidinho, na sequência eu volto aqui com notícias policiais nesta manhã, hoje de manhã de quarta-feira. Eu volto já.
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3: Estamos de volta aqui no Sertanejo Bom Demais da Bragança FM em 79.7 na faixa estendida do rádio, né? Vamos com notícias policiais desta manhã.

0: É, vamos a uma notícia policial que vinda lá do Jardim Águas Claras, em Bragança Paulista. É, uma briga entre vizinhos termina com ameaça e apreensão de arma e ferido no Jardim Águas Claras, em Bragança. Meu Deus do céu, né? Bragança não é mais aquela cidade tranquila, que dá pra dormir de porta aberta, né? Na noite de segunda-feira, dia 25, uma ocorrência dele de desligência entre vizinhos mobilizou a equipe da Polícia Militar na vinda do professor Júlio Ramos, no Jardim, Ramos Silva, né? No Jardim Águas Claras. Segundo informações do boletim de ocorrência, a PM foi acionada via Copom para uma denúncia de discussão entre moradores, com a informação de que um dos envolvidos estaria armado. Ao chegar ao endereço, os policiais visualizaram um homem, né, portando um facão e uma arma de fogo, e ao perceber a aproximação da equipe, ele dispensou aí os objetos no interior do imóvel, sendo abordado e contido em seguida. De acordo com o relato da vítima, só os policiais, desentendimento teria começado após uma reclamação relacionada a barulho excessivo e gritarias durante a madrugada. Conforme o resultado, após discussão, o suspeito teria retornado, né, armado, realizando uma ameaça e atingindo o veículo da vítima com golpes de facão, causando danos, né, ao automóvel e pequenos ferimentos ao testar aí do morador, né? Durante a ocorrência, o suspeito também sofreu lesão no braço e foi socorrido pelo SAMU até a UPA, permanecendo sob escolta policial. A vítima não precisou ser de atendimento médico imediato, né? A arma de fogo e o facão foram apreendidos pela Polícia Militar e encaminhados ao plantão policial para as providências cabíveis. Segundo o registro policial, a vítima informou ainda que possuía imagens da ocorrência em seu celular, que não puder ser apresentado aí no momento devido a problemas técnicos no aparelho. A causa será apurada pela Polícia Civil. Então tá aí, né? É a famosa briga de vizinho, né? A briga de vizinho, o vizinho tava com som alto durante a madrugada e o outro vizinho foi reclamar, acabou aí, acho que discutindo, e acabou entrando aí em agressão, né? Que coisa, né? Vamos a mais notícias aqui no Sertanejo Bom Demais nesta manhã. Operação da Diz no CDHU termina com prisão e apreensão de drogas e armas, né? E drogas e armas no CDHU. A Delegacia de Investigações sobre Entorpecente, a Diz de Bragança Paulista, realizou na segunda-feira, dia 25. A operação resultou na prisão flagrante de um homem por tráfico de drogas e posse irregular de arma de fogo. A ação ocorreu em um apartamento localizado na rua Vereador José Leitão Xavier, no bairro do CDHU. Após investigação que apontava o imóvel como um dos armazenamentos de distribuição de entorpecente na região, com mandato de busca e apreensão expedido pela Justiça, os policiais civis foram até o local e encontraram o investigado, que acompanhou as diligências. Durante a ação, ele indicou onde estavam escondidas as drogas no interior da guarda-roupa, no interior de um guarda-roupa. No imóvel foram apreendidos porções de maconha, cocaína, haxixe, lança-perfume, além de um revólver calibre 32 oxidado e munições com uma balança de precisão, anotações relacionadas ao tráfico de drogas e dois aparelhos de celular. Segundo a Polícia Civil, o próprio investigado teria admitido informalmente a posse do material e afirmou que armazenava o entorpecente em um terreno, né? Com um terceiro, recebendo quantia diária pelo serviço. Diante dos fatos, ele recebeu voz de prisão em flagrante pelo crime de tráfico de drogas, posse irregular de arma de fogo e uso permitido, né, sendo encaminhado à delegacia e os procedimentos legais foram tomados. O caso segue como com investigação da Polícia Civil. Então tá aí, né, lá no CDH, uma grande ação aí da polícia, e prenderam inclusive um revólver, né, calibre 32 aqui. É, notícias policiais destacadas aqui no Sertanejo Bom Demais nesta manhã. São 6 horas e 49 minutos nesta manhã. Lembrando que hoje é amanhã de quarta-feira e hoje é dia da tradicional feira de quarta-feira. É, hoje tem feira, né? Feira de quarta-feira. Vamos a uma matéria aqui. Ontem o delegado, antes de ontem, né? Ontem foi terça-feira, na segunda-feira, o delegado Sandro Montanari, através também do seccional, né? Aí de Bragança. Deram aí uma entrevista falando aí sobre o caso envolvendo aí o caso de Amparo, né? E vamos a essa coletiva, daqui a pouquinho eu comento esse caso aqui no Sertanejo Bom Demais.
1: Tal corpo, a fim de esconder o que ele havia feito, a gente ainda não sabe por que ele fez isso, ele vai lá, tira a cabeça daquele corpo, ele não contente ainda faz o que? Ele esquarteja o corpo em vários pedaços e o distribui parte desse, as partes desse corpo em várias localizações, em várias áreas, em vários lugares lá da cidade de Amparo. Conforme o nosso delegado seccional colocou, doutor Lauro, no dia 22 deste mês, na sexta-feira, à noite, nós não sabemos exatamente qual horário, houve o crime. O suposto autor, o Lucas, depois do cometimento do crime, já no dia 23, no sábado, talvez, acreditamos até que depois de arrependido pelo fato, ele aciona a polícia militar, ele está na casa do seu genitor, a polícia militar vai até a casa dele, ele acaba contando a história, dizendo que acabou tirando a vida de uma outra pessoa, porque ele ouviu gritos de socorro da sua parceira, da sua companheira na época, e quando ele chega no local, ele vê que esta pessoa, né, esse suposto autor, que agora é vítima,

0: delegacia do município de Amparo. Essa versão do autor, ela está até então se confirmando, né? Até porque a companheira da vítima, a companheira do autor, do Beatriz. Lucas, ele mantém essa história, é isso?
1: Ela manteve.
0: Manteve essa história de que realmente estava sofrendo um assédio aí sexual, né? Havia a pessoa do Caio estava imprimindo realmente aí força, estava investindo aí.
2: Então tá aí o delegado Sandro Montanaro explicando aí sobre o caso envolvendo, né, envolvendo aí esse caso que foi lá na cidade de Amparo, né, o esquartejamento lá na cidade de Amparo. Olha a hora, são 6h53, daqui a pouquinho tem mais notícias policiais. Deixa eu mandar um abraço pra Geni, tá dizendo aqui bom dia, nosso amigo Roberto Moreira também já mandou bom dia lá pro Laírton, ligado aqui na programação. Alô Laírton, obrigado pela audiência, obrigado pelo carinho. A nossa amiga Madalena e o Carlinhos, ligado aqui no Sertanejo Bom Demais, lá na Águas Claras. Alô Carlinhos, alô Madalena, obrigado pela audiência, obrigado pelo carinho, ouvindo aí o Sertanejo Bom Demais na Bragança FM em 79.7 na faixa estendida do rádio, né? E todo o pessoal que tá ligado junto com a gente, obrigado pela companhia, obrigado pela sintonia nesta manhã, através aqui do Sertanejo Bom Demais, e qual tem a maior honra de tá apresentando aqui no Sertanejo Bom Demais nesta manhã, e com certeza, né, é um programa que tem grande audiência e o pessoal gosta porque tem notícias e música. Bom, tá, né, mais um pedido? Ah, Geni tá dizendo aqui bom dia, toca pra mim o Alan e Aladim. É, e outro colhi uma aqui pra ela. 2 graus, condução 6h54. Canta, Alan, canta.

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Tá aí o campeão do milênio, Teodoro Sampaio, aqui no Sertanejo Bom Demais, hein? Olha, são 7:03 nesta manhã, lembrando que hoje é manhã, né? Amanhã é hoje de quarta-feira, hoje é dia da tradição, feira de quarta-feira, ei, saudade de fazer feira, hein? Trabalhei muito tempo aí na feira de quarta-feira, ei, coisa boa, né? Gostoso fazer feira. Vou falar aqui da Mega Sena para você que está aí ouvindo a nossa programação, né? Nesta manhã, hoje tem feira, né? E vamos falar aqui da Mega Sena. O concurso 3.011 da Mega Sena teve sorteio ontem, né? Dia 26 em São Paulo. E deixa eu ver aqui, não houve acertador, é o prêmio da Sena que Sena acumulou. Segundo a Caixa Econômica Federal, o prêmio da Mega Sena sorteio ontem em São Paulo e os números sorteados foram a seguinte, anote aí você que fez sua fezinha: 02 05 27 36 40 e 60. Repetindo os números da Mega Sena para você que fez sua fezinha: 02 05 27 36 40 e 60. Segundo a Caixa Econômica Federal, ninguém acertou e o prêmio acumulou. A Quina teve aí 16 apostas que acertaram a Quina. Cada um vai levar o prêmio para casa, R$54.125,58. Já a Quadra teve 1.509 pessoas que acertaram a Quadra. E cada um vai levar o prêmio para casa de R$945,98. Mas o prêmio principal que todo mundo queria ter na sua conta bancária acumulou. E a expectativa é que chegue a R$6 milhões no próximo sorteio da Mega Sena, que vai ser amanhã, né, dia 28, em São Paulo, lá nas pastas lotéricas, que fica próximo ao terminal do rodoviário do Tietê. É para você que vai fazer a sua fezinha, só nos resta dizer uma boa sorte, né? Deixa eu mandar um bom dia lá para nossa amiga Nadilina, ligada em Atibaia, e também para nossa amiga Madalena e o Carlinhos. Alô, Madalena, obrigado pela audiência, obrigado pelo carinho. Nós estamos falando de uma informação que eu passei aqui, mas já falei dessa informação, viu, Madalena? Já falei para você. Já falei dessa informação que você pediu aqui, tá bom? Olha, são 7:06. Deixa eu aproveitar antes de tocar mais um modão. Deixa eu falar pra você que nesse final de semana tem a tradicional Festa da Paçoca. É, a Festa da Paçoca, que vai ser lá na cidade de Nazaré Paulista, né? Deixa eu pegar aqui pra você. Daqui a pouquinho eu já pego aqui pra você aí o que vai acontecer na Festa da Paçoca, que é nesse final de semana, né? Pra você que tá ligado aqui na nossa programação. Vamos tocar uma música aqui? Uma música que a Ana Castela gravou e tem a participação da Jaine, pode ser? A música da Ana Castela com a Jaine aqui no Sertanejo Bom Demais. Ficou legal, né? Um dueto entre a Ana Castela e a Jaine, né? A Jaine que é um grande talento da música sertaneja e a cantora Ana Castela. A música é intitulada Mississippi. Olha, são 7:06 nesta manhã, não perca a hora. 7:06, bom dia.

Tá aí, Jaine cantando Mississippi aqui no Sertanejo Bom Demais nesta manhã, né? Jaine, que um grande sucesso da música sertaneja e com certeza, né? Você que tá aí ouvindo a nossa programação conhece a Jaine, é um grande sucesso da música sertaneja. Ela, a Ana Castela, gravou com a Ana Castela essa música e essa música é um grande sucesso aí da Jaine, né? Com a Ana Castela, é a nova juventude contra aí a velha juventude, né? O pessoal aí mais velho. E a Jaine também faz um grande sucesso aí, grande sucesso aí, grande história tem na música sertaneja. E a Ana Castela que tá aí, né? Dando um espaço grande aos artistas que estão aí há mais tempo de estrada, né? E também ajudando aí. Fiquei fã da Ana Castela. Eu não era muito fã dela, mas agora tô fã da Ana Castela. Eu acho que ela faz um grande trabalho aí, né? Ajudando aí as pessoas que estão aí na estrada há mais tempo, né? E divulgando também o trabalho, né? Porque o pessoal abre mais espaço pro pessoal aí que muitas vezes não tem aí, já faz mais tempo que está na estrada, não tem tanto espaço na mídia, né? E a Ana Castela aproveitou aí a sua carreira, que está aí praticamente aí fazendo um grande sucesso aí na carreira, né? E ela abre esse espaço aí também aí, inclusive convidou vários artistas para cantar lá no Barretão junto com ela, e ela com certeza aí, Ana Castela tem feito um grande trabalho aí na música sertaneja. Parabéns, né? Ela que está aí divulgando o seu trabalho e também ajudando a divulgar os outros trabalhos de outros artistas também aí que cantam no sertanejo, alavancando, né? Digamos assim, a carreira. Olha, são 7:02. Eu tinha falado aqui da Festa da Paçoca, gente. Sabe que a Festa da Paçoca vai acontecer em 14 de junho, tá? Eu me antecipei aqui, achei que era esse final de semana e não é esse final de semana. Dia 14 de junho aí a Festa da Paçoca. Então você que tá aí ouvindo a programação, né? Eu achei que era esse final de semana, mas não é. Nesse final de semana acontece a Festa Japonesa aqui no Poço de Monto. Não é a Festa da Paçoca, então é a Festa Japonesa, né? A Festa da Paçoca é dia 14 de junho, mas já vai marcando a sua agenda aí, né? Que rapidinho chega aí a tradicional Festa da Paçoca, que acontece em Nazaré Paulista, né? No dia 14 de junho. E mandar um abraço a todo o pessoal de Nazaré Paulista aí ouvindo o Sertanejo Bom Demais na Bragança FM em 79.7 na faixa estendida do rádio. Vamos falar aqui da Feira Noturna, a Feira Noturna do Poço de Monto, que acontece amanhã, quinta-feira, e amanhã no Poço de Monto terá música e troca de figurinha da Copa nessa quinta-feira. A Feira Noturna, que é realizada no Poço de Monto, terá programação especial nessa quinta-feira, dia 28, amanhã, em Bragança Paulista, com atrações voltada ao lazer, cultura e convivência, né, entre famílias. Além da comercialização de alimentos, artesanato e produtos variados, o evento contará com música ao vivo e espaço para a troca de figurinha da Copa do Mundo 2026. A apresentação musical fica por conta da dupla Ney Freitas e Henrique, a partir das 7 horas da noite, e a participação integra a programação cultural da feira, que reúne apresentações voluntárias de artistas de Bragança Paulista e região. A feira é realizada semanalmente no Parque de Exposição Fernando Costa, conhecido como Posto de Monta, sempre às quintas-feiras, das 6 às 22 horas, e o público, né, encontra produtos aí, arte, fruta e granjeiros, artesanatos, variedades e praças de alimentação com opções diversificadas, né? Nessa edição também será promovido um espaço destinado à troca de figurinhas da Copa do Mundo 2026, reunindo colecionadores e famílias e torcedores em ambiente interação e entretenimento. A Feira Noturna do Poço de Monta é considerada um espaço de convivência, gerando renda e fortalecimento do comércio local. O evento conta com o apoio da Vigilância Sanitária, da Secretaria de Mobilidade e Desenvolvimento de Agronegócio e Guarda Civil Municipal. Então, amanhã tem a Feira Noturna no Poço de Monta, que começa aí, né? A Feira Noturna começa aí, né? A partir das, acontece a partir das 6 horas da tarde e vai até às 11 horas da noite. Então, tá aí para você a Feira Noturna, né? Olha a hora, são 7:15 aqui no Sertanejo Bom Demais. Daqui a pouco tem mais casos de polícia, daqui a pouquinho também vou falar pra você aí, de um caso que aconteceu, um caso policial, hein? Centro de ressocialização de Bragança Paulista impede a entrada de mulher no fim de semana. Daqui a pouco eu vou contar essa história para você aqui. É a cadeia de Bragança, né? Aqui de Bragança Paulista. Vou tocar mais um modão e daqui a pouquinho eu já volto aqui no Sertanejo Bom Demais da Bragança FM. Daqui a pouquinho eu vou atender nosso amigo Xinho, que tá lá no bairro do Menino, mandou um bom dia aqui também. Alô, Xinho! Como diz aí nosso amigo, né? O nosso amigo Xininho, tá aí ouvindo a programação. Casa de Caboclo, Rick Renner aqui na programação.

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7: Estamos de volta aqui no Sertanejo Bom Demais. 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Vale a pena, hein? Eu estive lá no circo, na estreia do circo, né? Circo aí com um belo de um espetáculo, hein? E vale a pena você que está aí ouvindo a programação, né? E com certeza um circo aqui bastante tempo, né? Não vi um circo tão bom em Bragança Paulista. Olha, são 7 horas e 23. Estou recebendo aqui o cartaz da festa da Igreja de São Pedro, né? Em festa da paróquia da Igreja de Santa Terezinha. Vai ser no dia 26, 27 e 28 de junho. Marque na sua agenda, hein? É, já estou recebendo aqui o cartaz. Na sexta-feira, dia 26, temos aí o Osmar Dito, né? Que vai estar se apresentando aí. Eu acho que somos tipo uns comediantes, né? Não conheço eles particularmente, mas pela foto aqui parece que são comediantes. No sábado, dia 27, a banda Sony Rock vai estar se apresentando. No domingo, dia 28, né? Teremos um almoço e o show de Johnny Voz e Rock. É Johnny e Viola, né? Johnny e Viola. No domingo, dia 28, também teremos gente da gente, né? Com participação aí da gente, que tem uma abraço pro Fabiano. Ei, Fabiano! Teremos as comidas típicas da festa da Igreja de Santa Terezinhas. Pastel, lanche, espetinho, doce, pizzas, caldos, vinho quente, quentão, crepe. E também lembrando, né, que custa R$5 o ingresso para entrar. Teremos o espaço Kids, vai ter a quadrilha, música, comidas típicas de festa junina. E mandar um abraço pro padre Giovanni Barres e também o vigário paroquial, o padre Alex, né, de Oliveira. Padre Alex, manda um abraço pro padre Alex lá, né, que também lá junto com o padre Giovanni comanda a Igreja de Santa Terezinha. Então já marque na sua agenda, né, agenda aí a festa, que realmente é uma festa tradicional em Bragança Paulista e faz parte das grandes festas, né? Eu lembro que antigamente as festas topem aqui em Bragança, várias festas, e uma das festas tops, a Igreja de Santa Terezinha aí, né? No dia 26, 27 e 28 de junho, a festa da Igreja de Santa Terezinha. Inclusive, mandar para o Gilmar, né? O Gilmar que ajuda bastante lá, e inclusive organiza toda essa parte da festa, né? Vou falar aqui antes de tocar mais uma música, vou falar da rodada do Campeonato Brasileiro, que tem rodada hoje. Hoje teremos aí a 18ª rodada do Campeonato Brasileiro. É para você que tá aí ouvindo. Aliás, hoje não tem rodada, não. Deixa eu ver aqui para você, né? Deixa eu pegar aqui. Essa aqui é a rodada pro dia 30, então no sábado, né? Hoje tem a Copa do Brasil, tá certo. Hoje tem a Libertadores, né? Hoje não tem, então, rodada. Eu achei que tinha, mas hoje não tem. Hoje é quarta-feira, mas hoje não tem rodada, porque nessa semana tem Libertadores. Então, vou tocar mais um sucesso. Daqui a pouquinho vem com mais um caso de polícia aqui, né? É, vou falar mais um caso de polícia aqui que tá repercutindo aqui nas redes sociais, hein? Vou atender nosso amigo Chinho, que tá aí ouvindo a programação. Alô, Chinho, tá lá no bairro do Menino. Chinho que tá preparando aí a festa, né? A festa lá que vai acontecer lá no Menino. É, Chinho, esse ano eu vou na festa do Menino aí, viu, nosso amigo Chinho? Pode separar um pão de um lanche de pernil lá. Aliás, dois lanches de pernil, né? Porque eu vou acompanhado. Vamos tocar aqui, tá, um cão? Agora para o nosso amigo Chinho, um jantar para Jesus, de Lucas e Luciano, aqui no Sertanejo Bom Demais, na Bragança FM, em 79.7.

0: Aí, de Lucas e Luciano, jantar pra Jesus aqui no Sertanejo Bom Demais, a Puxinho lá do bairro, do Meninha, é, telefone tá tocando aqui, daqui a pouco eu atendo, gente, aqui agora tu não tem como eu atender, né? Vamos falar de mais uma notícia policial, quando são 7 horas e 30 minutos. É, mais um caso policial. Centro de ressocialização de Bragança Paulista impede a entrada de mulher afim no final de semana, de uma mulher no final de semana, né? Esse caso repercutiu nas redes sociais e foi divulgado aí, né, uma nota, o motivo. O Centro de Ressocialização, o CR, de Bragança Paulista, como é conhecida a cadeia de Bragança, como é mais popularmente conhecido, impediu a entrada de um visitante no último domingo, dia 24, durante o procedimento de revista realizado na unidade prisional. Segundo a Polícia Penal do Estado de São Paulo, a mulher de 61 anos, mãe de um detento, teve aí os seus pertences inspecionados pelo servidor, né, que localizou itens não permitidos no ambiente prisional. Entre os materiais apreendidos estava cigarro, fumo, papel para fumo, desodorante e uma moeda de R$1. A visitante foi informada sobre a restrição e teve entrada visitante negada. O CR de Bragança Paulista instaurou o procedimento administrativo para suspensão do cadastro da visitante da mulher, né? A ocorrência entrega um conjunto de registros feitos pela Polícia Penal no estado durante o fim de semana e também envolveu outras unidades prisionais e também de Taubaté, Tremembé, onde foi identificada a tentativa de entrada de drogas e outras coisas que ilícitas, né, que não podem entrar. A corporação reforça que a revista faz parte dos protocolos de segurança da unidade prisional e tem como objetivo impedir a entrada de materiais proibidos no sistema penitenciário. Então tá aí, né, uma nota que foi divulgada aí pela polícia, né, penal, e então esse caso repercutiu aí nas redes sociais e com certeza, né, isso é o trabalho deles, né, não pode e não podia entrar, né, ela tava querendo entrar com itens que não pode, entre eles aí, que é o cigarro, fumo, papel para fumo, desodorante e uma moeda de R$1, né? E não pode, isso não faz parte, não pode entrar, né? Então, ela foi barrada e a polícia penal, né, fez a divulgação porque ela teve esse barramento aí na sua entrada. Então tá esclarecido, né? Deixa eu mandar um bom dia aqui ao pessoal que tá ligado junto com a gente. Daqui a pouquinho eu vou falar também. Hoje tem entrega de casas populares, hein? Sabe aquelas 80 casas lá? Vou falar já, então, já. O governo do estado de São Paulo entrega hoje 80 casas em Bragança Paulista nessa quarta-feira. É pertinho disso aí, viu, Madalena? Madalena, tá na Águas Claras, hein? Vai lá conhecer o Tarcísio, hein? O programa Casa Paulista realiza nessa quarta-feira, dia 27, que é hoje, né, a entrega de 80 unidades habitacional no conjunto habitacional Vereador Adilson Leitão Xavier, em Bragança Paulista. A cerimônia está prevista para as 14h30, às 14h30 da tarde. Contará com a presença do governador do estado de São Paulo, Tarcísio de Freitas, além das autoridades estaduais e municipais. O empreendimento foi construído pela Companhia de Desenvolvimento de Habitação Urbana, CDHU, em investimento de 15,2 milhões em parceria com a Prefeitura de Bragança Paulista, responsável pela doação do terreno, né? As famílias beneficiadas aguardam pela moradia desde 2002, quando participaram do antigo projeto Bragança G. Também serão contempladas famílias da comunidade de Mossoró, atendendo a determinação do Ministério Público. Segundo a Prefeitura, o momento é aguardado com expectativa pelos moradores que irão receber oficialmente as chaves durante a cerimônia, né? A Secretaria Municipal de Habitação, através de Matheus Cruz, destacou a importância da entrega. É um momento único na vida das famílias contempladas, momento de olhar o horizonte e ter certeza que cada um de vocês tem uma casa agora, afirmou, né? O prefeito em exercício, Agir Bueno, conhecido Agir Borboleta, também comentou a visibilização do empreendimento. Trabalhamos arduamente para que vocês realizem o sonho da casa própria, disse aí a vice-prefeita, né? Agora a prefeita atual, né? Representante daí de moradores, o Paulo Campos Freitas, relatou a expectativa pela entrega e conseguimos assinar esse contrato, representa uma nova vida, afirmou. O conjunto habitacional integra empreendimento Vereador Adilson Leitão Xavier, que já conta com o núcleo Bragança F, Bragança F2, e a unidade possui 44 metros quadrados, com dois dormitórios, sala, cozinha, banheiro e lavanderia, além da infraestrutura completa e sistema de energia fotovoltaica, né? O financiamento segue a política habitacional do Estado de São Paulo, com juros zero para as famílias com renda de até 5 salários mínimos. Então, você que está aí ouvindo a programação, esse conjunto é localizado na Águas Claras, né? E ele tem aquele negócio de solar, né? Que legal, né? Eu tinha vontade de ter lá, né? Minha casa lá, o conjunto solar. Espero que na minha nova casa eu tenha, né? Então, você que está aí ouvindo a programação, então hoje vai ter o governador do Estado de São Paulo, Tarcísio de Freitas, que vai estar hoje em Bragança, fazendo a entrega aí, né? Às 14h30, às 2h30 da tarde, do Bragança, né? Do conjunto habitacional aqui, com 80 casas, né? É, são 80 casas, né? Mas a promessa era de mais casas, né? A fila aqui em Bragança, segundo a última divulgada pela prefeitura, a lista já passa 16 mil pessoas que precisam de casa popular, né? E a Bragança Paulista vai entregar 80 casas, que já estão entregues, né? Desde 2002 o pessoal já está esperando essas casas. Meu Deus do céu, né? Como diz aí no linguajar popular, não dá pra fazer nem cosquinha do dente, né? Deixa eu mandar um abraço pro Reinaldo Bombocado. Alô, Reinaldo, que bom dia, Márcio. Bom dia, saúde, paz e sucesso sempre. Obrigado. Mandar um abraço pra equipa, o Reinaldo, e também para a esposa dele, a Doralice, né? E mandar um abraço para a filha do Reinaldo Bombocado também, né? Mandar um abraço lá. Ele não passou aqui o nome da filha dele, mas é uma pessoa muito simpática, né? Tive o prazer de conhecer também, né? É a filha do nosso amigo Reinaldo Bombocado. Ei, Leonardo, Ronaldo, Reinaldo Bombocado, homem dos Bombocados. Olha a hora, são 7h36 aqui no Sertanejo Bom Demais. Vamos atender mais um pedido de música aqui na nossa programação. Deixa eu ver quem tá ligado aqui na nossa programação. Ah, Nadilina tá pedindo uma música aqui. Vamos botar a voz da Nadilina no ar? Ela tá aqui, ela sempre participa com a gente. Hoje vamos conhecer a voz da Nadilina. Bom dia!
1: Márcio, bom dia. Toca pra mim. Ainda tô aí. Se possível, beijo, bom dia, ofereço a vocês, seus ouvintes, sua equipe, tchau, até.
0: Ainda tô aí. Essa música vai lá para Nadilina, que mora em Atibaia. Obrigado pela audiência. Eduardo Costa, né, que canta essa música. E eu vou tocar aqui no Sertanejo Bom Demais desta manhã, quando são 7h37. Não perca a hora, 7h37 nesta manhã, hoje, manhã de quarta-feira.

0: Tá aí Eduardo Costa lá pra Nadlina, ligado em Atibaia. Alô Nadlina, obrigado pela audiência. Eduardo Costa que cantou aí, né, aqui na nossa programação. E também tá recebendo aqui, né, a festa junina do Alar São Vicente de Paula. Semana que vem eu dou uma focada maior nas festas juninas, né, que semana que vem já muda aí, ou aí muda aí um mês, né. Deixa eu ver aqui, sim, final de semana já muda, mês que vem já muda aí, né, a semana que vem já muda o mês, né. Já vamos pro mês de junho, daí eu vou focar mais aqui nas festas juninas, né, que acontece, que já tem várias festas que me mandaram cartazes aqui, né. Tem aqui a festa do Menin, tem aqui a festa aqui da Vila, a festa que vai ter na Vila Aparecida também, né, inclusive a Vila Aparecida, e vou estar lá apresentando lá juntamente com o Jango, né. Vamos estar no palco lá, ei Jango, vamos cantar aquela música aí, o palco caiu. Ei, meu Deus do céu, né. E de vontade também lá na igreja vamos estar também divulgando aqui, né, a festa da igreja da Santa Terezinha e o Lar São Vicente de Paula, né, e várias festas, né? Na semana que vem a gente vai estar divulgando todas as festas que acontecem, as festas juninas, né. E também se você tem a sua festa aí junina, né, pode estar mandando aqui que a gente vai estar divulgando o maior prazer aqui, as festas juninas que acontecem. Deixa eu atender o seu Brás que tá aí ouvindo a programação. Alô, seu Brás, não, o homem fica brabo lá, o homem tá brabo lá, é o homem, é o Brás, o brabo, né. Fala aí, seu Brás, que música você quer ouvir nessa quarta-feira? O homem disse que levantou cedo, mas disse que já voltou pra cama dormir de novo. Ei, seu Brás, bom dia.
1: Olá, que bom dia. Manda um áudio aí, meu Deus. Manda um áudio agora, tá? Manda um áudio pra nós aqui pra morrer os perdões. Uma música tão bonita do Rodrigo Mato Baiano. A música que dá muito assim. Voou com dor. Voou com dor com o Rodrigo Mato Baiano. É assim. Uma música tão bonita que machuca o coração da gente, filho. Isso aí. Manda um áudio pra nós aqui pra morrer os perdões. Pra todos os ouvintes que no programa. E pra vocês aí, e uma boa quarta-feira toda, falou? Bom dia.
0: Tá aí então, nosso amigo seu Brás, Voo do Condor, Rodrigo Matos e Praiano, 7h43.

É, Rodrigo Matos e Praiano. Rodrigo Matos, eu apresentei aqui em Bragança quando eles vieram lá na Jardim da Fraternidade, lá no Ceazinha. É, Rodrigo Matos e Praiano, gente boa demais, né? Cantando Voo do Condor. É, Jango, hoje tem entrega das casas lá em Tarcísio, vai estar aqui hoje em Bragança, o governador do estado de São Paulo, logo mais às 14h30. É, meu Deus do céu, hein? Será que o homem vai estar lá hoje? Olha a hora, 7 horas e 46 minutos aqui no Sertanejo Bom Demais da Bragança FM. Deixa eu dar uma mandar um bom dia lá pra Maria Couto, tá dizendo aqui bom dia. Eu falei aqui da festa da Paçoca, que é dia 14 de junho, e ela falou que vai ter um afogadão também, né? É, senão eu vou ver se eu consigo dar um pulo lá no afogadão. Afogadão é carne com batata, né? É, carne de batata, e tem uma farofinha também que vem junto. E lá em Nazaré Paulista, né? Contando um pouquinho dos bastidores, é gratuito, viu, gente? É gratuito. Todos os anos, acho que ano passado serviram mais de 5 mil marmitex gratuitamente. Que legal, né? E esse ano vai ter novamente. No dia 14 tem a chegada da Paçoca, depois no outro final de semana tem um afogadão. E mandar um abraço para a dona Maria Couto e para as irmãs dela, né? A Beth e a Ana, que também estão ouvindo o Sertanejo Bom Demais na Bragança FM, em 79.7, na faixa estendida do rádio. São 7 horas e 47 minutos. Deixa eu falar para você que está aí ouvindo a programação, né? Que hoje é quarta-feira, e hoje é dia tradicional, feira de quarta-feira. Mandar um abraço aos amigos feirantes que estão aí ouvindo a nossa programação. Mandar um abraço para o Alexandre Verdureiro. Alô, Alexandre! É, vai lá no barco do Alexandre Verdureiro, tem lá o Alexandre e a Raquel, né? É, gente boa demais. Todas as vezes que eu vou na feira, bato uma prosa com o Alexandre Verdureiro e com a Raquel. Lá, né? É, o Giovanni do Pastel. Precisa mandar um pastel para nós aqui, viu, Giovanni? É, você que está aí ouvindo a programação, aí, né? Fala, ô Giovanni, tá aí, manda um pastel lá pro Jango, que tá pedindo pastel lá, viu? De queijo, né? Só não me mande de camarão, que de camarão ele não come. Olha lá, mas eu como, pra mandar. Olha, são 7 horas e 48 minutos aqui no Sertanejo Bom Demais, nesta manhã. Hoje de manhã, né? Hoje de manhã de quarta-feira. E aí, pra você que tá ligadinho junto com a gente, muito obrigado pela sua companhia, obrigado pela sua audiência, onde quer que você esteja, né? Com o radinho ligado. Obrigado por deixar eu fazer parte da sua manhã, através aqui do Sertanejo Bom Demais da Bragança FM, em 79.7, na faixa estendida do rádio. Como é bom, né? A gente acordar cedo, acordar com a verdadeira música sertaneja e saber que você está aí ouvindo onde quer que você esteja, né? E tantas pessoas encontram com a gente e fala que está aí ouvindo a nossa programação, né? E fica muito contente de saber que não estamos sozinhos no rádio. É, aqui no rádio é sozinho, né? Já está eu aqui no estúdio, depois chega o Jean, mas aqui no estúdio tem tantas e tanta gente que está com o radinho ligado. Inclusive, fiquei até contente essa semana, recebi um vídeo aqui do Luciano, né? Que me mandou lá, que levanta às 6 da manhã e já põe o radinho lá, né? Ele é deficiente visual, gente, ele é deficiente visual, e aí ele põe o radinho lá e pra ouvir lá a Bragança FM. É um fanzaca aqui do Sertanejo Bom Demais da Bragança FM em 79.7. Tanto lugar que a rádio chega, né? Que muitas vezes o pessoal chega através do rádio e você também chega, e as pessoas, e a gente faz parte da família, né? Quando a gente vai visitar alguém assim que a gente não conhece, para falar, ah, eu não conheço, é a primeira vez que eu te vejo pessoalmente, mas pelo rádio você todo dia entra na minha casa. Então a gente fica contente, né? A gente fica feliz em fazer isso, porque eu também, antes de entrar no rádio, também era assim, né? Ouvia lá o Eli Correia, ouvia lá o Paulinho Boa Pessoa, ah, saudoso Paulo Barbosa, quem é que não lembra, né? É, Eli Correia, inclusive o Eli Correia conheci ele uma vez, né? Aqui no Hotel Santa Agostinho, estava tendo aqui uma convenção, e ele estava na convenção, tive o prazer de conhecer ele com ele, né? Conhecer ele lá pessoalmente, né? Eli Correia, é, saudoso, como é que era? Oi, gente! É, Eli Correia, né? Conheci ele, um prazer muito grande, né, ter conhecido ele, e ele fez parte da minha juventude também, que minha mãe ouvia muito, né, Eli Correia na época, ouvia Carta, ah, Paulinho Boa Pessoa, Paulo Barbosa, eu tinha lá o meu momento da vovó, ah, coisa boa, como é bom recordar, né? São 7 horas e 50 minutos, né, nesta manhã, e lembrando que hoje é manhã de quarta-feira. Deixa eu mandar um abraço rapidinho aqui pro pessoal que tá ligado junto com a gente. Na sequência vem a programação do Primeira Mão, é pra você ligado aqui na programação, só reforçando que hoje tem entrega, então, das 80 casas, né? Que vai ser lá na Águas Claras, em Bragança Paulista. Inclusive, em Águas Claras teve uma grande apreensão de drogas ontem, né? A polícia fez uma grande apreensão de drogas na Águas Claras ontem, né? Como diz aí o nosso amigo Sandro Montanaro, né? Aqui a bandidagem não tem vez, aqui tem polícia. Deixa eu dar um dia pra dona Dalina Matiz Camargo, dizendo aqui bom dia. Nosso amigo Crovis, dizendo bom dia. Dona Iraci, alô Crovis, alô Iraci, dizendo bom dia. Estão lá ligados em Pinhalzinho. A Gini
Santos, que bom dia, com Deus no comando sempre. A Dilene Pereira, dizendo bom dia. A Ivone Cardoso Salles, o Caio Nunes, que bom dia. Márcio Rossini, flamenguista de Atibaia, uma feliz quarta-feira para você. Amigo, vai Corinthians, Coringão, hoje tem Coringão, hein? Hoje tem Coringão em campo, né? E o Bragantino também vai jogar hoje contra o cara bobo. É, de que de bobo não tem nada, segundo o Jango, né? Você que tá aí ouvindo a programação, então tá aí, hoje tem o cara bobo. E também foi divulgada pelo SBT, né? Uma imagem aí do Ratinho visitando aí, né? Visitando aí o Marquito. O Marquito que teve um acidente, né? Um acidente de moto em São Paulo. E tá recuperando, né? Tá recuperando aí o Marquito. E teve lá toda a equipe, né? O Ratinho, teve lá também a Pavorô.

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São 7h52. Vou tocar a última música lá para nossa Maria, dona Maria Couto, que tá lá no Arara dos Pereiras, lá na Recanto das Araras. Recanto das Araras. Tem prazer de tomar um café com ela um dia lá, né? E ela tá super bem toda vez que a gente vai lá. Mandar um abraço também lá no Altos da Colinas da Mantiqueira. Mandar um abraço também lá pra Roseli, ligado junto com a gente. A Madalena e o Carlinhos, que estão lá na Águas Casas. Mas eles que vai hoje lá na entrega das casas. Que quer conversar com o Tarcísio. Se você chegar perto do Tarcísio, vai ser difícil, hein, nossa amiga? Olha, olha, são 7h53 aqui no Sertanejo Bom Demais. Chico Rei Paraná chega pra fechar a parte musical de hoje, de lá pra cá. A todos um forte abraço, uma estupenda quarta-feira. Volta amanhã. Tchau, tchau.

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3: Bom dia, Bragança Paulista, região Bragantina, sul de Minas, circuito das águas, São Paulo, Brasil e o mundo. Estamos aqui nas ondas da 79.7, o som da região Bragança FM, com a direção geral da Maria de Lima e a mesa de som do Márcio Rossini. Até o meio-dia, com música, notícias, informações, esportes, tudo o que acontece em nosso planeta, em nosso mundo, né, Marcinho? Vamos para os destaques de hoje do Primeira Mão. O portal UOL traz como destaque: o fundo de garantia já pode quitar dívidas do Desenrola. Para quem ganha até 5 salários mínimos, poderá agora procurar as agências financeiras, né? As instituições financeiras, e fazer um acordo aí para você ficar livre, com o nome limpo, como fala. No G1, ministro Fux segue Carmen Lúcia e vota para suspender a flexibilização da lei da ficha limpa. Quer dizer, continua como estava. Apesar do Congresso ter votado ano passado, o Supremo agora está avaliando esta lei. A Folha de São Paulo: Polícia Federal investiga esquema de fraude no exame da OAB do Brasil. Foram cumpridos mandatos ontem em Alagoas e São Paulo. Portal R7: Moraes é citado em ação nos Estados Unidos e o caso amplia a atenção da diplomacia com o STF, os Estados Unidos, tudo isso e muito mais, segundo os analistas que estão avaliando essa situação. Portal CNN: governo já age para evitar obstáculos no fim da escala 6x1, inclusive no Senado. Tá uma encrenca isso aí, não? É o 5x2, 6x1. O importante é resolver isso aí, viu? Estão dizendo, deixa para depois, né, que passar as eleições, não sei o que lá. Tem muita gente aí que realmente está torcendo para que a escala 5x2 veja, entre em vigor, seja aprovada pelo Congresso Nacional. Correio Brasiliense traz aí o Vorcaro. Ele, inclusive, comandava fraudes em documentos do BRB, que é o banco lá de Brasília. Sabe por onde, Marcinho? Pelo WhatsApp, meu amigo. Ele mandava WhatsApp, lá os caras faziam o serviço. Esse Vorcaro, não? Jornal Mais Bragança traz: governador Tarcísio de Freitas estará em Bragança Paulista hoje, às 14 horas, lá no Eridina Cortes, para a entrega de 80 novas moradias. De 4 mil que foi prometido, né, Marcinho? 80 já vieram, né? Só falta 3.920. Também para o Bragança em Pauta: Tuiuti terá novas eleições dia 21 de junho. 3 candidatos estão na disputa dessa eleição suplementar, que acontece em 21 de junho. Pedrinho, do MDB, e o vice, o Andrezão. A Milena, do Amarildo, com o vice, o Jacó. O Careca, do União Brasil, com a vice, com a Nina, do Gabinete. As eleições acontecem agora, no mês de junho. Faltando aqui, nem um mês, né, Marcinho? 20 e poucos dias teremos eleições, tomara que dê tudo certo lá para o município de Tuiuti. E nós vamos deixar aqui o espaço, conversando ontem com a direção da rádio, abrir espaço aos 3 candidatos que queiram participar com a gente aqui, falar das propostas, das ideias. A Bragança FM vai abrir esse espaço. E também, a partir de junho, nós iremos entrevistar todos os pré-candidatos a deputado estadual e federal aqui de Bragança Paulista, região Bragantina. Giro Rural, Marcinho, tem notícias aí. Humberto Ferretti sempre traz essas novidades do campo para vocês sintonizados aqui.
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5: Eu sou Humberto Ferretti e esse é o Giro Rural. A safra brasileira de inverno deste ano será menor. Projeção da Conab fala em um tombo de 15% para 8 milhões e 600 mil toneladas. Estão previstas reduções da área de cultivo e também do rendimento das lavouras. O órgão levou em conta 6 culturas. A safra de canola deve crescer 30% e a de cevada 1%. A de centeio será igual. Já as colheitas de aveia, trigo e triticale serão menores que no ano passado. O preço da tangerina Poncã caiu com força em maio. O tombo até agora está acima de 10% para R$ 57,00 a caixa de 27 quilos. Os números foram divulgados pelo CPE. O motivo da queda seria o aumento da oferta com o avanço da safra de Poncã. No geral, a qualidade da fruta é boa, mesmo com as chuvas recentes que afetaram o ritmo da colheita e fizeram com que parte das tangerinas passasse do ponto. O frango está mais caro até agora em maio. O quilo do animal congelado ou resfriado é vendido na casa de R$ 7,40 no atacado, alta de 4% na comparação com os valores praticados no fechamento de abril, informa o CPEA. Isso porque os valores já caíram nos últimos dias, movimento considerado normal até por ser fim de mês. Além de a demanda interna por frango estar acima da oferta, as exportações estão aquecidas.
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3: São 8h12 em Bragança Paulista. Hoje teremos aqui a participação, logo mais às 9 horas, do professor Regis, aquele bate-papo, e a presença do Dr. Douglas Colina Martins, o médico da mulher, aqui nas ondas da Bragança FM. Hoje tem futebol, Marcinho. Hoje tem Red Bull Bragantino, no Cícero de Souza Marques, enfrentando o cara bobo, que de bobo não tem nada, como a gente fala, né, Marcinho? Hoje é decisão para o Red Bull Bragantino. São Paulo ontem venceu, Boston River 2-0, Flamengo venceu, o Mirassol perdeu, mas classificou, o Grêmio também ficou na segunda colocação, vai no playoff, enfim, o Santos venceu por 3-0 e acabou também, agora vai passar esse, o terceiro da Libertadores, disputa com o segundo da Sul-Americana para a sequência. Já na sexta-feira, teremos o sorteio já do chaveamento da sequência, tanto da Libertadores de América, como também da Sul-Americana. E domingo, teremos aí a última rodada dessa início de meio de ano, que depois para tudo para a Copa do Mundo, né, Marcinho? As cidades já estão se movimentando. Tá legal, Marcinho, tá muito legal. É o pessoal na troca de figurinhas, né? Você vê em grupos que se reúnem em porta de escolas. A banca do Roberto. Ô, Roberto, um abraço pra você, bom dia. Ali no Lava Pés fica uma muvuca o dia todo, o pessoal trocando figurinha. Você gosta de figurinha, Marcinho?
7: Eu já, quando era criança, não tinha esse negócio, não. Era vindo chiclete, né? Tinha um chiclete que tinha.
3: Tinha figurinha carimbada que você ganhava.
7: Tinha uma coisa também que eu tô notando, já que esse ano o pessoal tá fazendo. Ontem eu vi bastante lá no Lago do Taboão, o pessoal tá enfeitando o comércio, né?
3: Tá enfeitando. Eu acho que é um momento importante agora, principalmente o pessoal do comércio, né? Essas questões que envolvem, queira ou não, da seleção brasileira, é o momento, né, a gente poder refletir um pouquinho, sabe, esquecer, porque esse ano vai ser um ano, está sendo um ano difícil, né? A gente anda aí pelo comércio e a gente vê que realmente alguns setores do comércio que estão sobrevivendo, Marcinho, a verdade é essa, né? E você hoje passa e olha assim no geral, você vê a maior parte das lojas vazias, né? Sim. Infelizmente. Através dos aplicativos hoje, o avanço desses, nem vou falar os nomes aqui, mas o pessoal compra tudo por aplicativo. Eu até nada contra, nem a favor, respeito a opinião de cada um, volto a dizer sempre. Eu sou daquele antigo ainda, que gosto de ver a mercadoria, pegar a mercadoria, né, Marcinho? Sim. Saber o que você está comprando. Você compra pelas redes sociais alguma coisa, aí vem maior, vem menor, vem um pé direito, um pé esquerdo, né? Tá certo, mas vem um pé maior, outro menor, já aconteceu. Enfim, são várias e várias situações. Então eu acho que as pessoas deviam prestigiar mais o nosso comércio. Aí vem aquela questão que a gente ouve todos os comerciantes, uma reclamação constante, que é a falta de vaga para estacionar. Essa é uma grande verdade, né, Marcinho?
7: Mas sabe que eu tenho uma opinião, Jango? Eu acho que o que aconteceu com Bragança? Muita gente aqui de Bragança trabalha em extrema. E daí acontece, dia de semana tá todo mundo em extrema. Aí chega de sábado, tem um momento maior que o pessoal tá de folga. Mas eu acho que o comércio de Bragança não tem muito emprego aqui em Bragança. É isso que acontece. Aí o pessoal acaba não gastando aqui em Bragança.
3: No sábado, né? Aí são várias situações aí que houveram. Bragança perdeu aquela questão de ser capital da região Bragantina.
7: Sim.
3: Sou de Minas, vinha pra cá, Socorro, Várzea, Tuiuti, Pedra Bela, era tudo aqui. E as cidades também cresceram, desenvolveram e criaram seus comércios. Né? Você vai em Várzea, hoje tem Tuiuti, tem Pinhalzinho, tem, né, várias lojas. Então tudo isso, até as lojas de Bragança tem nessas cidades, Atibaia, né? Apesar que Atibaia o pessoal tem aquela fama que é mais caro, enfim. Mas todas as suas cidades têm as suas particularidades. Mas Bragança perdeu esse foco. Ainda mais com a mudança do terminal rodoviário, né? Esse segundo que foi colocado na área do Olavapés, nas imigrantes, tirou bastante o fluxo daquelas pessoas que desciam na rodoviária e ali espalhavam.
7: Sim.
3: Era gostoso você ver os ônibus chegar lotado, né, Marcinho? Eu me recordo que tem uma história, uma vida ali.
7: Eu lembro,
3: sabe? E era muito, assim, sabe, legal, os estudantes que vinham para cá. Enfim, era uma outra época, vamos colocar assim. Mas hoje eu acho que, tenho certeza, precisava o prefeito, a Câmara Municipal, esses sindicatos ligados ao comércio, ter uma reunião, fazer alguma coisa para melhorar esse comércio. O calçadão, Marcinho, foi feito para isso. Pararam ali perto, eu fiz ali até a esquina ali do Banco Itaú para baixo, nunca mais fizeram 1 metro de calçadão. Quer dizer, não fizeram nada, se eu olhar o que fizeram no centro nesses últimos 14, 15 anos. Né? Nada.
7: Sim.
3: Nada. O mercado municipal na época foi comigo também, depois não fizeram mais nada, o mercado está caindo de novo. Está todo mundo reclamando.
7: A única promoção que você recebe hoje no comércio é ganha, compra no comércio de Bragança e você leva uma multa.
3: Multa, é isso. É, você falou, eu ia chegar lá, você chegou antes que eu. Então as pessoas ainda reclamam, João, de vai lá e passa. Não tem vaga para estacionar, tem mais vaga para moto que para carro. Em frente ao mercado não pode estacionar, não sei o que lá. Quer dizer, então são sérios e sérios fatores que precisa haver um consenso aí da prefeitura de pelo menos, né? Pelo menos, deixar aí, olha, vamos ajudar o comércio? Vamos fazer o seguinte, das 4 em diante, vamos liberar, não vai cobrar a Zona Azul.
7: Isso.
3: Seria uma opção, né? Como o prefeito fez agora na Pires Pimentel, na José Gomes, aí colocou Zona Azul das 4h30 até as 7 da noite, né? Quer dizer, eu não consigo, tem hora que eu paro e penso comigo, o comércio, porque todo o dinheiro que é arrecadado no comércio, o ICMS, vem para a cidade,
7: sim,
3: vem para o município. Aí essas redes sociais, pessoal, tem gente que defende, olha, vou voltar a dizer aqui, eu respeito. Mas o que que vem de imposto para a cidade de Bragança quem compra nos aplicativos de retorno? Nada.
7: Nada.
3: Zero à esquerda. E a prova é, o correio está quebrado, tá. Tudo bem. Mas por que o correio hoje está na situação? Porque hoje tem essas empresas, né, sim, que entregam. Bate na sua porta, Mercado Livre, Love, não sei o que lá, né? Não é isso?
7: Sobre,
3: enfim, é isso que está acontecendo. E as pessoas não têm alertado para isso. E eu acho que precisa ter um trabalho de conscientização. Eu falo que Bragança, ela não avançou em nada. Infelizmente.
7: E Bragança, porque você foi em Atibaia no dia de hoje, que é quarta-feira, está lotado o comércio.
3: É isso que eu ia falar para você.
7: Bragança diminuiu, Bragança está sumindo um
3: pouco. É isso aí. Então tem esse ditado. Olha, está na hora do pessoal do comércio. Um apelo que eu faço aqui, eu como comerciante que fui por 30 e poucos anos com comércio, com loja. Eu só deixei de estar no comércio por questão da pandemia, naquela oportunidade que o ramo que eu mexia era um ramo de viagem, de mala, bolsa, não tinha como. Mas os demais, né, atividades do comércio estão aí. Por que não sentar todo mundo e estudar uma maneira? Olha, pessoal, incentive o comércio de Bragança. Na sexta-feira, vou dar um exemplo aqui, não paga a Zona Azul. O que que vai mudar para a prefeitura? Vai ajudar e muito, porque a multa que vem para mim, para você, para outro aí, vem 5%. Sabia ou não, para a prefeitura? O resto é tudo para a empresa que faz o serviço. Sabia, Marcinho? Pouca gente
7: não
3: sabe,
7: sabia
3: disso. Então, a multa não leva nada. Essa multa de radar, idem. E tem uma coisa que pouca gente sabe. Na época, quando eu estive, né, no cargo e assumi depois, dos 54 radares que já existiam em Bragança Paulista, já existiam, né, era todos esses aparelhos, o pessoal colocava, viu, Marcinho? E a prefeitura não pagava nada. Hoje a prefeitura paga, sabia não, por equipamento, e recebe os mesmos 5% para multa, da multa que vem. Quer dizer, que vantagem Maria leva, como diz outro, né? E, logicamente, tem condutores, motoristas que abusam. Nós temos um aumento muito grande da frota aqui no município, de moto, de acidentes. Mas são coisas que dá para realmente se organizar. Faz um centurão aqui em sexta-feira, o incentivo ao comércio, das 4 às 6, não vai ser cobrado, das 4 às 7, né? Não vai cobrar a Zona Azul.
7: E eu também, uma ideia que eu tenho, que eu sei que o pessoal vai contra, que a minha ideia é mexer no horário um pouquinho também, né? Esticar um pouquinho mais o atendimento até
3: às 7 horas da
7: noite. Porque nem no Natal, o Natal vai até as 10 as lojas. Você vê que dá um aumento maior, porque tem gente que trabalha até as 6, consegue ir depois das 6 na loja. Agora às 6 horas fecha.
3: Eu tentei na época com o pessoal do comércio, abrir às 9.
7: Assim.
3: Fechar, viu? Abrir às 9, 10 horas da manhã. Essa hora você vai, não tem ninguém na rua. Vamos falar português, claro. É abrir às 10 e fechar às 8 da noite. Ah, mas daí tem pessoas que estudam, aí entra outras questões. Enfim, mas precisava estudar uma maneira de adequar isso, para que nós não percamos o comércio que é histórico de Bragança. Eu falo isso pela minha vivência, do meu pai, que ficou 45 anos nesse ramo, dos comerciantes antigos que tínhamos aqui em Bragança. Então, precisa ser feito alguma coisa. Então, tomara que a Câmara Municipal, tomara que o prefeito, tomara que essas entidades do comércio tente fazer uma reunião, uma conversa, um bate-papo, fazer uma experiência de um mês para ver o que vai dar. Não vai mudar nada. O que pode mudar? Piorar? Não piora, tenho certeza. Pode dar um up diferente, criar algumas ideias, algumas alternativas. É o que o nosso comércio precisa, né? São 8h21, vamos abrir aqui uma boa música, Marcinho. Uma programação musical com sucesso para vocês ligados pela mão. Daqui a pouco tem a Ação da Família e temos aqui as entrevistas, o bate-papo. Vou conversar com o doutor Sandro Montanari hoje sobre aquele caso de amparo.

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9: São 8h32. Como fazemos todas as manhãs, nosso momento de reflexão. Mais um dia para agradecer ao nosso Criador por estarmos aqui com saúde, podendo levar sempre uma mensagem de fé, de otimismo, de esperança a todos aqueles que nos acompanham pelas ondas da Bragança FM. E eu falo sempre e digo e agradeço a cada um de vocês, ouvintes, que participam com a gente. E a gente nota a audiência e o carinho andando pelas ruas da cidade de Bragança. E ontem mesmo, né, Márcio, nós tivemos um problema da questão da torre. E a gente sabe que hoje em dia tem as redes sociais, que são realmente aquelas que levam hoje em dia, que são o momento de hoje, né? Os dias de hoje, mas tem muitas pessoas que ainda gostam e preferem de ouvir através do rádio. E tá com seu radinho ligado ali na sua casa, no seu carro, ouvindo a Bragança FM. Então, a todos vocês, nessa manhã, eu dedico essa oração de agradecimento. Que Deus abençoe cada um de vocês, dê muita saúde. Obrigado pelo carinho, pela audiência. A Bragança FM é uma emissora que veio para dar um diferencial, para trazer para vocês, para restaurar a energia, para fortalecer os pensamentos, de pensar coisas positivas, coisas que possam ajudar na sua trajetória, na sua caminhada. E a gente sempre comenta o que é que eu, você, o outro tem nessa caminhada diferente. Cada um tem as suas preocupações, cada um tem os seus problemas, cada um tem a sua dor, e a gente sabe que nós somos humanos. Estamos aqui para aprender a cada momento. E nesse momento de reflexão, se coloque dentro do seu coração aquele escudo espiritual. Acredite que você pode fazer, pode ser melhor. Busque energias, busque através das orações, se coloque diante de Deus, agradeça. Até tem pessoas que falam, eu fico lá. Não precisa ficar, como a gente fala sempre, os próprios padres, pastores falam, não é aquela oração de você ficar às vezes uma hora, duas horas, não é isso. A questão é de você ter uma conexão com Deus. Tem 24 horas para você fazer isso. Em média, 7, 8 horas você dorme, 8 você trabalha, são 16. Então tem 8 horas para você escolher um tempinho aí, sentar na sua casa no silêncio, ler a Bíblia, se você tiver um trecho da Bíblia, pedir a Deus alguma coisa que você precisa. É importante isso. Isso traz para você uma renovação, um momento de espiritualidade. E nós tivemos, nesse último final de semana, a vinda do Espírito Santo, que foi contemplada por Deus. O que é a vinda do Espírito Santo? É fortalecer seu espírito para que você consiga realmente fazer as coisas boas, ser melhor, levar a boa nova, levar uma palavra de amiga, sabe, uma palavra para aquelas pessoas que precisam de você. E quantas pessoas precisam de você, vocês às vezes nem sabem. Pessoas que estão ao seu redor, às vezes está ao seu lado e você não conversa com a pessoa, você não tem um diálogo, você não pergunta. Você hoje, vou fazer uma pergunta aqui, você pai, você mãe, você filho, você pergunta, hoje o filho que saiu da casa hoje, falou: mãe, a senhora tem um bom dia hoje, estou indo para o trabalho, daqui a pouco eu venho, ou venho mais tarde, ou venho à noite, não importa. Ou você, marido e mulher, que levantaram cedo, saíram cada um para o seu trabalho, disse um para outro, né? Um bom dia, que você tenha um dia abençoado, de muita saúde, de muita paz. Você fez isso? Nós fazemos isso? Não. Até, vamos tocar o dia, vamos correr e deixa as coisas acontecer. São detalhes, são pequenos detalhes, né, que faz uma diferença muito grande. E Deus quer que nós estejamos sempre, mas sempre, conectados com Ele, pedindo, agradecendo e olhando sempre em frente. Ah, mas está difícil minha vida não dá certo isso, não dá certo aquilo. Dá certo sim, pare de murmurar, pare de, sabe, dizer. Eu falo sempre que a língua é que condena, né, Márcio? Quando fala da língua de fogo, a língua de fogo, Deus deu essa questão do Espírito Santo, é para que assopre você, inspire você em coisas positivas, que saia da sua boca coisas boas. Por mais momento difícil que esteja, não fique murmurando, não. Eu sei que é fácil falar aqui, né? Mas quem está passando por alguma dificuldade, é que você não está na minha pele, você não está na minha situação, por isso para você está tudo bem. Não, não é isso. Você tem sim, lógico, que estar preocupado, tem que buscar aquilo que você precisa, mas não fique murmurando, falando, propagando. E cada vez que você fala, aumenta isso, parece que aumenta ainda mais a angústia no seu coração. Então que Deus, através do seu Filho Jesus, possa trazer para você nessa quarta-feira aquela paz de coração, que você possa ter uma reflexão, que você possa agradecer e pedir, renovar a sua fé cada dia. É de suma importância esses momentos. Nós não sabemos mais quantos segundos, mais quantos minutos teremos de vida. A nossa vida, eu digo sempre, que aquela vela que está acesa, daqui a pouco dá um vento e aquela vela se apaga. Somos nós, e nós estamos preparados, eu digo sempre, para ganhar na loteria, para ser feliz, para ganhar carro novo, para ter coisas maravilhosas. Mas a morte é difícil. Só quem vem passando e passou por isso e passa por isso, perdeu um ente querido recentemente, ou não importa o tempo, sempre fica na memória. E aí a gente fica, né? Por que eu não fiz mais? Por que eu não, né, não tive mais perto, mais presente? O tempo se foi. E o tempo é o senhor da razão. É uma palavra antiga, um ditado antigo. Então faça de hoje o seu melhor dia, e amanhã melhor do que hoje. Então, Senhor, nessa quarta-feira eu coloco minha vida, os meus caminhos em Tuas mãos. Peço que enchas o meu coração de paz, restaure minhas forças, renove a minha fé, liberte-me, Senhor, de todos os inimigos e me traga muita saúde. Quero colocar hoje pelo Paulo Trujillo Moreno, que eu encontrei ontem, um senhor que mora aqui perto, que nos ouve todas as manhãs, eu com o Márcio aqui. O seu Paulo Moreno, bom dia, que Deus abençoe o senhor de muita saúde. Pela Josi Ximenes e o José Antônio, que estão na sintonia. O Ademir, lá da Vila Aparecida, tive com ele ontem à tarde, ontem. Falou: já ontem, fiquei esperando ontem e acabei realmente não ouvindo você. O que aconteceu, né? Então nós estamos aí sempre com essa questão que envolve o carinho, que envolve a palavra de conforto. E nós precisamos disso na nossa vida, na nossa trajetória. A todos os doentes que estão internados no HUSF de Bragança, na Santa Casa, nas UPAs, nos lares, que Deus traga para vocês esse restauro da saúde. Restaura, Senhor, minha saúde. Me coloca, Senhor, né, no caminho certo, que eu saiba viver e aprender com todas essas adversidades a Tua fé, que eu jamais perca a fé e jamais esmoreça. Então, a todas as famílias ligadas aqui na Bragança FM de Bragança, da região Bragantina, de São Paulo, do Brasil e do mundo, aonde chegam as nossas redes sociais, o Instagram, o Facebook, o YouTube, que vocês todos tenham uma quarta-feira abençoada. A oração da família com o Padre Zezinho.

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1: É, 9:07 dessa quarta-feira. Manda um abraço especial pro Carlos, pessoal lá do Plano Assistencial Cristo Rei, na sintonia da sua e a nossa 79.7. Vamos ao bate-papo que nós temos toda quarta-feira com o professor Regis. Professor Regis, bom dia, prazer tê-lo aqui novamente.
2: Jango, bom dia, ouvintes da 79, bom dia. Um dia tranquilo, nem frio, nem calor. E vamos que vamos. Jango, nós estamos já no final do mês 5 já.
1: Quase chegando metade do ano, né?
2: Sexta-feira é o último dia para você entregar a sua declaração de imposto de renda.
1: Dia 29. Vamos estar amanhã conversando com o pessoal da contabilidade. Amanhã.
2: E na segunda-feira já é mês de junho.
1: Copa do Mundo.
2: Festa junina. Copa do Mundo, festas juninas, festas nas igrejas, festas nas escolas e assim caminha. Mas eu quero registrar aqui, João, que amanhã, dia 28 de maio, o governador Tarcísio estará inaugurando em Franca o Hospital Três Colinas, com 220 leitos, atender Franca e região. Isso foi uma promessa de campanha passada, ele está cumprindo. Então, são quase 2 alqueires de área construída. Vai envolver 1.300 funcionários, já todos contratados. Então a região está bem aquinhoada ali, Franca, várias cidades, Franca, Ituverava, Batatais, Rifaina, Pedregulho, Cristais, São José da Bela Vista, e vai. E o pessoal que está na divisa de Minas também, sim, atravessa a fronteira, como atravessa a fronteira de Minas para vir aqui na Universidade de São Francisco. Mas eu quero registrar aqui no mês de junho agora, Jango, nós estamos em plena campanhas, pré-campanhas eleitorais, vários candidatos lançarão suas pré-candidaturas, quer dizer, não pode falar candidatura, tem que falar pré-candidaturas. Sim. Então nós temos dentro da cidade vários pré-candidatos, temos aí o Sandro Montanari, o Coronel Américo, o Juninho Boi, o Zé de Lima, o Saulo Pedroso, que é filho de Bragança, mas foi prefeito de Atibaia, é deputado federal, também vai estar como pré-candidato a deputado federal para uma reeleição. Então, a agitação toda na nossa região. Espero que realmente que todos nós começemos a avaliar os nossos candidatos a deputados federais, a deputados estaduais, ver a história de cada um, as propostas de cada um e tomar um caminho. E tomar o caminho que você tomar para o seu candidato, que multiplique os votos em família, com a vizinhança, no local de trabalho. Você, se você sentir firmeza no seu candidato, multiplique o poder dele de fogo para que Bragança tenha novamente representante na Assembleia Legislativa. O ideal seria que nós tivéssemos também um filho de Bragança para o federal. Mas estamos com o Saulo Pedroso, que mora em Atibaia, né? É Bragantino, família Pedroso, tradicional aqui da... Melhor, tradicional, a família Pedroso vem de Pedra Bela e eu, Saulo, é Bragantino. Então, nós vamos ter, possivelmente, um deputado estadual por Bragança e um deputado federal por Atibaia, que representando Bragança também. Esperamos que nas pré-convenções cada um monte o seu staff de trabalho, sua luta, sua correria e procure realmente, com muita disciplina, com muita ordem, transmitir os projetos que pretende, como deputado estadual ou como deputado federal, fazer para que a nossa região seja aquinhoada com obras e obras, principalmente no sistema viário. Nós estamos com dificuldade na Capitão Barduino, na estrada de Alquindar Monteiro, na Benvenuto Moreto. Tudo isso são canais que de nós sairmos e voltarmos para Bragança. Então, o governo necessita investir pesadamente. Espero que os de Bragança que se elegerem deputados faça realmente um trabalho profícuo para que nós tenhamos segurança na estrada. porque muitas promessas aconteceram em vésperas de eleições e nada aconteceram. Então eu espero que os que estão chegando agora, geração nova, povo novo, pretendendo ter, plantar os seus ideais na região Bragantina, assim como muitos o fizeram.
1: É a nossa expectativa, né? A gente está aqui com a Bragança FM aberta. A partir da semana que vem, nós iremos fazer uma agenda para estar entrevistando todos os pré-candidatos, e também haverá uma eleição suplementar em Tuiuti. Nós estamos entrando em contato para fazer também um bate-papo aqui. A eleição é dia 21 de junho.
2: Isso é muito importante. Lá parece que é dois ou três candidatos.
1: Três candidatos.
2: Então que a 79.7 também presta um grande serviço na cidade de Tuiuti. E esses candidatos, agora são candidatos, né? Sim. Que vierem aqui, cada um falará nas suas propostas de trabalho, nas suas experiências. E Tuiuti já está caminhando também a passos largos para chegar à indústria lá também.
1: Vamos torcer, né, Regis? É que torce para todas as cidades da região que fazem parte do circuito da região Bragantina, queira ou não.
2: A nossa região é muito rica. E Bragança sempre foi o centro, né? E depois nós perdemos o sul de Minas, quer dizer, Pouso Alegre acabou somando, e hoje tudo esse corredor de Extrema, a frente de Pouso Alegre, todo esse município tem industrializado. Então, ao longo de uma grande estrada duplicada, que é a Fernão Dias. E nós aqui paramos no tempo. E não há mais indústrias de peso. Nós estamos exportando funcionário para a região. Exportando.
1: Saem mais de 100 ônibus por dia para Extrema, Atibaia.
2: Ah, começa às 4h30 da manhã.
1: Lá na Praça Matador. É o ponto, a referência.
2: Mas é isso aí. Então, e os ônibus que vão para Extrema, então, vai parando como se fosse um ônibus urbano na cidade, por onde passa, catando.
1: Tem o lado positivo, que as pessoas estão empregadas, tem o lado negativo, que o dinheiro não fica aqui, né?
2: Não fica aqui.
1: A arrecadação do ICMS,
2: o ICMS imposto, é a indústria que dá riqueza para o município. O bem-estar de uma administração pública está no recolhimento do ICMS das indústrias. Bom, João, agora fugir um pouco do assunto, é a questão da mobilidade urbana. Está um caos, viu? Não são todos, lógico. Eu acho que está faltando uma campanha institucional da Secretaria de Mobilidade Urbana, orientando tanto o motociclista, ciclista e motorista, porque o que você vê de contramão, de carros na contramão, de moto na contramão, bicicleta dessa morodioqueria todo próximo, se você não estiver bem atento, você atropela o cidadão descendo o freio solto na Barão de Juqueri.
1: Além dessas motos agora silenciosas, você nem vê o barulho.
2: Você nem vê o barulho. Elas correm tanto no trânsito como correm na ciclovia lá também. Então ela vem com todo o vapor, e quando você assusta, ela passou por cima de você. Então acho que compete à Secretaria da Mobilidade Urbana, já que se não tem bastante funcionário, então passa uma campanha institucional com faixas, com outdoor, com panfletagem, orientando o pessoal para tomar um cuidado mais no trânsito, porque está meio a Deus dará, na verdade. A Deus dará, está meio solto. Então, você sai à noite, então, é um caos. As motocicletas que entrega pizza, entrega lanche, elas saem a 1.000 por hora, porque eu não sei se eles ganham por entrega, então quer voltar, ir mais rápido e voltar mais rápido para pegar nova encomenda.
1: E coloca a vida em risco, né?
2: Não, põe a dele em vez e a dos outros também. Então eu acho que a Secretaria de Mobilidade Urbana tem uma função específica educacional. Faz lá na escola um trabalho com as unidades escolares do município, se possível do estado também, com trabalhos. Aí a criança leva para casa, leva para o pai, leva para a mãe, leva para os irmãos. Então, a criança também reeduca o próprio pai nesse sentido de dirigir. Fica muito a desejar realmente o comportamental do trânsito de Bragança Paulista. Então, a gente sugere à Secretaria de Mobilidade Urbana uma campanha institucional. O custo é baixo, não tem envolver recursos financeiros grandes. Simplesmente uma boa vontade, uma disciplina, para que realmente, através da educação, você muda o comportamental do trânsito na cidade com segurança.
1: É importante ter todas essas opiniões, ideias. A gente está aqui para dar sugestão. E a gente está preocupado com a cidade, né?
2: No
1: contexto geral.
2: Eu estou preocupado comigo, estou preocupado com você, estou preocupado com quem está nos ouvindo, preocupado com o meu vizinho, preocupado com meus familiares, preocupado com todo mundo, com o idoso, com a criança, com a minha idade, com quem está trabalhando, com quem está só divertindo. Mas realmente nós teremos que ter segurança no trânsito e bem-estar. O mesmo pedestre, ser orientado ao pedestre, que de repente ele vem com o celular, não presta atenção, avança a faixa de pedestre, a faixa dele é. Mas talvez venha num carro em velocidade maior, não há tempo de frear, não há tempo de parar. Então, fica atento também a tudo isso. Quer dizer, uma campanha institucional pela Secretaria da Mobilidade Urbana realmente dá um outro perfil, uma outra caminhada para o trânsito de modo geral. E para encerrar, João, nós só demos a entrada, mas realmente, mês de junho, começam as grandes festas, aí tem na Catedral, na Igreja do Rosário, na Vila Aparecida, na São Francisco, na São Benedito, todos fazem festa de Santo Antônio, do Asilo, festa do Asilo, um final de semana uns, outros dois finais de semana outros. Então, realmente é um momento de...
1: Eles... Até na Vila, 27, na 28 e 29 de São Pedro.
2: São Pedro. E realmente as escolas também já começam com as músicas juninas próprias da época. Então, reeduca a
1: criança. E Copa do Mundo junto, né,
2: Regis? Copa do Mundo, dia 11 estamos aí.
1: Diz que a cidade vai ser bem decorada, há uma... assim, um movimento muito grande das ruas, o pessoal pintando. É legal esse momento, né?
2: É um momento diferente, né? O grande sonho do brasileiro é ser campeão do mundo. Se não é campeão em outras áreas, pelo menos no futebol devemos ser campeão, para esquecer que a segurança não está boa,
1: a saúde
2: não está boa, a educação não está boa. Então o comportamental do Congresso não está correspondendo à realidade nacional. E assim vamos tocando nós, e vamos pensar nesse ano de nova eleição, de mudarmos todos os parâmetros e ter gente nova na Assembleia de São Paulo, no Congresso Nacional, Senado.
1: Uma renovação, Câmara, né?
2: Uma renovação geral.
1: Dia 17 de junho haverá aqui em Bragança a nova executiva do PSD, é isso, Regis?
2: Dia 17 de junho. Na Câmara Municipal, vai ser o pré-lançamento do pré-candidato José de Lima. Vamos convidar vários componentes da área política regional. Virá o Kassab de São Paulo, vem o staff do PSD, que é um dos maiores partidos hoje no Brasil, tem um trabalho muito grande, principalmente no estado de São Paulo. Então, realmente, vai ser ali o start do lançamento
1: da nova executiva,
2: Que vai assumir, e a pré-campanha que o Zé pode fazer a partir de então com
1: a convenção,
2: dentro da legalidade. Isso bem.
1: Aí depois vem as convenções para definir. Realmente.
2: Convenções final de julho. Final de julho. E eu estava ouvindo agora de manhã, já no dia 9 de agosto, já um debate na Band dos candidatos, dos governadores, na semana seguinte dos presidenciais. É isso aí.
1: Regis, foi um prazer tê-lo aqui, são 9h21, toda quarta-feira temos esse bate-papo aqui com o professor Regis, que aborda vários e vários assuntos da nossa cidade, também a nível de Brasil e região, e nós estamos aqui à disposição, viu, Regis? Um abraço.
2: Jago, um bom trabalho, o ouvinte, um bom resto de semana, saúde e paz a todos.
1: São 9h21, conversei com o professor Regis aqui no nosso bate-papo. Nós temos toda quarta-feira, ainda hoje, Dr. Douglas Colina Martins, mais informações. Vou conversar com o Sandro Montanari, também com o Caio Bratti, hoje, que vai participar com a gente mais. Ele está para entrar comigo ao vivo aqui, da peça que vai acontecer de teatro aqui na Sinfônica, né? Na Casa da Sinfônica da Cultura aqui de Bragança, no domingo, dia 31. São 9h22. Vamos faturar e voltamos. Música. Paula Fernandes.

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9: É, quarta-feira, aquele bate-papo com você, mulher ligada aqui na Bragança FM, com o Dr. Douglas Colina Martins, que está aqui nos nossos estúdios. Mais uma vez, um bom dia e obrigado. Mas pela presença aqui, para nós podermos estar conversando, batendo um papo às nossas ouvintes.
10: Eu é que agradeço o convite, para mim é um prazer estar aqui com vocês semanalmente, você, sua equipe e principalmente a nossa audiência. Bom dia a todos, bom dia à nossa audiência.
9: Doutor Douglas, tem uma pergunta aqui, né, de uma paciente, ela não quer citar o nome, né? Ela teve o diagnóstico que está realmente com um tumor, né? Mas é benigno. E ela está realmente preocupada no ovário e ela precisa fazer uma cirurgia. Porém, ela procurou aqui a unidade da Santa Casa de Bragança, disse que não faz e ela está preocupada com relação a isso. Eu queria que o senhor comentasse um pouquinho esse tumor, no caso benigno, ele tem evolução rápida, a preocupação dela é essa, precisa operar com urgência ou não.
10: Ela deu a idade, ela forneceu a idade.
9: 33, 34 anos.
10: É uma paciente jovem, né? Tumor benigno. Tumor benigno de ovário precisa ser operado rapidamente? Não, a não ser que ele seja muito grande e esteja causando um desconforto grande para a paciente. O tumor benigno de ovário, ele pode esperar algum tempo para ser operado, né? E às vezes os hospitais, tanto a Santa Casa quanto a USF, estão com uma demanda muito grande e existe uma fila de espera para cirurgia. Se o tumor é benigno e é pequeno, ela pode esperar. É diferente do tumor ovariano maligno, aí a cirurgia tem que ser na urgência, né?
9: Mas nesse caso é média complexidade, seria isso, né? Não é alta complexidade.
10: Não, é média complexidade, é média. Exatamente.
9: Então é a Santa Casa, Santa é o sistema Cross.
10: Exatamente, exatamente.
9: Doutor, tem uma pergunta aqui, sobre esse novo, novo exame agora, que identifica o câncer de intestino. O senhor está por dentro, saber qual é esse novo exame?
10: Esse novo exame é a detecção nas fezes.
9: É imunoquímico, não é isso?
10: Imunoquímico. É. Né? É a detecção nas fezes de células cancerosas, né? Através de anticorpos que a identificam. Né?
9: Então, as fezes, no caso, exatamente, são jogados reagentes e ali vai.
10: Exatamente.
9: Isso?
10: Exatamente. Porque, veja, o tumor intestinal, né? Especialmente o tumor maligno, o câncer, ele solta para dentro do intestino células cancerosas, né? Essas células ficam em meio às fezes. E célula é uma coisa microscópica, não dá para ser identificada, tá? Então, o que acontece? Criou-se aí uma metodologia para identificar estas células, né? E parece que é um exame, assim, com uma sensibilidade bem alta, né?
9: Uhum.
10: É uma sensibilidade maior do que o teste de sangue oculto nas fezes, né? Mas é algo ainda que vai demorar um pouco para ser aplicado, né?
9: Uhum.
10: Mas o princípio é esse, né? O tumor, o câncer de intestino, solta células cancerosas, essas células ficam em meio às fezes, e o teste, ele identifica estas células, tá? A sensibilidade é muito boa. O que significa sensibilidade? Capacidade de identificar um tumor, tá? E é um exame que identifica um tumor de um câncer de intestino precocemente, numa fase curável, né? A sensibilidade é boa, ele realmente é eficaz. Agora, ainda vai demorar um pouquinho para ser aplicado, né?
9: É teste, eu até fui fuçar aqui, imunoquímico fecal, que é o FIT.
10: Exatamente.
9: Então, através dessas fezes, são analisadas por um laboratório, e ali vai identificar se realmente se há a probabilidade da pessoa
10: exatamente,
9: ter.
10: Né? E a sensibilidade é muito boa. O que é sensibilidade? É a capacidade de identificar com certeza o câncer. A sensibilidade é boa. Esse teste é bastante eficaz, superior ao teste de sangue oculto nas fezes.
9: Tem uma outra paciente aqui, Maria de Oliveira. O que significa, pergunta para o doutor, o que significa nitritos no exame de urina?
10: Nitrito no exame de urina. Maria, bom dia, Maria. Nitrito no exame de urina pode significar infecção urinária, tá? Não é obrigatório que identifique. Isso tudo tem que ser confrontado com o que a paciente está sentindo. E na dúvida, o melhor exame para verificarmos se há infecção é a urocultura. O que que é a urocultura? É a verificação se na urina existem bactérias causadoras de infecção, entendeu? Então, nitrito na urina pode significar infecção.
9: Ou não.
10: Ou não. Tem que ser confirmado com um exame chamado urocultura.
9: É aquele que demora mais tempo para ser resultado, é esse?
10: Dois a três dias, viu?
9: É porque tem alguns exames, em média, né, pessoal, ela está falando aqui que ela fez já duas vezes e repetiu isso, que é um forte indício que ela tem, segundo o médico disse para ela, do trato urinário, que é infecção.
10: Sim, mas se ela não fizer a urocultura, não dá para dizer que ela tem infecção.
9: Então, Maria de Lourdes, volta ao médico aí, peça para ele pedir a urocultura.
10: Urocultura, exatamente.
9: E aí você vai ter realmente
10: uma certeza.
9: Uma certeza, né? Do que é isso. Existe, na pergunta aqui, né? A presença do nitrito, geralmente é identificado, tal, isso aqui. Por que que aparece isso, doutor?
10: O nitrito, ele aparece em infecções, mas pode aparecer em outras situações, né? Por exemplo, ingestão de grande quantidade de proteínas na dieta, entendeu? Então, o Jango, não tem jeito. Nitrito pode ser infecção? Pode. Agora, você tem que confrontar a presença do nitrito com os sintomas da paciente. Se a paciente tem nitrito e tem sintomas de infecção, você trata.
9: Sim.
10: Se ela tem nitrito e não tem sintomas, você tem que pedir a urocultura, tá? Eu sou contra a solicitação de exames de urina de rotina, viu?
9: Ah, é?
10: Por quê? Porque o exame de urina é o exame em que o laboratório mais erra.
9: Ah!
10: É. E erra por quê? Às vezes a coleta é uma coleta inadequada. A coleta de urina para exame, ela tem que ter uma técnica rigorosa. Você entendeu? Por exemplo, na mulher, se a técnica da coleta de urina não for uma técnica rigorosa, podem vir na urina bactérias vaginais. E aí, o que acontece?
9: Mistura tudo.
10: Olha, tem bactéria na urina? Tem. Tá. Você está com uma infecção? Não. Como é que foi colhida essa urina? Você entendeu? A urina em mulheres, ela tem que ser colhida com uma técnica rigorosa, ou seja, higiene, sabão, Sabonete. Sabonete, água, lavar os genitais externos, enxaguar bem, soltar o primeiro jato e o segundo jato vai no vidrinho esterilizado.
9: Tá? O primeiro é livre, exato. O segundo aqui vai para exame.
10: E esse vidrinho tem que ser levado logo ao laboratório, porque se você esperar um pouco, já se altera a urina e pode dar um falso resultado, entendeu? Então, o que acontece? Eu não peço exame de urina de rotina. Eu só peço exame de urina para paciente que tem sintomas. Por quê? Com frequência, o resultado é um resultado que vem errado e você acaba tratando uma coisa que a paciente não tem, certo? Você trata o exame, não trata a paciente.
9: Tem outra pergunta também aqui. Se existe algum tipo de algum exame de sangue que prova se há câncer no organismo?
10: Existe, por exemplo, na área ginecológica, tá? Se você tem um tumor de ovário e você está na dúvida, tá? Existem exames de sangue que detectam substâncias que podem confirmar o câncer.
9: Sim.
10: Você entendeu? São os marcadores tumorais. Existe sim, né? Quando você tem a suspeita, tá? Por exemplo, uma paciente, esse caso dessa moça aqui, que nos consultou, né, de 30 anos, que está com tumor benigno no ovário. Uma paciente com tumor de ovário, quando você tem dúvida sobre é benigno ou maligno, você colhe o sangue e dosa os chamados marcadores tumorais. Existem vários marcadores tumorais.
9: São os reagentes.
10: Exatamente, testes no sangue. Ah. Então, esses marcadores, eles confirmam ou não a hipótese. A paciente tem lá um tumor. Será que é benigno? Será que é maligno? Vamos dosar os marcadores. Se os marcadores vierem muito altos, é maligno. Se não, é benigno. Tá? Então, existe sim, tá? Para confirmação de suspeita. Tá? Não são exames que devem ser feitos de rotina. A gente vê por aí muitos pedidos de marcadores tumorais de rotina.
9: Só um check-upzinho.
10: Um check-upzinho. Não vale nada. Não vale nada.
9: É só para quando a pessoa tem sintoma. Sempre quando existe alguma coisa mais grave, tem um sintoma, né, doutor?
10: Tem um sintoma ou alguma evidência, né? Por exemplo, a consulta ginecológica de rotina. Anualmente, toda mulher deve fazer uma avaliação ginecológica, tá? Nesta avaliação, o ginecologista pede alguns exames que são chamados de rotina. Não é um check-up, né? Não é aquele mundo de exames, 40 exames. São exames de rotina ali, uma meia dúzia de exames, né? Por exemplo, o ultrassom vaginal é um exame de rotina. Por quê? Porque é um exame que dá detalhes dos órgãos genitais. E é nesse exame, às vezes, que você detecta tumores em fase inicial. Então, você fez ali um ultrassom vaginal, detectou um tumor ovariano, será que é benigno? Será que é maligno? Então, existem testes no sangue para nos dizer, entendeu?
9: Para direcionar qual tipo de tratamento, se é cirúrgico, se é...
10: Exato. Né? E, às vezes, os testes não são muito claros e não tem saída, sabe? Se você tem a suspeita, você tem que partir para a cirurgia e mandar para exame.
9: Bom, a Ângela de Paiva pergunta aqui para o doutor Douglas Jango. Bom dia, eu ouço toda quarta-feira esse bate-papo aí com vocês na Bragança FM e é muito informativo. E esses dias também acompanhei na quinta-feira à noite esse bate-papo. Até pensei que vocês estavam ao vivo, mas eu vi que não, porque o doutor Douglas estava de plantão, sei lá, isso, aí não vou entrar no médico.
10: Exatamente.
9: Então, ela está aqui dando os parabéns para o senhor, aqui para a Bragança FM, e ela faz uma pergunta, a questão que nos últimos tempos, segundo ela tem acompanhado, ela gosta muito, sou curiosa nessa área de medicina, que o câncer de mama e também o câncer de ovário de mulher aumentou muito na população jovem. É verdade? É um mito? É verdade? Ou é IA?
10: Parece que sim, né? Os estudos, né, estatísticos estão mostrando que realmente está havendo um aumento na população jovem. Mas ainda não é definitivo isso. Talvez este aumento seja devido a melhores métodos de

0: Né? É, enfim, é isto.
1: Doutor, tem outra pergunta aqui. O governo federal tem anunciado agora mais 21 medicamentos para tratamento de câncer. O senhor conhece, o senhor acha que são bons, porque tem pacientes que passam por rádio, por quimio e até por imuno e não conseguem se curar. Esses novos medicamentos, o senhor tem conhecimento? Essa é a pergunta.
0: Existem alguns medicamentos que a gente conhece porque eles são aplicados na nossa área, né? E que são realmente mais eficazes, né? A medicina, como todas as áreas de atividade humana, evolui. E os medicamentos estão evoluindo. Nós temos atualmente medicamentos mais eficazes e que causam menores efeitos colaterais, né? Alguns deles, na minha área, realmente funcionam. Mas olha, ela fez uma colocação importante aí, viu, Jango? Que apesar do tratamento, cirurgia, rádio, químio, imuno, existem casos que não têm solução. Realmente existem. Existem. Principalmente quando o diagnóstico é feito tardiamente. E aí a gente volta a bater naquela tecla, né, que nós sempre batemos, você, eu. É o diagnóstico precoce. Né?
1: São 23, doutor, ela passou aqui agora. São 23 medicamentos novos que o SUS foi anunciado aí. Né? São 23 medicamentos oncológicos de alto custo e a criação da primeira vez, que é o financiamento das cirurgias robóticas oncológicas.
0: Exato. Isso é muito bom, né? Na medida em que o SUS aprova cirurgias robóticas e medicamentos novos, isso significa uma melhoria na atenção à saúde. Isso é muito bom, tá? Eu conheço alguns, não conheço todos, lógico, porque a medicina hoje é dividida em especialidades, e que são realmente bons, mas eu volto a insistir, o diagnóstico precoce é o que realmente cura. Por exemplo, mama, se você fizer um diagnóstico precoce de câncer de mama, você tem 98% de cura. Agora, se o diagnóstico é tardio, a possibilidade de cura vai diminuindo, apesar de cirurgia, avanço, radioterapia, né? Quimioterapia, imunoterapia, né?
1: Doutor, essas próteses de silicone, elas podem causar alguns problemas também e levar a outras doenças ou não?
0: Não, sempre não. É uma pergunta que é muito frequente, né? Se as próteses de silicone podem induzir a doenças na mama, especialmente o câncer. Não.
1: No caso com cisto?
0: Não.
1: Não?
0: Não, não, não. As próteses não induzem a qualquer tipo de doença. Cistos, tumores benignos, câncer. O problema da prótese é se ela se romper. Por quê? A prótese é silicone, gel, envolto por uma camada, uma película plástica. Se essa película se rompe, o silicone vai para o tecido mamário e aí produz um processo inflamatório, né? Só nessa situação.
1: Aí é grave.
0: Aí sim, aí pode ser grave, sem dúvida, né? Mas, quando a cápsula se rompe e o gel vai para o tecido mamário, a paciente tem sintomas, né? Dor, vermelhidão, enfim, são os sintomas típicos do processo inflamatório.
1: São 9h17, o doutor Douglas, esse bate-papo, 9h57 já, é com boa hora, né?
0: Boa.
1: Aqui está dando os parabéns a Geni dos Santos, a nossa amiga Geni lá, mandando um bom dia aqui, mandando um abraço para o doutor, que ela admira muito o senhor, o doutor, dona Geni. Então tá aí, as perguntas de hoje, né? Então, a prótese mamária que a Josefa de Souza fica tranquila aí, viu? Elas que tem, porque ela precisou tirar a mama e foi recomposta e ela precisa passar cada 2 anos por avaliação. É isso mesmo, né?
0: Exatamente, Josefa, fique tranquila, tá? As próteses não induzem a
1: A parte estética, né, doutor? É mais a parte estética, porque a mulher tem essa questão da, né? Da autoestima, né?
0: É importante, a estética é importante, né? Mas, Josefa, fique tranquila, tá? A prótese não induz a qualquer tipo de doença mamária, a não ser que haja uma rotura, mas é raro. As rupturas de prótese hoje em dia são extremamente raras, porque as próteses são muito bem elaboradas.
1: São pagas pelo governo ou particular, doutor?
0: Eu não sei, aí eu já entra numa esfera que eu desconheço.
1: A pergunta aqui
0: Já entra numa esfera que eu desconheço, não sei.
1: É porque ela fala que os filhos na época que...
0: Eu não sei se o SUS paga, não sei.
1: Vamos descobrir, você respondeu na semana que vem. Né, doutor?
0: Exatamente. E

0: abraço também a Geni, que mandou aí um.
1: Geni dos Santos,
0: do bairro Taboão. Santos, tá bom.
1: É o vídeo do Marcinho do João. Tá então, Lucas, o senhor tenha uma boa semana. Obrigado mais uma vez por essa participação. Esse nosso bate-papo aqui é repetido, não hoje, mas amanhã, porque hoje tem futebol. Amanhã à noite o senhor pode ligar o rádio amanhã, 9 horas. 9 horas, é. 9 horas o senhor vai ouvir, mãe. Pode
0: da
1: ligar.
0: Noite.
1: O senhor vai estar aí replay comigo amanhã.
0: É, quando tem jogo é na quinta.
1: É isso.
0: Tá bom.
1: É, o jogo tem quarta hoje.
0: É, 9 horas. Cedo,
1: não, 9 horas.
0: 9 horas.
1: 9 horas. Aqui está programado, já está acertado aí.
0: Tá ok. Eu que agradeço o convite. Para mim é um prazer. Um abraço a todos e principalmente aí a nossa audiência.
1: 9h59. Doutor Douglas Colina Martins, esse bate-papo aqui com a Bragança FM. Vamos, sucesso musical. Uma música boa, Marcinho. Uma música para as mulheres. Vamos lá. Pode ser de 40, de 50, não é essa?

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1: São 10 horas e 11 minutos. Nós tentamos na segunda-feira conversar com o Dr. Sandro Montanari, com o Dr. Lauro também, sobre o caso de Amparo, que acabou repercutindo em toda a mídia nacional. Deram essa coletiva de imprensa, a gente não conseguiu conversar ontem, até por questões aqui técnicas da rádio, mas hoje está aqui à disposição. A gente agradece mais uma vez o Dr. Sandro. Dr. Sandro, bom dia, é um prazer tê-lo aqui novamente. E queria que o senhor falasse um pouquinho desse caso, que acabou realmente uma coisa que está meio estranha, né, na nossa opinião aqui da mídia, da imprensa. Tudo bem, doutor? Bom dia.
2: Bom dia, Jango. Bom dia aí, Marcinho. Ouvintes da rádio 79.7, programa Primeira Mão. Um abraço aí, doutor Gilberto Lima, que sempre abre espaço para nós. É sempre muito bom dar informações relativas à segurança pública, e esse é o nosso dever. E a gente está aqui para isso.
1: Doutor, e esse caso de Amparo? É um caso que chamou atenção, né? Pela crueldade, por todos os fatos narrados até agora. E a gente até ouviu uma entrevista do delegado do município de Amparo dizendo que foi legítima defesa. A gente fica meio assustado com o que veio desenvolver. A pessoa esquartejou a pessoa, escondeu a parte do corpo. É uma coisa meio assim, né?
2: Eu queria deixar claro, Jango, o seguinte: veja, essa foi a primeira fotografia daquilo que foi falado, tá? Quer dizer, a fotografia é aquilo que você encontra, aquilo que você que é falado no primeiro momento.
1: Sim.
2: Então, a pessoa, né, a pessoa do autor, no caso o Lucas, ele, movido aí por um suposto arrependimento, ele procura, aciona a polícia militar um dia depois do cometimento do crime. Ah, informa que matou aí, em tese, segundo ele, por questões de legítima defesa de terceiro, que ele estaria defendendo a companheira dele, que estaria sendo abusada sexualmente, ou haveria uma tentativa de abuso sexual, e ele, por conta disso, vai lá e desfere vários golpes de faca e tal, e não contente, a fim de ocultar o cadáver, e aí vem o problema, né, vem a nossa preocupação, ele corta, né, corta a cabeça daquela vítima, corta os membros superiores, nossa, e inferiores, coloca em sacos plásticos, muito parecido com o caso da Elisa Matsunaga, lembra? E passa a guardar, né, esconder, ocultar essas partes do corpo em vários lugares, pontos da cidade, inclusive um cemitério. Isso é uma coisa esquisitíssima, algo anormal.
1: Sim.
2: Né? Algo anormal. Mas o delegado plantonista, na época, teve bom senso, viu a seriedade do caso, viu que o caso era grave, que não era só uma questão em tese de legítima defesa, achou por bem, acabou realizando o auto de prisão em flagrante delito pelo crime de homicídio e ocultação de cadáver. Sim. Agora, existem muitas perguntas que precisam ser respondidas, né, Jango? Uma delas é como que a mulher entrou, como que o rapaz entrou na casa? Ele já era amigo, já era um frequentador? Esse era o primeiro ponto. Segundo ponto, por que que não acionaram a polícia, já que estavam legitimados? Até porque o Estado não é onipresente. O que eu quero dizer com isso? O Estado não está em todos os lugares ao mesmo tempo, e por conta disso, ele autoriza essas ações de legítima defesa, estado de necessidade, né? E por que que eles não acionaram a polícia logo em seguida, até para falar o caso, até para legitimar esse caso?
1: Sim.
2: Isso não foi respondido, tá? E tem outras questões aí, porque eles não apresentaram os aparelhos celulares deles, alegam que perderam os celulares. Então são questões aí que estão sendo verificadas. No meu entender, veja, eu não posso fazer um julgamento de mérito, está sob investigação ainda, mas tem muito que ser falado, tem muito que ser investigado, tá? A gente precisa saber esse histórico. Isso está sendo feito em passos largos, inclusive, pela Polícia Civil. A Polícia Civil não está deixando a peteca cair, ela está indo para cima mesmo. Existe um afinco muito grande, e a gente está pegando aí depoimento de vizinhos, de amigos, de parentes.
1: Sim.
2: Né? E nosso objetivo é chegar na verdade real do fato, que é saber o que de fato ocorreu, né? Que é o mais importante.
1: Mas é um caso bem, bem assim complicado e estranho, né, doutor?
2: O que chama a atenção, né? Chama a sua atenção, chama a minha atenção, chama a atenção da população. Tem uma repercussão quase que nacional aí, né? Quase que nacional, porque, veja, não é um caso só de defesa de uma mulher que estaria correndo um risco de violência sexual. Quer dizer, eles simplesmente cortam, é algo assim, que tem que ter uma frieza, que, sinceramente...
1: Parece o Jaque Estripador, né, quando se fala.
2: Eu dizer, é difícil alguém ter essa frieza, precisaria ser aí, né, uma pessoa que trabalha com isso, que não é o caso, entendeu ou não?
1: O Picadinho, lembra do Chico Picadinho,
2: exato,
1: doutor?
2: Exato, você tem vários casos, o Chico Picadinho, até da Elisa Matsunaga, ela acabou, sendo condenada justamente porque ela não soube explicar isso, se a ação era legitimada, por que que ela não chamou? Por que que ela não confiou na polícia, não confiou no Estado, né? Então, isso aí gerou, está gerando dúvidas, e a Polícia Civil vai para cima, não vai deixar a peteca cair e vai dar a resposta necessária, vai verificar o que de fato ocorreu, e é lógico, nós vamos trabalhar com verdade, não com achismo, a gente trabalha com fato.
1: No depoimento dela, ela coloca a versão igual ou há divergência, doutor?
2: Não, ela confirma até então, ela confirma, veja, no momento em que ela confirma a versão do marido, é que eu falo, ainda não se explica, ainda é muito vazia, muito aberta a explicação, tá? Uhum. Então a gente vai ter que confirmar álibis, vamos ter que confirmar tudo, né? Tem várias denúncias que a gente tem que verificar, alegando que ela estaria, inclusive, aí, perambulando pela rua de madrugada, a gente não sabe, isso aí é achômetro, não, vamos verificar se isso realmente ocorreu ou não.
1: É aquele trabalho agora que compete à polícia de investigação, levantamento, para chegar-se a uma conclusão, até para a instalação do inquérito, para ter realmente depois ser encaminhado ao Ministério Público, né, doutor Sandro?
2: Exatamente.
1: Doutor...
2: Mas o que eu quero sempre deixar claro é que nós não vamos deixar... não vamos deixar de lado, é um caso importante, é um caso grave e tem que ser investigado e tem que dar uma resposta para a sociedade. A sociedade tem que saber o que ocorreu de fato.
1: Com certeza. Bom, e nós tivemos ontem uma operação grande aí da polícia sobre entorpecentes aqui em Bragança. A operação na segunda-feira, a prisão em flagrante de um homem com tráfico de drogas, né, com dois posse irregular de arma de fogo lá no CDHU. E após a investigação feita por vocês, apontava que lá era um ponto realmente de tráfico de drogas, né, doutor?
2: É como eu falo para vocês, né? A Central de Polícia Judiciária, junto com o pessoal do setor de operações especiais, né, o cerco, eles trabalharam intensamente ontem numa operação, logo nas primeiras horas da manhã, cumprindo mandados, tudo, e acabou gerando essa prisão, essa apreensão aí de entorpecentes, você viu que foi apreendido dinheiro.
1: Sim.
2: E outros apetrechos aí. Tá? É mais um duro golpe aí pro tráfico de drogas, principalmente naquela localidade lá, sempre há um probleminha ou outro, e se Deus quiser, a gente vai livrar a população daquele bairro, daquela localidade aí, dos traficantes aí, que vem aí atrapalhando a vida de muita gente, né?
1: E houve também uma na Águas Claras, né? Uma outra apreensão também na Águas Claras, né? Foi uma ação aí onde, dupla.
2: Sim, na verdade foi um cumprimento de mandados de busca.
1: De busca.
2: Como eu falei, de mandado de busca, depois de uma investigação, a gente pede os mandados judiciais e vai para cima.
1: Tá bom.
2: Vai para cima. Teve várias viaturas que compareceram, muitos policiais civis, e a gente considerou um sucesso a operação.
1: Doutor, mais uma vez obrigado. Estou aguardando aqui o doutor Lauro, que o senhor ficou de vir aqui para ele tomar um café e o bolo, ver se essa semana...
2: A gente não está conseguindo ir, a gente está trabalhando.
1: Por falta de tempo, né, doutor? Trabalhando.
2: Eu queria deixar claro que na sexta-feira agora, dia 29, nós vamos inaugurar a última sala de defesa da mulher agora na cidade de Vargem.
1: Tô sabendo. Tá? Que coisa boa. Certo. Fico feliz.
2: Legal. A gente fecha esse ciclo aí, a gente traz à tona toda a preocupação do Estado com relação à violência doméstica, a violência contra pessoas em situação de vulnerabilidade, e acaba cercando aí nossa localização, nossa área da nossa seccional, e com isso aí dando uma melhor qualidade de vida para todas as pessoas, para as mulheres, para quem se considera no gênero feminino, e as pessoas aí que se sentirem em situação vulnerável, entendeu?
1: É aquela rede que o senhor tinha, desde que o senhor assumiu a seccional de Bragança, na época era o senhor fazer essa rede de proteção à mulher, que era um desafio muito grande, né, doutor?
2: Exatamente. Mas eu não podia deixar de falar sobre isso, está todo mundo convidado. 10h30 da manhã, na cidade de Vargem, tá bom?
1: Tá bom. Doutor, um abraço e aguardamos sua presença aqui ao vivo e a cores ainda, tá bom?
2: Tá, tô louco pra ir, hein? Pega o bolo lá da Cardoso, que é muito bom.
1: Tá bom.
2: Um abraço pro Laércio lá. Eu, nos próximos dias, estarei aí pra comer aquele bolo também.
1: Com certeza, é um prazer. Doutor, um abraço, obrigado mais uma vez. A Bragança FM agradece. Conversamos com o Sandro Montanari, esclarecendo esse caso aí, falando mais um pouco desse caso que chamou a atenção de toda a mídia, né, Marcinho? Esse, né? Tem um, como diz o outro, o Jacques Estripador, né? O Chico Picadinho, né, Marcinho? Tem umas figuras aí que são conhecidas, né?
3: É complicado, né? Porque como é o sangue frio e o jeito que ele dispersou aí as partes do corpo, né? Muito estranho, né?
1: Muito estranho. São 10h21, vamos a um sucesso musical? Pra você ligado aqui no Primeira Mão. Daqui a pouco fala de esporte, tem jogo hoje do Bragantino contra o Carabobo. São Paulo classificou, o Santos também passou aí pra aquele playoff. Tudo isso muito mais no, com Luiz Henrique Domingues.

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0: É, são 10 horas e 30 minutos, você é ligado aqui no Primeira Mão, informação, notícia, músicas, vamos falar um pouquinho de cultura, né? Dia 31 aqui em Bragança Paulista tem um espetáculo na Casa da Cultura. Quem está comigo aqui é o Charles, né? Ele que é empresário do Caio Brat, que está na linha comigo. Charles, bom dia, é um prazer recebê-lo aqui no Primeira Mão.
1: Ô Jango, bom dia, é um prazer aí falar novamente com vocês aí do Primeira Mão, agradecer de cara esse espaço aberto aí na rádio para divulgar a cultura que é sempre bastante importante, né?
0: Eu queria que você falasse, dia 31 nós teremos aqui uma peça teatral, né, que é o Caio Brat, que conta uma história aí que a gente até sabe um pouquinho, o pai dele, Ranziza, tal, isso aqui. Eu queria que você falasse um pouquinho dessa expectativa de vocês para esse evento aqui na Casa da Cultura.
1: Olha, esse espetáculo ele está começando a cumprir um segundo roteiro de viagens aí, sempre com sucesso. Ficou em cartaz em São Paulo por 2 anos, lá no Teatro Renaissance. E é justamente isso, é a relação pai e filho, né? O filho é o Caio Black, que todo mundo conhece aí pelos trabalhos, principalmente em televisão. E o pai, quem faz, é o Elias Andreato, que é o diretor do espetáculo também, né? Diretor artístico. E é um dos profissionais mais premiados do Brasil.
0: Olha.
1: Tanto como ator como diretor. E é uma relação pai e filho, o vinho tem um elemento agregador, um elemento de fio condutor aí da relação deles aí, e é um espetáculo com muita emoção e também com uma boa dose de humor aí, como você mesmo falou, é um pai ranzinza, então a gente já pode esperar alguns momentos aí também de risada, boas risadas.
0: Então será na Casa da Cultura, dia 31 agora, às 20 horas, é isso?
1: Às 19 horas. É domingo, é 19. Uhum. Os ingressos estão à venda no ponto de venda físico aí no Marisa Toledo Modas, na Praça da Catedral, aí,
0: tá,
1: né, do lado do hotel, né? Quem, o alcance de vocês vai longe, então quem não puder se dirigir até o ponto de venda físico, tem a compra online, que é olhaoingresso.com.br. E sempre ressaltando, é a única apresentação na região Bragantina, sul de Minas, então quem está aí acompanhando essa enorme audiência aí da Primeira Mão aí, aproveitar essa oportunidade, né, de perto aí da nossa casa, vamos falar assim, né, ter um espetáculo com essa qualidade, né?
0: Com certeza, a gente fica muito feliz de saber com isso, deseja sucesso, êxito. Então as pessoas que aí são de Bragança ou daqui por perto, é aqui na Marisa, no centro da cidade, você compra o ingresso, ou então entra no ingresso arroba online.
1: Como é que é? Olha o ingresso.com.br.
0: Aí já acessa ali e a gente espera realmente um bom público, um bom espetáculo. E nós estaremos lá, viu, Charles? Prestigiando. E o espaço aqui da Bragança FM está aberto a você e a todos aqueles que trazem coisas importantes, principalmente peças teatrais, cultura, que é uma coisa de suma importância. Eu digo sempre que a cultura traz pra gente um diferencial na vida. A gente aprende muita coisa numa peça teatral, né?
1: Com certeza, agradecer esse espaço mais uma vez, ressaltando que no dia também, no domingo, a bilheteria vai funcionar na Casa da Cultura a partir das 15 horas. E para os ouvintes aí da rádio, que nós vamos fazer o sorteio de um par de cortesias.
0: Opa, um casal ia assistir a peça.
1: Com certeza.
0: Então tá bom. Então o pessoal que está sintonizado na Bragança FM, manda no zap 4034-1467 seu nome e fala que quer participar do sorteio desse evento, dessa peça teatral que irá acontecer dia 31 na Casa da Cultura aqui em Bragança às 19 horas. Isso?
1: Isso mesmo. Um grande abraço a vocês e até domingo.
0: Se Deus quiser. Um abraço, Charles. Estamos à disposição aqui, tá bom? Valeu.
1: Obrigado.
0: Tchau. São 10h34, conversei com o Charles, ele que é o produtor, né, da peça aí, ele tá junto aí, empresário do Caio Brat, que vai estar com esse evento aqui. Então o pessoal pode ligar, né, Marcinho?
2: Sim, sim. E quem convidou a gente também foi o próprio Caio Brat. Ele mandou pra gente um áudio aqui.
0: Vamos ouvir?
2: Ele veio lá do Rio de Janeiro convidando o pessoal pra estar nessa peça muito boa que vai ser aqui em Bragança.
0: Vamos lá então.
3: Olá a todas e a todos, aqui quem fala é Caio Brat. Eu estou muito feliz com a notícia de que a peça Memórias do Vinho está de volta. É o terceiro ano de sucesso dessa peça que eu amo fazer. É uma peça muito emocionante. Memórias do Vinho é o último texto da grande escritora Jandira Martini. E ele conta o reencontro de um pai e um filho que estavam rompidos, estavam brigados há anos sem se falar, e que agora vão finalmente acertar as contas. E isso traz também muitas revelações, muitas surpresas sobre a história da família. Quem faz o meu pai é o grande ator Elias Andreato, que também é diretor da peça. O reencontro deles dois acontece numa adega onde esse pai guardava vinhos preciosos, vinhos raros. Eles são apaixonados por vinhos. Então, no meio dessas garrafas preciosas de vinhos, muitas revelações, muitas surpresas e também muitas risadas. É uma peça muito divertida. O personagem do Elias faz um pai muito ranzinza, mal-humorado, o que gera muitas risadas. Essa peça é uma delícia, é uma das peças que eu tenho o maior prazer do mundo de fazer.
0: É, então tá aí, Caio Brat fazendo um convite a toda a população de Bragança, região Bragantina, né, Marcinho? Para esse evento que acontece dia 31. E nós teremos um par de ingressos para um casal que queira participar realmente dessa peça, é só mandar no zap aqui o nome, né, o nome do marido e da mulher, né, Marcinho? Ou do casal de namorado, que nós estaremos sorteando já como primeiro presente de Dia dos Namorados, está chegando aí.
2: Legal, né? É, a presença de um ator aí que faz televisão é legal, muito bom.
0: Isso aí. 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São 10h50. Boa hora, Marcinho. Vamos ao sucesso musical. Vamos tocar uma música que o pessoal pediu, hein, Marcinho? A da novela, que Quem Ama Cuida, da Marisa Monte. É o nome da música, eu não sei. Esquece o sucesso, tá em primeiro lugar, não. Tô falando pra vocês que pediram aqui. É, quem pediu, sabe quem foi? José, é a Josi e o Zé Antônio que pediram essa música da novela. Eu não conheço a música da novela, mas é da novela das nove, Quem Ama Cuida. É uma novela que tem, parece que abuso com ação a uma pessoa idosa. É uma pessoa aí que realmente sofre da família inteira, porque tem muito dinheiro, e a família inteira fica, sabe, Marcinho, em cima para tomar o dinheiro dele, e ele realmente sabe que é tudo malandro no bom sentido, né? Também falando isso aí, a Polícia Federal faz nova operação contra a fraude em aposentadorias e pensões em três estados e também em Brasília. São Paulo é o alvo maior, onde foram expedidos aí mais de 9 mandatos de prisão, Marcinho. É a operação da Polícia Federal com a Controladoria Geral que deflagraram essa nova fase da operação que investiga fraudes em aposentadorias e pensões. Aqui é a Amar Brasil Clube, a Masterprev, a Associação de Apoio Social e Assistência à Saúde, e também os nomes aí do Gutenberg, Tito Souza, Zacarias Canuto Sobrinho, Cleiton dos Santos Medeiros, Daniel Geber, Carlos Henrique Rocha Gonçalves, Américo Monte Júnior, Felipe Macedo Gomes, Igor Dias Delecodre e Anderson Cordeiro de Vasconcelos, Rogério Soares de Souza, Everaldo Felício de Macedo. Todos eles ex-gerente de Garanhuns, olha, do INSS de Garanhuns, em São Paulo. Para dizer para você, viu? É só dinheiro. Bom sucesso então, Josi, para você e para o Zé Antônio.

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você ligado aqui no Primeira Mão desta quarta-feira. Hoje tem Red Bull Bragantino e Carabobo, que de bobo não tem nada. O Luiz Henrique daqui a pouco vai falar comigo desse jogo, os preparativos, a rodada de ontem, vitória de São Paulo, o empate do

0: Bussa, em Belo Horizonte. Teve um vídeo gravado pela polícia ao ser preso em Várzea da Palma, a norte de Minas Gerais, e na gravação ele acabou confessando o crime, né? Nessa relação, a mulher ficou no penhasco, segundo a enteada de Sivanildo. O casal teve um relacionamento de 12 anos e uma filha de 9 anos. Eles estavam separados desde fevereiro desse ano. Desde então, Ana Cláudia vinha sendo perseguida pelo ex-companheiro. Ainda, de acordo com familiares da vítima, Ana Cláudia havia denunciado ameaças feitas por Sivanildo dias antes do desaparecimento. No boletim de ocorrência, foi registrado dia 20 de maio. Às 19h40, com medo sentindo ameaçada, Ana Cláudia pediu uma medida preventiva de urgência. Segundo as informações apuradas até agora, Sivanildo, né? A Ana Cláudia desapareceu na manhã de segunda-feira, dia 25, após avisar familiares que havia encontrado o ex-companheiro enquanto levava a filha para a escola, no bairro de Pindorama, região noroeste de Belo Horizonte. Segundo a polícia, Sivanildo chegou a dizer a parentes que ela que havia sequestrado a mulher e queria jogá-la num penhasco na Serra da Roda Moça. Horas depois, a equipe do Corpo de Bombeiros da Polícia Militar iniciaram busca na região e, com apoio de drones e aeronaves, a Ana Cláudia foi encontrada viva na manhã de ontem, presa à vegetação de um penhasco numa área de difícil acesso. Meu Deus do céu, não, Marcinho. Eu vou dizer uma coisa, briga com a mulher, vai jogar no penhasco. Hã? Hã? Eu vou dizer uma coisa, nós estamos num mundo maluco, né?
1: Como diz uma música, se Deus voltar pra tega, traga chicote e correia.
0: Não, eu vou dizer pra você, Marcinho, eu não sei aonde nós vamos chegar com tudo isso, né? A gente vê tantos e tantos absurdos que estão acontecendo, essa violência contra a mulher, contra animais. O que essas pessoas estão na cabeça, né? Essa que vem a minha pergunta, né? O que está acontecendo? Está todo mundo doente, né? E vira qualquer coisa hoje em dia, com o que você fala, que você diz, vira uma coisa que você, né? As pessoas querem taxar você disso ou daquilo, né? Quando sair hoje, às 14 horas, a Bragança FM estará cobrindo com o Luiz Henrique, estará cobrindo lá hoje a presença do governador Tarcísio de Freitas, aqui em Bragança Paulista, entregando 80 casas. Foram prometidas 4 mil, só falta agora 3.920. Pela conta, nós fizemos aqui, eu com o Luiz Henrique, muito rápido no calculador, né? 3.920, 4 mil, 80, entrega hoje. Não vai dar tempo, né? No mandato, desse mandato do Tarcísio, não. Se ele for reeleito, tem mais 4 anos. Se for 80 a cada 4 anos, não vai dar nunca.
1: Viu? E deixa eu lembrar você que essas casas já foram sorteadas, já foram em 2002. Agora que estão sendo entregadas.
0: Eu sei muito bem dessa história, Marcinho. Então, eu acompanhei tudo, eu tentei. Isso aí foi aquele esquema do mutirão que inventaram. Isso. E deu uma zica daquela.
1: Tem até uma parte do pessoal do bairro do Mossoró.
0: É a Mossoroca lá, é o barranco lá que deram o pessoal construir. Aquele mutirão. Aí o pessoal não trabalhava, uma parte eu fiz, que eu me recordo, eu entreguei acho que 90 e poucas casas, agora tem mais 80, tá bom, né? São 10h57, vocês continuam ligados aqui no Som da Região, na Bragança FM. 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
1: Deixa eu aproveitar aqui, Jango, tá chegando o mês de junho, e mês de junho é a época das festas juninas, né?
0: Opa,
1: e eu tô pegando aqui, pedindo pro pessoal também, né, que tiver o cartaz da sua festa junina aí, eu tô programando todas as festas, a gente tá divulgando aqui no programa também durante o mês de junho. E já tem 8 festas aqui programadas aqui já, que eu já peguei, hein? Algumas aqui, e são festas tradicionais. Então você tem essa igreja aí, né, que tem um evento aí que seja da igreja para ajudar.
0: Ou Zona Rural, onde você quiser, né, Marcinho?
1: Tá divulgando aqui, eu já montei aqui, deixa eu ver aqui, tem 8 já que eu já programei aqui, que eu vou começar a divulgar.
0: Já catalogou.
1: Já cataloguei aqui nossa agenda.
0: Então tá aí. A primeira que inicia, inicia no São Benedito, né? E que também abre, né? Na Igreja do Rosário. São que as abre, duas, né? Primeiras.
1: Ela abre as festas.
0: Né? São as duas primeiras. Depois, na segunda semana, tem no Rosário novamente e tem do Asilo. O Asilo também faz segunda e terceira semana.

0: E na última semana, nós temos a da Santa Terezinha e da Vila Aparecida, conforme há compromisso aí do Frei Rivando com a comunidade, e realizar uma grande festa de São Pedro lá na Vila Aparecida, né, Marcinho?
1: Ainda faltam algumas festas que eu não consegui ainda, que foi a festa da cidade de São José, que eu não consegui ainda.
0: De aniversário de Atibaia, que vai ter shows também lá. Estamos tentando contato lá com o Ney Tavares. Ô, Ney Tavares, tá dormindo? Tá difícil falar com o Ney, não?
1: Tem festa em Nazaré Paulista.
0: Nazaré Paulista. Tem festa. Isso que é bom, né? É uma mãe de alegria. E Copa do Mundo junto. Já pensou? Festa e Copa? O que vai acontecer? Hã?
1: Ele tá querendo trocar a figurinha comigo aqui do Neymar.
0: Esse aí ele não tirou ainda, viu? Quem não sabe se vai ainda, pode ser que não vá, tá machucado, né? No jogo ontem. Bom, são 11 horas. Vamos faturar e voltamos já falando de esportes pra vocês, sintonizados aqui no Som da Região.
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10: O que é que você tem nessa boca, velho?

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9: São 11 horas e 14 minutos já dessa quarta-feira. Você ligado aqui no Primeira Mão, hoje com a participação e a presença do governador Tarcísio de Freitas, que estará em Bragança Paulista entregando 80 novas moradias. É a do Bragança F, é um antigo lá, uma situação que se desenrola desde 2002, né? Que situação, né? Famílias esperando. E hoje nós teremos a participação, a presença dele aqui para a entrega dessas moradias. O governador, que já esteve pela segunda vez, esteve agora em abril, dia 14 de abril, no HUSP de Bragança, no anúncio daquela parceria para a construção do hospital regional. E agora estará hoje para a entrega, aí realmente, como diz o outro, das casas populares, 80. Foram prometidas 4 mil, falta 3.920 pelas nossas contas. E o Luiz Henrique vai estar lá hoje, vai perguntar para ele também a duplicação de Bragança Socorro, de Bragança Tuiuti, de Bragança Itatiba. Eu tenho certeza que o Luiz Henrique vai estar lá. Mas o Luiz Henrique não está aqui para falar disso. Luiz Henrique está aqui para falar de futebol, que ontem a bola rolou, tanto pela Libertadores como também pela Sul-Americana.
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9: Luiz Henrique, bom dia, tudo bem?
10: Bom dia, Jango, bom dia para quem se liga aqui no programa Primeira Mão. Ontem uma rodada, o começo da última rodada da fase de grupos da Copa Sul-Americana, a sexta rodada, que aí a gente teve alguns times conseguindo a classificação milagrosamente, teve time aí que começou a rodada na liderança do grupo, acabou terminando sem vaga nenhuma na Copa Sul-Americana. Na Libertadores a gente teve aí brasileiro conseguindo a melhor vaga, a melhor campanha da competição, e tudo isso a gente vai falar agora daqui durante o momento esportivo do programa Primeira Mão.
9: 11:16, vamos falar primeiro da Sul-Americana. Tivemos ontem o Palestino, que acabou empatando com o Deportivo Riestra em 1-1. O Milionários precisava só de uma vitória, né, para garantir o playoff e acabou perdendo para o Higgins por 2-1. São Paulo no Morumbi, primeiro tempo foi tudo bem, 2-0 em cima do Boston River, classificou o primeiro lugar do grupo. O Grêmio acabou empatando com o Torque em 2-2. O Santos ontem deu um showzinho de bola, 3-0 ontem do Deportivo Cuenca. O São Lourenço em casa, para surpresa, acabou perdendo para o Deportivo Rancoleta por 1-0. E hoje nós teremos a sequência dessa rodada com Atlético Mineiro e Puerto Cabello, Olímpia e Audax Italiano, Cienciano e Juventude, Vasco da Gama e Barraca Central. Racing estará jogando contra o Independiente Petroleiro. O Caracas estará recebendo o Botafogo, lá do Rio. O River Plate pega o Blumen, que é a chave do Bragantino. E o Bragantino que recebe o cara bobo, que de bobo não tem nada. Como é que você vê essa rodada de ontem? Já temos aí alguns classificados que vão e outros que vão para o playoff, né, Luizinho?
10: Sim, Jango, com certeza. Começando com os jogos de ontem, o São Paulo, ele tinha que fazer o arroz e feijão, ganhar a partida e conquistar a liderança do grupo para avançar diretamente às oitavas de final, e foi o que fez. O Dorival Júnior parece que deu uma ajeitada na casinha, provisoriamente, a gente não sabe, claro, provisoriamente que eu digo é num primeiro momento, a gente não sabe ainda como que vai ser desenrolado o trabalho do técnico de São Paulo. Mas venceu em casa, 2-0, venceu o Boston River, que já tinha vencido lá no Uruguai, garantiu a classificação do grupo com 12 pontos, tá tudo resolvido. O Milionários da Colômbia, ele precisava ganhar do time do O'Higgins, perdeu, começou, inclusive, a rodada na zona de classificação para os playoffs, acabou perdendo, acabou tropeçando fora de casa e aí acabou perdendo a vaga. Um time aí que não tinha chance nenhuma de se classificar, quer dizer, não é que não tinha chance nenhuma, mas que tinha uma vida um pouco mais difícil de se classificar e conseguiu a classificação, foi o Santos, que começou a rodada na lanterna do grupo com 4 pontos, venceu por 3-0 o Deportivo Cuenca do Equador em casa, depois de ter perdido para o mesmo Deportivo Cuenca lá no Equador na primeira rodada, agora venceu em casa, venceu por 3-0, um bom jogo de bola do Santos, um bom placar inclusive, venceu por 3-0, teve gol contra, mas ainda assim o que importa é a vitória do time do Santos, que acabou conseguindo a classificação. Agora o destaque negativo desse grupo fica para o São Lourenço, Jango, porque ele começou... ele começou a rodada na liderança do grupo. Ele começou ali em primeiro lugar com 7 pontos. Aí o segundo colocado era o Deportivo Recoleta com 8, com 5 pontos. Aí o São Lourenço perdeu. O Santos vence, o Deportivo Cuenca passa no número de saldo de gols. Isso porque no critério do confronto direto não fazia muita diferença, porque os dois jogos terminaram empatados. Então aí o Santos conseguiu a classificação e o São Lourenço ficou a ver navios. Então uma classificação muito sentida para o time da Argentina. Aí quem também entrou em campo ontem foi o Grêmio pelo Grupo F, que tinha a missão de vencer o Deportivo o Montevideo em Porto Alegre. Acabou empatando em 2-2, o Grêmio ainda teve a chance de ampliar a vantagem, de virar o placar no finalzinho do jogo. O Carlos Vinícius cabeceia forte em direção ao gol. O goleiro do Montevideo, ele faz a defesa. E aí o Grêmio acaba seguindo vivo na Copa Sul-Americana, mas não da maneira que gostaria, porque agora vai disputar os playoffs. Espera aí um terceiro colocado da fase de grupos da Copa Libertadores. Lembrando que ainda vai ter sorteio, então tudo vai ser definido, porque a gente ainda tem mais classificados a serem definidos hoje. Sim. Um deles é o Vasco da Gama, que entra em campo às 19 horas para enfrentar o Barraca Central da Argentina em São Januário. E assim, a situação do grupo do Vasco, ela é muito embolada. O Barracas não tem mais chance de se classificar, mas a situação do grupo do Vasco é a seguinte: o Olímpia é o líder com 10 pontos, o segundo colocado é o Vasco com 7, o terceiro é o Audax Italiano com 7. O Audax Italiano, ele joga fora de casa contra o Olímpia, joga lá no Paraguai contra o líder da chave. Então, acho improvável que o Audax Italiano vença o Olímpia e consiga a classificação. Agora o Vasco da Gama tem tudo para ganhar do Barraca Central, mas tem aquele famoso aspecto anímico para se preocupar, porque o Vasco da Gama nos últimos 3 jogos levou 10 gols, inclusive no final de semana sendo derrotado por 3-0 para o Red Bull Bragantino no final de semana. O Renato Gaúcho não pode comandar o time, não pode estar à beira do gramado por estar cumprindo uma suspensão ainda. Então aí. Hoje é o último jogo. Então, é que assim, suspenderam ele por 3 jogos por não ter ido a um jogo. Então, não faz.
9: Faltou um jogo, vai ficar 3 sem.
10: Era o que ele queria, porque ele não queria muito ir nos jogos da Sul-Americana, acabou conseguindo o que queria. Mas aí o time do Vasco da Gama hoje luta para manter a posição, pode até empatar desde que o Audax Italiano tropece fora de casa, e é o que torce o Vasco da Gama.
9: Para quem não sabe, né, para quem não acompanha assim diretamente a Sul-Americana, os times que passam direto são aqueles que vão ficar em primeiro lugar do seu grupo. Os segundos colocados vão disputar com o terceiro da Libertadores da América, né, o chamado play-off, né, Luiz
10: Henrique? É, o famoso play-off, ou se a gente quiser dar uma brasileirada, até tá o conversando com meu pai isso sobre ontem, repescagem. Dá para chamar de uma repescagem.
9: Repescagem. Então nós temos já definidos alguns grupos. O grupo do São Paulo está definido. O São Paulo tem 12 pontos em 6 jogos e com isso está classificado. No outro grupo também, quem se classificou foi o Deportivo Recoleta com 8 pontos. O Santos agora vai realmente para a repescagem, como também o Higgs vão para a repescagem. No grupo E, nós temos aí o Botafogo, já está garantido. A segunda vaga também do Caracas, ninguém tira. Está definido aí o Botafogo, que realmente segue, e o Caracas vai para essa repescagem. Outro grupo também que foi definido ontem é o Torque. Acabou classificando em primeiro lugar com 13 pontos. O Grêmio tem 11. O Grêmio é que vai para essa repescagem. E os demais jogos de hoje vão estar definindo, né? O Vasco da Gama, Olímpia e o Aldax. São os três times que ainda tem chance nesse grupo, né, Zé? Então hoje vai ser a decisão. E aqui, depois deixou por último aqui o grupo do Bragantino, porque é o jogo que a Bragança FM vai cobrir.
10: É, com certeza, já falar do Red Bull Bragantino, porque hoje é a partida decisiva, né? O Massa Bruta é o terceiro colocado do Grupo H com 7 pontos, o segundo colocado é o time do Carabobo com 9, então agora só a vitória interessa para o Massa Bruta. Já a vitória só interessava antes, né? Desde a última rodada, quando o Red Bull Bragantino ele estava atrás, apesar de estar com o mesmo número de pontos, mais saldo de gols que o Carabobo, mas estava atrás aí por conta do critério de desempate que foi atualizado esse ano do confronto direto. O Red Bull Bragantino perdeu na estreia para o time do Carabobo e aí ficava à mercê de um resultado aqui em Bragança Paulista. Só que agora o resultado de Bragança Paulista é a única, uma vitória, inclusive, é a única coisa que importa, visto que o time do Red Bull Bragantino, ele empatou com o River Plate na última rodada, lá na Argentina cedeu o empate, enquanto o time do Carabobo venceu o Blooming na última rodada. Então tá tudo em aberto, o Red Bull Bragantino tem totais condições de vencer, e o Wagner Mancini, inclusive, já divulgou os relacionados para a partida de hoje. Então vamos trazer os relacionados do Bragantino para a partida, porque tem retorno importante no setor ofensivo. Mas começando do começo, com os goleiros relacionados foram Thiago Volpi, o Cleiton e o Gustavo Reis. O Cleiton ainda não sabemos se vai começar no time titular, mas desses três aí relacionados eu arrisco o Thiago Volpi para começar na titularidade, visto principalmente que o Cleiton teve aquela falha na última rodada. Claro que não vai queimar o goleiro por causa disso, mas ainda assim isso afeta um pouco a confiança do jogador, então acho que o Thiago Volpi começa entre os 11 titulares. Na lateral direita apenas uma opção, Agustín Santana, já que o Andrés Hurtado está na seleção equatoriana, está treinando com a seleção equatoriana, enquanto o Rian, que é outro lateral direito do elenco, ele tá se recuperando de uma cirurgia no menisco. Então o Agustín Santana é a única opção da lateral direita. No provável time ele já está garantido. E aí a dupla de zaga, na verdade os jogadores de zaga relacionados foram Alex Vinícius, Pedro Henrique, Gustavo Marques e Breno. O Pedro Henrique ele volta aí a ficar à disposição depois de cumprir suspensão no final de semana contra o Vasco da Gama. Então ele já é uma opção para o jogo de hoje. Então, até pela fase, acredito que ele comece entre os 11 titulares, e acredito inclusive que o Gustavo Marques possa começar no time titular. E na lateral esquerda, que tem Vanderlei e Juninho Capixaba como opção, o Juninho Capixaba é o titular da posição. E, inclusive, o Vanderlei, desde que ele se recuperou da cirurgia na cabeça, ele ainda não jogou, está sendo relacionado, mas ainda não jogou. Então acho difícil que o Wagner Mancini coloque ele num jogo decisivo como esse. Os meio-campistas selecionados foram Gabriel, Eric Ramírez, Nátio Souza, Rodriguinho e Gustavo Neves. Acho que sem muitas novidades no meio-campo, Gabriel, Eric Ramírez. A grande dúvida fica ali no terceiro homem de meio-campo, o meio-atacante. Na última rodada, o Rodriguinho foi escalado e jogou muito bem nessa posição, mas agora o Bragantino conta com o retorno de Lucas Barbosa depois de uma lesão na coxa. Agora resta saber se ele vai começar entre os 11 titulares. Disponível ele está, mas não sabemos se o Wagner Mancini já vai colocá-lo logo de cara ou se vai preferir poupar um pouco o jogador. E aí os jogadores de ataque relacionados: Vinicinho, Lucas Barbosa, Henry Mosqueira, José Herrera, Marcelinho, Sacha, Pita e Fernando. Acho que vai manter o trio de ataque que foi a campo no domingo contra o Vasco, que foi de Pita, Herrera e Mosqueira. Mosqueira jogando muito bem, Herrera crescendo de produção na temporada. Então realmente um trio de ataque do Red Bull Bragantino, que já vai ganhando entrosamento e já vai se consolidando.
9: Então tá aí, o jogo de hoje é 21h30.
10: 21h30, mas a transmissão aqui na Bragança FM começa a partir das 20h30 com toda a equipe Gol de Placa, e Sérgio Silva diretamente do Estádio Municipal, o Roberto Moreira aqui no plantão de informações. Tudo isso para trazer as emoções dessa partida, porque é decisiva e vale, e o Bragantino vai por tudo ou nada. E a torcida convocada. Ainda tinha ingressos a última vez que eu vi. Dificilmente vai lotar, até porque o setor leste, que é o que fica ali de costas para o Pôr de Monta, não teve nem aberta a venda para o setor mandante, então não vai ter casa cheia, mas esperamos um bom número de torcedores.
9: Bom, além disso, tem Libertadores e América hoje. Nós teremos aí o jogo Bolívar Independente, e no Maracanã tem o Fluminense pegando o La Guaira. Vale lembrar que o Independente Rivadavia tem 13 pontos, né? Está classificado. O Bolívar tem 5, o Fluminense tem 5, o La Guaira tem 3. Ah, pela lógica, o time do Fluminense deve vencer esse time do La Guaira, e vai depender do resultado do Independiente com o time do Bolívar, né, Luizinho?
10: Sim, e acho que a vida do Fluminense ela fica muito difícil, visto que, beleza, o Fluminense vai enfrentar o pior time do grupo, Deportivo La Guaira, em casa, mas o Bolívar vai enfrentar o Independiente Rivadavia lá na Bolívia, e a gente sabe o quão o Bolívar é forte em seus domínios. Fora deles, nem tanto, mas jogando no Hernando Siles, jogando na altitude de La Paz, o time do Bolívar ele é muito forte, então tem tudo para conseguir uma vitória. E aí não seria nem um pouco surpreendente se o Fluminense ficasse de fora, aí, a não ser que o Fluminense passasse em saldo de gols, né? O Bolívar tem 0 de saldo, mas o Fluminense tem menos 2. Então tem que vencer de uma, de uma boa vantagem o time do Fluminense para conseguir um bom resultado. Lembrando que o Fluminense empatou lá na Venezuela com o Deportivo La Guaira na primeira rodada. Então tem um desafio difícil o time do Fluminense.
9: Bom, na outra, no grupo E, teremos o Timão, o Corinthians, né, do nosso Marcinho, Marcinho Rossini, que pega a La Platense, né, que é o time da Argentina, e tem o Peñarol e Santa Fé. Esse grupo aí praticamente está definido, né, Marcinho? A não ser que o Santa Fé consiga ganhar do Peñarol, que só ganhou um jogo até agora, para tirar essa vaga se o Corinthians vencer o La Platense, né, Luiz?
10: Com certeza, ninguém tira a vaga do Corinthians, isso aí, porque se o Platense ganhar do Timão vai para 10 pontos, o Corinthians está com 11. Então a vaga do Corinthians já está assegurada. Agora a questão fica para a segunda vaga do grupo e também para a vaga da Copa Sul-Americana. Por quê? O Peñarol tem chance de passar o Santa Fé. Se vencer vai para 6 pontos. Então passa o time colombiano na tabela. Mas se o Santa Fé vencer, ele vai ter que contar aí com um tropeço do Platense, porque se o Santa Fé ganha vai para 8 pontos. Platense perde para o Corinthians, fica com 7, ou se empata, fica com 8, e esses 8 pontos aí, e o empate no jogo do Platense e Corinthians pode, inclusive, definir a vida do próprio Platense. Então é um jogo, uma rodada que está muito embolada, principalmente nesse final, para o segundo e terceiro lugar, com chance até do Lanterna, que não ganhou nenhuma partida até agora. Os 3 pontos que o Peñarol tem, os 3 foram de empates. Então seria uma coincidência muito triste para os times de cima se o Peñarol, que não ganhou nenhuma partida até agora, ganhasse. É como foi o Santos ontem. O Santos não tinha ganhado nenhuma partida até agora. Ontem foi o dia, e o São Lourenço, que começou na liderança do grupo, ficou de fora. Então a Copa Sul-Americana e a Copa Libertadores, principalmente nessas questões de fase de grupos, tem essas questões que são muito interessantes, peculiares de se acompanhar. E que, querendo ou não, tira uma risada quando um time que começa na liderança acaba sendo eliminado na fase de grupos.
9: Nos jogos de hoje, ainda pelo grupo H, teremos aí o Independiente pegando o Rosário Central e o Libertad recebendo a Universidade Católica. Aí o Rosário Central está classificado 13 pontos, o Independiente del Valle tem 10 pontos e a Universidade Central tem 6. Aí está definido, né? Aí é Rosário Central, Independiente, dependente de qualquer resultado.
10: O famoso jogar para cumprir tabela, né? Porque não tem muito o que mude. Independentemente do resultado, principalmente até porque o Rosário Central enfrenta o Independiente Del Valle, vai ser mais para a liderança do grupo, mas em termos de classificação não vai mudar muita coisa não, até porque a única que poderia mudar alguma coisa seria a vaga para a Sul-Americana, mas o Universitário Central da Venezuela está com 6 pontos e o Libertad, que é o lanterna do grupo, não somou nenhum ponto até agora. Então, é mais para cumprir tabela, vai ser aquele jogo que não vai ter emoção nenhuma de se assistir. Não vai valer nada.
9: E ontem tivemos a LDU, que venceu o Al Ittihad por 3-2, e o Lanús, que venceu o Mirassol por 1-0. A LDU ficou em primeiro lugar do grupo com 12 pontos, E a equipe do Mirassol ficou também com 12 pontos. Os dois têm 4 vitórias, têm 2 derrotas, mas foi no saldo de gol, um gol tirou a equipe do Mirassol da primeira colocação, né?
10: O Mirassol que vinha fazendo uma campanha boa, claro que conseguiu a classificação, isso não tira o brilho da campanha do Mirassol, campanha histórica, primeira vez classificando, primeira vez jogando a Libertadores, já se classificando direto para os mata-matas, realmente é algo para se exaltar do time do Mirassol, mas aí enfrentando o Lanús lá na Argentina, acaba perdendo por 1-0, placar magro, bem verdade, mas que acabou sendo fundamental para tirar a liderança do grupo. O Mirassol já começou a rodada sem risco nenhum de ser eliminado, mas ainda assim queria manter a liderança do grupo. Não foi o que aconteceu, perdeu no saldo de gols, mas fica o saldo positivo de ter conseguido se classificar, e acho que é isso que os torcedores do Mirassol estão mais focados, felizes do que a colocação. A colocação pouco importa, claro que importa quando você vai decidir algumas partidas, mas...
9: Na final, né?
10: Mas isso só no mata-mata e...
9: O Mirassol mesmo passasse não mandaria lá, pela questão de...
10: De capacidade do estádio, às vezes às vezes são detalhes, né? Jogar em casa muitas vezes não significa muita coisa. Claro que o Mirassol significa porque está tendo uma campanha melhor em Mirassol.
9: Com certeza. E para encerrar também aqui, o Flamengo, né, que é o líder, melhor campanha, venceu o Cusco por 3-0. Cusco, 3-0. E tivemos o Estudiantes vencendo o Independiente. Classificou a equipe do Flamengo em primeiro, e em segundo o Estudiantes de La Plata. São os dois times que passam aí para a sequência da Libertadores, né?
10: O Estudiantes de La Plata que estava atrás, inclusive, de conseguir. Que começou a rodada em terceiro lugar. Estava fora da zona de classificação para o mata-mata da Libertadores. Acabou ganhando. Na Argentina, então, jogou em seus domínios, teve certa facilidade, mas aí o destaque fica para o Flamengo, que conquistou a melhor campanha. São 5 jogos, são 6 jogos, 5 vitórias e 1 empate, realmente um desempenho muito bom, um empate que inclusive poderia ter terminado em vitória, porque foi aquele confronto que foi previamente interrompido contra o Deportivo, o Independiente Medellín lá na Colômbia, que teve toda aquela questão de protesto. E aí o Flamengo avança com 16 pontos, 12 de saldo de gols, 14 gols feitos, apenas 2 sofridos, uma das melhores defesas da competição. E aí briga pelo bicampeonato consecutivo e até o pentacampeonato da competição.
9: Tá. E para encerrar amanhã, nós teremos Palmeiras e Julio Barranquilla e o Cerro Porteño e Sport Cristal. Aí tem o Cerro Porteño com 10, joga em casa, tem a chance de ficar com uma vaga em primeiro lugar. Basta vencer, vai a 13 pontos, o Palmeiras, mesmo que ganhe, chega a 11. Né, o Sport Cristal tem 6 pontos, mas o Sport Cristal tem que ganhar do Cerro Porteño e torcer para que o Palmeiras perca o empate para a equipe amanhã do Julio Barranquilla. Quer dizer, uma coisa meio improvável, né?
10: É improvável, só se o Palmeiras não jogar bola nenhuma que não se classifica, porque é o segundo colocado, mas enfrenta o pior time do grupo, que é o Junior Barranquilla, que tem 4 pontos. O Cerro Porteño é o líder com 10 pontos, acabou conseguindo a liderança na última rodada, inclusive em cima do Palmeiras. Então o Sporting Cristal ele precisa vencer o Cerro Porteño para ainda manter o sonho vivo da classificação, mas o Palmeiras precisaria cair aí perdeu para o Junior Barranquilla, que é difícil, para ir terminar em terceiro lugar e ir para a fase de playoffs da Sul-Americana.
9: Então tá bom. Hoje eu sei que sua agenda tá cheia. Hoje, daqui a pouco, ele vai almoçar, já vai lá bater um papo com o governador, com o Tarcísio. Manda um abraço pro Tarcísio, em nome da Bragança FM. Vai com o João, manda um abraço a todos lá. Depois ele vem Sertanejo, depois ele vem Ave Maria, depois ele vem no Gol de Placa e depois ele vem no futebol. Hoje só dá você aqui.
10: A jornada quádrupla aqui na Bragança FM. Mas que a gente faz de tudo para trazer as informações para o nosso ouvinte, porque no final de tudo é sobre isso que rádio se trata, né?
9: Um abraço para você, bom trabalho.
10: Um abraço, Jango, valeu.
9: Chegando a informação para você aqui, né? Já não temos o break news, precisamos criar um break news. Ao menos 5 dos 7 moradores presos há uma semana em uma caverna em Laos foram encontrados com vida, segundo os socorristas anunciados agora. Eles foram localizados por mergulhadores especializados em caverna e, por enquanto, permanecem presos a uma gruta subterrânea, enquanto as equipes de resgate continuam em busca de outros 2 moradores restantes. As imagens de vídeo, né, que estão sendo mostradas por toda as mídias estão aí, uma operação arriscada de resgate foi iniciada, né, em meio a condições climáticas adversas. Acredita que eles estejam presos a uma saliência elevada dentro da caverna, que recebe fluxo de ar contínuo, informou a agência de notícia estatal de Laos nessa terça-feira. Que bom, né? 5 mais 5 aí foram realmente recuperados, né, Marcinho? São 11:36, vamos faturar e voltamos.
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1: É, são 11h46, vocês ligados aqui no Primeira Mão dessa quarta-feira. Quarta-feira, dia de jogo, dia de feira. Um abraço a todos os feirantes, né? Um abraço a todos aqueles que estão lá trabalhando desde as 6 da manhã, né, Marcinho? Estão lá realmente servindo a população de Bragança, feira livre tradicional de Bragança Paulista. Quarta-feira também é dia de jogo do Red Bull Bragantino, hoje contra o Carabobo, decidindo aqui a sua vida na Sul-Americana. Logo mais vem o nosso jornal com o Ted Fagundes, trazendo mais informações e notícias para vocês que acompanham aqui a nossa programação. Então, vocês ligados aqui, sabem de tudo que acontece em Bragança, região Bragantina, estado de São Paulo, Brasil e mundo, né, Marcinho? 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Fala que você ouviu aqui na Bragança FM. 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
2: Você sabe o que é tulipa?
1: Tulipa, peixe?
2: Não. É asa de frango, aquelas pecinhas. Asa picadinha, tulipinhas.
1: Tulipinhas, eu achei que era peixinho.
2: De churrasco, não, é frango.
1: Eu achei que era peixinho.
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1: Que coisa boa, né? Eu falo sempre, né?
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1: O Marcinho sabe tudo, quem conhece carne sabe tudo.
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1: Barrão. E você aqui na Bragança, no Primeira Mão. 11h50, vamos ao Vagas e Emprego. Você quer trabalhar? Aqui não falta, meu amigo. Aqui.
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1: É, são 11h50 em Bragança. Uma oficina aqui de Bragança, Paulista de Funaria e Pintura, está abrindo vagas para jovens de 17 a 24 anos. Você poderá estar mandando o seu currículo para o e-mail funaria e pintura, tudo junto, ponto express, com H. HEXPESS, arroba gmail.com. Então, funaria e pintura, ponto express, arroba gmail.com, e você estará tendo essa oportunidade de estar aprendendo uma profissão aí que, para quem sabe trabalhar, dá dinheiro, né, Marcinho? Funaria e pintura, hoje em dia, que tem batida de carro para ir para cá, é uma coisa que, né, assusta. Então, aí vai uma boa profissão e você vai ter essa condição. Também um condomínio aqui de Bragança está abrindo vagas para vigia. Se você é do ramo, tem curso, tem qualificação, basta, é horário 12 por 36. Você entra no zap 11, que é o DDD, 924653. 3229. Vou repetir, 92465-3239. É, tem essa vaga de emprego aí, tem ensino médio completo, tem auxílio farmácia, tem vale alimentação, vale transporte, é realmente uma boa oportunidade. Você quer trabalhar? O Mercadão tem vagas de emprego para você, para repositor, padeiro e operador, né, de caixa. É, trabalhando no caixa ali no supermercado. É, você leva o seu currículo lá no Mercadão, que é na Américo Fontana, número 96. Procura a Neila e o pessoal lá após as 13 horas. É atrás da Igreja São Benedito. Você terá essa oportunidade, vai feita aquela entrevista, aquele bate-papo, e você pode estar trabalhando no Mercadão com mais duas lojas expressas no centro da cidade. Você que é motorista profissional, a Autoviação Bragança está contratando categoria D ou E e possuir curso de transporte coletivo. Você manda o seu currículo para o e-mail dpessoal@viacaobraganca.com.br, ou leve o seu currículo na Felipe Siqueira, lá em cima, no escritório da Autoviação Bragança, que é uma empresa tradicional de história na nossa cidade de Bragança. Então, você que é motorista, está a fim de trabalhar, a Autoviação Bragança está oferecendo esta vaga de emprego. Também o Grupo Expert promove seleção para a Lei de Sol. São vagas de emprego para auxiliar de produção, primeiro e segundo turno, auxiliar de serviços gerais, limpeza, primeiro turno, auxiliar de carga e descarga, primeiro turno, e porteiro. É a escala de 12 por 36. Os interessados poderão estar enviando o seu currículo para o zap 11 977580109. Vou repetir, 977580109. Ou então, você pega o seu currículo, leva ali na Pires Pimentel, número 7, 1792, é ali pertinho da Prefeitura Municipal, aqui na Pires Pimentel. É oportunidade de emprego para você. A Unifarma também abre abre vagas aqui. A Unicenter Parma abre vagas aqui em Bragança Paulista para operador de máquina de tecelão. Os interessados poderão estar levando o seu currículo na Avenida dos Imigrantes 6777, no bairro do Uberaba. Ou então pelo zap, Marcinho. Quer anotar aí? É o 11 97454-4963. Vou repetir, 97454-4963. Quer trabalhar, Marcinho? Supermercados Mendonça abre para vocês as vagas aí, oportunidades para vocês entrar no mercado de trabalho. Operador de caixa, repositor, padeiro, confeiteiro e também motorista. Se você estiver interessado, deixe o seu currículo na loja.

auxiliar de PCP. Os interessados podem mandar no zap 11, que é o DDD, 99009-9337. Vou repetir, 99009-9337. Quer trabalhar, Marcinho? Comercial Esperança está abrindo vagas aí de emprego para vocês que estão na sintonia da Bragança FM. Aqui vocês têm essas oportunidades da Comercial Esperança, que fica ali perto do campo do Red Bull Bragantino, né? Hoje terá jogo, hoje, o Red Bull Bragantino, que estará enfrentando, né, Marcinho? Hoje, a equipe do Carabobo. A Vargas é operador de caixa, repositor de loja, repositor de perecíveis, açougueiro e ajudante geral. Você pode levar o seu currículo pessoalmente lá ou no zap 99-313-6477. São as vagas de emprego do Esperança. Quer trabalhar, Marcinho? Tem mais vagas aqui, Marcinho. Sabe aonde? Esse lugar você vai gostar, Marcinho. É o Quintas da Baronesa, Marcinho. É, lá o negócio é, bem que diz outro, o buraco é mais embaixo, né, Marcinho? Lá é só gente, né, fina, como fala. Então, tem as vagas e oportunidades de emprego que estão aqui abertas e estão contratando. Cozinheiro, ajudante de cozinha, ajudante de garçom, auxiliar de cozinha, auxiliar de conservação e limpeza, assistente de eventos, controlador de acesso, garçom, operador de máquina, para operar o campo, limpar o campo de golfe, professor de educação física e recepcionista. Os interessados poderão mandar para o currículo, para o e-mail currículo@quintasdabaronesa.com.br. Fala que ouviu aqui na Bragança FM e vai ter essa oportunidade. Você quer trabalhar, Marcinho? Ainda tem vaga. Supermercado União, operador de caixa, repositor, padeiro e açougueiro. Os interessados poderão passar em uma das lojas Supermercados União, espalhados pela cidade de Bragança, e entregar o currículo que você ouviu aqui na Bragança FM. E agora, chega de emprego. Marcinho não gostou de nenhum, só amanhã ele vai ver as novas vagas. São 11h57, a direção geral foi da Maria de Lima, a mesa de som do Márcio Rossini. Na sequência vem o Ted Fagundes com o nosso jornal, e depois tem o Bragança FM no ar, depois tem a Tarde Sertaneja, tem a Hora da Ave Maria, e depois à noite tem o gol de placa e a abertura depois da jornada esportiva para o jogo do Red Bull Bragantino contra o Carabobo. A todos vocês uma boa quarta-feira, fique com Deus, até amanhã se Deus quiser, logo após o sertanejo. Bom demais! Música.

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4: É, estamos chegando, são 12h11, boa tarde pra você ligado na programação da Bragança FM. Eita, não... Acorda aí, ô dona Maria, 12h11 já tá na hora de acordar, né, Deli? 12h11 já pode acordar. Você acordou 5 horas da Dela Matina, Deli Medeiros? Vamos lá pra você, viu? Estamos chegando, e aí, Saulista? Tudo bem? Não, para, vocês querem que eu fale desse assunto, né? Não, eu só vou falar uma coisa. A pessoa tem a dinheiro para pagar o advogado, mas não tem 40 contas para comprar. Você fica filmando aí, ela vai mandar tirar o vídeo de novo. Para, Saulo. Entendeu? Aí a pessoa... Ah, eu vou ficar quieto, cara. Eu vou ficar quieto, de verdade. Como diria meu amigo João Carlos Carvalho, urgente! A banana vai comer o macaco, cara. Olha, eu vou falar pra você, o mundo tá virado no Jiraya. Saulo, o mundo tá virado no Jiraya. Eu vou falar pra você, a gente que anda certinho, sabe? Anda certinho, mais ou menos também que nós andamos certinho, mas nós tentamos andar certinho, sabe? Entendeu? Pelo menos nunca peguei nada que não seja meu. Agora, lá ele. É, só que tem um detalhe. Que foi? Vocês dois estão atrapalhando esse programa hoje. Só que tem um detalhe, o seguinte. É, a gente anda por aí, tranquilo. Ah. Agora tem gente, cara, que adora arrumar confusão. Eu em casa, tranquilo também, é o Celso Ricardo. Celso Ricardo é outro também. Cuidado, hein, Celso Ricardo. Hã? Cuidado. Deixa eu ver aqui, ó. Aliás, o Celso Ricardo vai trazer um cara no podcast. Ô, Celso, arruma o telefone desse cara. Esse cara, eu gosto dele, cara. Tal do Thiago Lima. Esse cara, ele é inteligente, mano. Ele tem um canal do YouTube. Eu vou ver o tanto de seguidores que ele tem. Oi? Também. Mas esse cara aí, o dele, esse Thiago Lima aí... Ô, Celso, passa o contato dele pra mim, porque eu assisto o vídeo dele todos os dias. Ele é daqueles caras, Saulo, não sei se você gosta daqueles vídeos meio discover, que o cara fala assim, olha, você viu... Que Portugal está com a camisa vermelha, que tem a ver com não sei o que, que não sei o que. Claro que ele traz mais pro lado espiritual, né? Mas o cara é bom, meu. O cara é bom, viu, Celso? Esse podcast eu vou assistir, Celso. Mas passa o contato desse cara pra mim. Eu quero trazer ele aqui na rádio, eu quero entrevistar. Esse cara, eu nunca te pedi nada. Mas esse cara eu quero entrevistar. Não, o cara é bom. O cara é bom, mano. Cara inteligente. Celso Ricardo, o senhor está de parabéns, cara. Não é seu aniversário, mas parabéns. Olha, vou falar pra você, viu? E ontem foi aniversário do seu Sebastião Caroço, seu Tião Cebola. Fizemos uma festa lá no Paturi, né? É, meu. Sabe que meu pai pediu de aniversário pra mim? Vocês vão rir, cara. Vocês vão rir. Sabe o que ele pediu pra mim e pra minha esposa? Um álbum da Copa, cara? Você acredita? Vou falar pra você, que fase do meu pai, viu? Vou arrumar um álbum da Copa pra ele. O ruim é tanto. Só espero que ele não peça pra eu comprar figurinha, né? Porque aí não vai vencer, velho. É porque chega assim, Derlin. A vida é desse jeito. Primeiro a gente cuida deles e dá o gasto pra eles. Depois, quando chega depois dos 70, ou são 60, nós que cuida deles. E aí agora é hora de eu fazer os gostos do meu pai. Então ele pediu um álbum de figurinha. Vou arrumar pra ele, né? Tava feliz ontem assistindo o jogo do Santos, que o Santos ganhou. Mas... Oi? Não, lá ontem foi tudo restrito naquela região. Aí vamos lá, 12h16. Câmara Municipal, Derni, teve algum Aue aí? Vamos ver. A turma gosta do Aue, cara. Daqui a pouco você vai ver aí. Eu sei, eles estão muito quietos. Muito quietos. Mas enquanto isso, a gente vai girando alguns destaques. E é o destaque aqui na página da Bragança FM no Instagram. É o Instagram da Bragança FM. Logo, logo o TikTok. Vamos estar dançando lá no TikTok também. O que mais nós vai ter? Ontem o Samuel falou um que eu não... Tweet, rapaz. É tweet. Não, aquilo é Twitter dele. É tweet. É, esse é tweet mesmo. Não é Twitter, é tweet. Vamos estar no tweet. Aliás, nós poderíamos estar no X também, viu? Seria uma boa. No X do seu coração, diria Xuxa. É. Não, esse aí, a galera aí, do jeito que a Polícia Federal tá fazendo, mano, tá levando todo mundo lá pra cadeia, cara. Meu Deus do céu. Desesperador, diz a manchete aqui. Para dele. Desesperador. É a manchete aqui, ó. Um vídeo registrou um momento de tensão vivido por estudantes ao presenciarem um ônibus que transportava colegas do Instituto Federal do Norte de Minas atravessando a pista em Almenara, no Vale do Jequitinhonha. O acidente deixou 31 pessoas feridas. O que está acontecendo lá de Minas, é? É batida, é carro pegando fogo, é trator enguiçado na água e não sei o quê. Olha lá, daqueles lados tá difícil. E você sabe o que eu descobri, ô Salmo? Que a maior audiência da rádio nas redes sociais é Minas? Porque você pode ver, você postou alguma coisa de Minas, os mineiros vêm tu comentar. É. Entendeu? É sério. Vou dar uma reparada pra você ver. É, temos também homem é preso após atropelar pessoas e matar servidor público. Isso aí lá no Ceará. É, deixa eu ver. Em Bragança. Sequência de arrombamentos e furtos preocupa comerciantes em Bragança Paulista. Tô falando. Não vou voltar naquele assunto dele. Não. Eles pararam. Né? Porque você acha que eles não têm condição de falar isso mais? Né? Entendeu? A Larissa tá falando, Ted, tudo bem? Estamos aqui na igreja ouvindo você. Pô, na igreja também não, né? Não, também não é falta de respeito, mas... Não, ela deve estar sentada na porta da igreja. Acho que ela... Explica melhor, que senão o padre tá ouvindo aí, não sei se é padre, pastor, sei lá. É. Olha pela vida do Deli. Tá precisando. São 12h19. É. Cuidado, Deli. O riso vem. Oh, mas, não, de verdade, a pessoa, olha, ontem mandou, olha aí a mensagem dela. Gente, não, é sério mesmo, gente. Tá difícil. Polícia Civil divulga novos detalhes sobre homicídio em Amparo. Isso aqui tem a. Se você entrar na página da Bragança FM lá no Instagram, temos Sandro Montanari falando na sua coletiva sobre esse caso. A gente discutiu ontem aqui. Terrível, gente. Negócio assustador. Nem a porta dos desesperados lá do Sérgio Malandro era desse jeito. Tá louco. Meu Deus do céu. Mulher que teria sido sequestrada por ex encontrada viva na serra. Não, eu não vou. Deu o nome daqui. Não. Olha aqui o nome do lugar. Ei, Dani. Se você é o nome do lugar que ela tá pendurada. Não. Lá em Minas Gerais. É, temos aqui. Oi, ontem. Você viu ontem, né? Teve. Ontem, tinha uns deputados lá. É, eu acho que era do PL. Eu não sei. A galera da escala 4x3 lá. Né? Eles estão falando de 6x2. A escala é 4x3. 5x2 que ele tava falando. É 4x3. Mas eles estão falando assim, é 5x2, né? É, os caras estão fazendo para o fim da escala 6x1 para 5x2. Nós aqui queremos 4x3. Pô, parece leilão, gente. Os caras tão doidos, gente. Meu Deus do céu. É, não, é que eles estão acostumados a isso. Entendeu? Eles não é o dele. O deles é 1x6. Agora, o capô parecia leilão. Eu quero ver eles. Mas sabe, o que eu vejo na política em si do Brasil é que o problema é individual. Porque assim, eles falam e dão nomes dos partidos. Quero ver o partido do Saulo agora votar. Quero ver o partido do Derli votar, o partido do Ted, lá ele. E aí os caras vão fazendo como se fosse leilão. Gente, que vergonha. Que vergonha. Ontem eu tava assistindo, perdi uma meia hora vendo aquilo ali. Terrível. Terrível. Deixa eu ver. Isso aqui também, cilindro de gás voa. Ô, cara, deu um prejuízo. Isso aqui eu vi na segunda-feira. O cilindro de gás que voou após marretada e causa destruição em loja de veículo. Mas porque eu queria entender por que o cara tava dando a marretada lá no cilindro. Entendeu? Tem cada um. Né? É, tá aqui, ó. Funcionários de uma loja de veículos em Joinville, cidade mais populosa de Santa Catarina, passaram por momentos de pânico após cilindro de gás ser atingido por marretadas e acabar voando pelo local. A força do impacto causou danos em um carro que estava à venda na loja e ainda atingiu outros dois veículos que passavam pela rua com estilhaços. Câmeras de segurança registraram toda a ação. Segundo informações, o cilindro foi golpeado por um morador em situação de rua que ajudava na retirada de materiais do espaço que passava por reforma. De acordo com o diretor de marketing da loja, o homem começou a mexer no cilindro sem autorização e utilizou uma marreta para atingir o registro de cobre do equipamento com a intenção de vender a peça. Eu tô vendo aqui, ele sai mancando ainda, cara. Mas e se o cilindro vai pro lado dele, cara? Caramba, hein? Meu Deus do céu. Que fase. E lá na Áustria, que uma mulher foi atropelada por um avião. Já ouviu falar nisso? É, isso aí. Uma mulher de 44 anos passou por um momento de susto após ter o parapente atingido por um avião, né, durante o voo na Áustria. Apesar do impacto e dos danos causados ao equipamento, né, ela conseguiu agir rapidamente, acionou paraquedas de emergência e realizou o pouso sem sofrer ferimentos graves. Segundo informações das autoridades locais, o piloto da aeronave afirmou que não conseguiu desviar a tempo. O caso está sendo investigado para apurar as circunstâncias da colisão aérea. Aqui não tem muito o que apurar, não. Ela pulou, o avião veio. Vai fazer o quê? Vai fazer o quê? São 12h25. Tá bom de manchete? Vamos pro intervalo? Na volta tem Câmara Municipal. Vamos ver como é que foi, hein? Tem o quê? Ah, depois tem uns abraços também. A galera gosta de um abraço. Você gosta de um abraço? São 12h25. Vamos pro intervalo. Eu volto já.
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5: São 12h29, 12h29, você ligado na programação da Bragança FM com muita alegria, com muita informação pra você. Deixa eu ver, a Tânia tá aqui falando, Ted, estamos te assistindo em Mairiporã. Obrigado, galera de Mairiporã. O Rodrigo Azevedo, Tere Fagundes, estamos aqui no bairro do Lima Rico, ouvindo você, obrigado. É, deixa eu ver. Ah, tá aqui, ó. A Flávia, entende? Tudo bem? Estamos aqui no Cruzeiro. Eu e a Norma e o José, ouvindo você, todos sentados à mesa e rindo muito com o seu programa. Eu tento manter a postura, me perdoe. A Ângela, tá aqui. Tere Fagundes, tudo bem? Estamos te assistindo. Meu nome é Débora Vicchini. Estamos curtindo o seu programa. Eu trabalho na Tia Lu. Vou mandar um brinde para vocês hoje aí comerem à tarde. Opa! Aí sim! Fez uma, hein? É, entendeu? Um abraço, Débora. O Maurinho Domini se deve estar ouvindo também. Ô Maurinho, ó. Maurinho tá bravo. Que nós foi jogar bola ontem. E não chamou ele. Entendeu? É, aí, o que acontece? É, a gente vai jogar bola, tal, tá, não sei o que, e aí o Rossini decide o jogo. Fez o gol. E aí ele tá aí, viu, por que que não chamou? Eu falei, é só jogador de alto nível. Entendeu? É só jogador de alto nível, Mauro Domingues. Entendeu? Um abraço pro Maurinho, que agora deixou as barbas brancas, né? Vou falar pra você, viu? Ele não tá pintando o cabelo dele. Ah, cara. 12h31. É, deixa eu ver, o Amadeu tá falando aqui, Ted, estamos te assistindo. É, amamos o seu programa, você é fera demais. Obrigado. É, deixa eu ver aqui. Ulisses, Ted, sou aqui do Sete Pontes. Estamos aqui te assistindo pelo Facebook. É, eu já baixei o aplicativo da rádio, obrigado. É, a Carmen tá falando aqui, Ted, eu sou da Santa Lúcia, tô te ouvindo. Quando vocês vão começar a transmitir também pelo Instagram? Vamos começar, vamos aí na resenha, acho que logo. É, deixa eu ver. Ted Fagundes, meu nome é Ivone, tudo bem com você? É, manda um abraço pra minha filha, ela se chama Isabelle, ela ama o seu programa, ela tem apenas 5 anos, ó Isabelle, 5 anos e ouve a nossa programação, obrigado. Então nosso programa é pra todas as idades, entendeu? É. Temos aqui também o Valdeci, um abraço Valdeci. Ted, tudo bem? É, vou aí também levar alguma coisa pra você. Lá ele. São 12h32. Sai pra lá, Valdeci. 12h32. Oh, como diria o saudoso Pula Brejo? Deitar. Vai deitar pra lá. 12h32. Vamos pra Câmara Municipal. Ontem aconteceu um, né, mais uma sessão da Câmara. E Kiki Brown vem aí. Um homem mais polêmico. né? E traz as informações da Câmara Municipal ontem e a sua participação.
0: Bom, boa tarde a todos. Eu passei recentemente no Lago do Taboão, onde está tendo uma obra lá importante que desassoreie lagos. Porém, a gente precisa fazer as coisas do jeito certo. Qualquer pessoa que quer fazer uma piscina em casa aqui em Bragança precisa ir na CETESB, tirar a licença, colocar a placa na obra, coisa e tal. E a prefeitura, para fazer uma obra daquele tamanho, numa região que eles não conseguiram fazer uma cobertura de arena ainda, porque o terreno é gelatinoso, faz sem nada. Você chega lá, não tem uma placa da prefeitura, não tem uma placa da CETESB, não tem uma placa do DAE, não tem nada. Aí agora, recente, agora há pouco, depois que eu publiquei um vídeo e tal, o J. Malo me mandou a licença. Aí eu vi a licença, é assustadora a licença. Porque a prefeitura tirou uma licença pelo Via Rápida da CETESB. A CETESB possui um programa chamado Via Rápida, que é um programa importantíssimo, que é para quê? Para desburocratizar pequenas ações. Então o cara, por exemplo, tem uma árvore com risco de queda num lugar tal, você não dá tempo de você pegar e condicionar uma aprovação convencional. Então você pega uma pessoa, um engenheiro responsável, ele assina por aquilo, ele diz que é uma coisa simples e vai lá e faz. O Via Rápida é para isso. Você tem uma propriedade rural X, você precisa fazer uma cerca onde não tem cerca ainda. Nessa cerca você vai ter que cortar 3 árvores no meio do caminho, você avisa ali. É para isso que serve o Via Rápida. Porque quando uma pessoa vai fazer uma piscina na casa dela aqui em Bragança, que a gente fala da movimentação de terra que precisa passar por autorização da CETESB, isso não é pela Via Rápida. Essas pessoas precisam tirar a licença convencional. E aí me estranha muito um cidadão comum que quer fazer uma piscina em casa ter que ter um licenciamento convencional pela CETESB e uma obra daquela magnitude a prefeitura fazer pela Via Rápida. E aí eu entendo até a prefeitura não colocar a placa da CETESB lá. Porque imaginem vocês, um engenheiro ambiental que está acostumado a trabalhar com licenciamento e entra em situações extremamente complexas junto à CETESB para fazer uma piscina na casa dos outros, ver que uma obra daquela magnitude, a prefeitura, que exige o licenciamento convencional junto à CETESB dela, aprovou pela Via Rápida. O secretário de Meio Ambiente não ia ter coragem de escancarar isso quando diversos engenheiros ambientais andam no lago todos os dias. Eles iam ficar perplexos. Então, mesmo que tenha essa licença e ela é frágil, porque a licença diz também, o próprio projeto da prefeitura diz o seguinte: tira o lodo. Tem lá no gráfico em vermelho que você me passou, Jota. O que está escrito em vermelho no gráfico? Secagem. Porque sempre que você tira um lodo de um lago, a primeira coisa que você faz é a secagem. Você deixa ele ali, ele seca, depois que ele secou, você retira, põe num caminhão e leva para o local. A prefeitura não está fazendo isso, então ela está... Não está. Eu fui lá, o lodo saía no meu vídeo dá para ver, o lodo sai da draga e vai direto para o caminhão. O lodo sai da draga e vai direto do caminhão. Eu filmei. Se começaram a fazer secagem, começaram a fazer depois do que eu denunciei. O dia que eu fui, o negócio saía do lago, de dentro do lago, e ia direto pro caminhão, que passou a norte e sul inteira derramando barro para todo lado. Outra, quando o senhor era secretário especial de gabinete, Jota, você se lembra bem, houve uma mortandade gigantesca de peixes no Lago do Taboão. Quem estava aqui no mandato passado se lembra. Secretária de Meio Ambiente da época fez análise da água e ela estava contaminada. Nós temos alguma garantia de que esse material não está contaminado? Não temos. E se ele estiver contaminado? Como fica? A prefeitura está espalhando doença para a cidade? Ninguém é contra a obra. Ninguém é contra desenvolvimento, ninguém é contra embelezamento, mas a gente não pode viver em um ambiente que existem regras para as pessoas e não existem regras para o poder público. Se o poder público detém as regras e ele exige esse regramento da sua população, por que que ele não precisa seguir a regra? É só isso que eu estou falando. Como pode? Acho que o secretário do Meio Ambiente está realmente muito ocupado com essa história dos cachorros da Faixa da Ajuda. Porque para o cara tirar um licenciamento desse via rápida, ele que se diz uma pessoa extremamente competente, é assustador. Está lá que é 1.000 metros, onde que é 1.000 metros? Muito raso esse secretário. Muito raso. Outro dia fiz a denúncia aqui perto do posto Sabela ali. No dia seguinte parou. Por que isso? As coisas corretas, quem precisa fazer as coisas corretas aqui em Bragança é a população. Edmir faz o que quer. Para Edmir não existe lei. Para Gi Borboleta, atual prefeito de Bragança, não existe lei. Isso não pode continuar assim. É isso. Acho que o líder, não sei se ele quer fazer uma parte.
6: Sim, agradeço a oportunidade, vereador Kiki Brau. Eu acho válida a sua preocupação, né? Até pelo histórico do Lago do Tabuão. Morei 27 anos na beira lá do Lago do Tabuão, né? Onde é o Porteira Gaúcha hoje era minha casa. Ali era a minha casa. Quando você fez o vídeo, algumas pessoas até me mandaram mensagem. Procurei o secretário Marcos Ivônica para saber com relação ao assunto. Eu estive lá na semana passada, no momento da visita, e a dragagem, a máquina, ela está em cima de uma barca lá, não sei como é que chama aquilo. Isso. Lá, né? Então ela faz a dragagem, ela coloca num outro compartimento e esse compartimento é colocado ao lado. Então escorre um pouco de água.
0: Pouco.
6: E depois é levado. Também acompanhei ali a questão. Eu passo na Norte Sul todos os dias. Eu não vi que a Norte Sul está suja de barro, está limpa. Então não está havendo essa questão do derramamento de lodo. Então se não está havendo esse derramamento de lodo, porque não está sendo levado gelatinoso, vamos dizer assim. É da forma.
0: Eu segui um caminhão, tá? Só para você saber, e eu vi caindo.
6: Então, só que assim.
0: Temos imagens
6: disso. Essa é uma obra do governo do estado. Tanto é que se você for lá hoje, está a placa do governo do estado. Né? E o governo do estado, através do programa São Paulo Águas, né, que está fazendo qual que é a objeto, limpeza, desobstrução e desassoreamento dos corpos hídricos e estruturas hidráulicas dentro do estado. Então, Bragança foi contemplada aí com a questão do Lago do Tabuão. Como você sabe, você já tem um inquérito civil de muitos e muitos anos atrás, né, que o Ministério Público do Meio Ambiente solicita providências do desassoreamento do Lago do Tabuão e do Lago do Tanque do Moinho. Já foi feito um estudo grande pelo IPT das áreas onde podem ser mexidas ou não, né, até pelo histórico do passado do Lago do Tabuão. Então, basicamente, é uma continuidade. A prefeitura, em 2018, se eu não me engano, já fez um grande desassoreamento naquele mesmo espaço. Foi feita uma grande ensecadeira, uma montanha de barro, né, na época. E o governo do estado, para poder emitir a ordem de serviço, ele pediu o termo de adesão do município, a exposição justificativa para a participação do projeto e a realização do serviço, o plano de concepção de intervenção, contendo caracterização dos corpos e licenciamento ambiental, licenças e autorizações ambientais necessárias para a execução de serviço, indicação de áreas destinadas do bota-fora, devidamente regularizado, plano diretor de drenagem vigente, plano de comunicação com relação às principais partes envolvidas, plano de manutenção e zeladoria, indicação do preposto responsável pela gestão e acompanhamento. Então, eu vejo assim, que a partir do momento que o governo do estado assinou a ordem de serviço, né? Porque todo esse maquinário que está trabalhando não é a prefeitura que está pagando, é o governo do estado, né? A partir do momento que ela emitiu a ordem de serviço, porque ela teve esses documentos, né? Então não vejo que as licenças, a forma como está sendo dita, não esteja de acordo, senão o governo do estado, acredito eu, não estaria autorizando a obra que ele mesmo está fazendo. Não é a prefeitura que está fazendo, a prefeitura somente está acompanhando essa obra e cedeu o lugar para o Botafora, que é lá o posto de monta. Então eu vejo assim, conhecendo o lago como eu conheço ali naquela região, aquele setor onde hoje está acontecendo esse desassoreamento, não é na questão assim como do outro lado lá, onde nós tínhamos a arena. Onde hoje existem as quadras de areia, né, e a quadra de basquete.
5: Tá certo, agora são 12h43, né, 12h43, tá aí a participação, né, do Kick Brown e do J Malon. A gente vai pro intervalo, na volta a gente traz mais informações desse caso, mais destaques, mais informações para você. Intervalo, voltamos já.
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3: É o nosso jornal, agora são 12h46, muita notícia, muita informação. Cadê o Cláudio Coxinha? Tem aí essas informações aí, agora são 12h46. 12h46, vamos trazendo as informações para você, aqui os destaques da galera curtindo a nossa programação, são 12h46, o Cláudio Coxinha falando na sessão da Câmara Municipal.
4: Pessoal que está na internet também, está nos acompanhando, quero primeiramente aqui agradecer, né, sempre pelas as oportunidades que nós temos aqui e falar um pouquinho sobre o Maio Laranja, onde esse sábado que passou a gente fez uma caminhada em prol às nossas crianças aqui na nossa cidade. Eu deixei com os colegas aqui uma revistinha, né, uma revista que foi feita pela presidente mulher do nosso movimento, a Djanira, pelo presidente também, o Dinho Araújo, que é presidente do movimento, que é de Santo André, que é também de Santos. Ao diretor também, agradecimento ao nosso diretor executivo, deputado estadual André Bueno, ao deputado federal também, Saulo Pedroso, que sempre está conosco também nas nossas caminhadas, sempre nos apoiando aí. E como coordenador, hoje subo nessa tribuna com o coração cheio de gratidão, mas também com um grande senso de responsabilidade. Quero registrar publicamente o meu agradecimento a cada pessoa que esteve conosco na caminhada do Maio Laranja, realizado nesse sábado. Foi um momento marcante, emocionante e extremamente necessário para a nossa cidade. Quero agradecer às famílias, aos voluntários, aos apoiadores, aos amigos e a todos os incríveis parceiros que abraçaram essa causa conosco. Vestiram a camiseta laranja e foram às ruas levantar a voz de proteção às nossas crianças e adolescentes. Agradecer também aos pastores, líderes e irmãos de diferentes ministérios e igrejas que estiveram conosco nessa caminhada, apoiando essa causa tão importante. Foi muito bonito ver a união das pessoas, ministério e famílias em favor da proteção das nossas crianças. E essa união mostra que quando o assunto é cuidar da infância, não existe barreiras, não existem diferenças, existe um propósito maior: proteger vidas. Cada pessoa que participou demonstrou coragem, empatia e compromisso com a vida. O Maio Laranja não é apenas uma campanha. O Maio Laranja representa conscientização, proteção e enfrentamento ao abuso e à exploração sexual infantil. E infelizmente, nós sabemos que essa é uma realidade que está cada vez mais presente no nosso dia. Os números aumentam. A cada 6 minutos no Brasil, uma criança ela é violentada, ela é abusada. E o que nós estamos fazendo? O que vamos fazer? Os números aumentam. os casos aumentam e muitas vezes os abusos acontecem dentro da própria casa, praticado por pessoas próximas, pessoas que deveriam proteger, mas que acabam destruindo a inocência e a vida emocional dessas crianças. E quando uma criança é abusada, toda a sociedade falhou. Falhou quem viu sinais e se calou, falhou quem deveria proteger, falhou quem preferiu ignorar, falhou quem não denunciou. Por isso nós precisamos estar atentos, vigilantes, comprometidos com a proteção à nossa infância. Muitas vezes sofrem caladas, muitas vezes têm medo, muitas não conseguem pedir ajuda. Por isso nós precisamos ser a voz dessas crianças, nós como responsáveis, a voz dessas crianças. Precisamos mostrar que a sociedade está atenta e que não iremos aceitar nenhum tipo de violência contra as crianças e os adolescentes. A caminhada desse sábado foi exatamente isso, um ato de conscientização, um ato de amor e um ato de coragem. Nós fomos para as ruas para dizer que estamos vigilantes, que estamos atentos, que não vamos nos calar diante dessa violência. Nós fomos para a rua para dizer aos abusadores, aos violentos, que a sociedade está de olhos abertos e que iremos lutar incansavelmente pela proteção das nossas crianças e adolescentes. Porque criança foi feita para ser amada, protegida e cuidada, e não abusada. E como cristão, eu não poderia deixar de lembrar das palavras de Jesus em Marcos 10, 14, quando ele disse: deixai vir a mim os pequeninos, não os impeçais, porque todos tais é o reino de Deus. Jesus valoriza as crianças, Jesus acolhia as crianças, Jesus protegia as crianças. E isso nos ensina que cuidar da infância também é uma responsabilidade espiritual, moral e humana. E a palavra de Deus também diz em Mateus 18, 6: mas qualquer que escandalizar um desses pequeninos que crê em mim, melhor que fora que se lhe pendurasse ao pescoço uma grande pedra de moinho e submergisse às profundezas do mar. Essa palavra mostra o quanto Deus leva a sério a proteção das nossas crianças. Criança merece crescer em segurança, merece carinho e respeito, merece viver uma infância saudável e protegida. Também quero destacar a importância da denúncia e da conscientização, que é o Disque 100. Não esqueça desse número, viu? Disque 100 para os violentos. Porque muitas vezes os sinais estão diante dos nossos olhos. Mudanças de comportamento, medo, isolamento, tristeza, agressividade, silêncio excessivo. Precisamos aprender a observar, precisamos ouvir as nossas crianças, precisamos acolher, precisamos agir. Essa luta não pertence apenas ao poder público, ela pertence a toda a sociedade. É responsabilidade da família, das escolas, das igrejas, dos profissionais da saúde, das autoridades e de cada cidadão. E como vereador dessa cidade, reafirmo aqui o meu compromisso com essa causa. Seguirei apoiando ações de conscientização, proteção e combate ao abuso infantil. Seguirei levando e levantando essa bandeira. Seguirei sendo voz para aquele que muitas das vezes não consegue falar e que muitas das vezes fica no silêncio por medo. Quero novamente agradecer a todos os participantes da caminhada. Cada passo dado naquele dia teve um significado. Cada camiseta laranja representou uma voz levantada em favor da infância. Gente, eu só tenho que agradecer. Até coloquei aqui que obrigado a meu Deus, porque...
3: Tá certo, tá aí, né, o Cláudio Coxinha participando conosco. Vamos com o boletim esportivo, porque o Bragantino, né, também jogando... Né, em rodadas aí pela Sul-Americana, né, e a gente vai falar um pouquinho, né, do futebol hoje, essa partida às 21h30 as informações do Massa Bruta.
5: Vamos ao boletim esportivo, trazendo os resultados dos jogos de ontem e informando a agenda esportiva desta quarta-feira, dia 27 de maio. Começando com os resultados, ontem aconteceram as partidas que abriram a sexta rodada, a última da fase de grupos da Copa Libertadores.

0: Grêmio empatou em 2-2 com o Montevideo City Torque do Uruguai. E com isso, o tricolor gaúcho termina em segundo lugar do grupo, avançando para a fase de playoffs. E quem também vai para a fase de playoffs é o Santos, que venceu por 3-0 o Deportivo Cuenca do Equador. E com esse placar e a derrota do São Lourenço, o Santos, que começou a rodada na lanterna, termina em segundo lugar do grupo D. Passados os resultados, vamos agora com a agenda esportiva deste dia 27 de maio, que conta com mais partidas da sexta e última rodada da fase de grupos da Copa Libertadores, que conta com o jogo do Fluminense Deportivo Laguaíra da Venezuela no Maracanã às 21h30 em partida do Grupo D, e neste mesmo horário das 21h30 pelo Grupo E, o Corinthians enfrenta a Platense da Argentina na Neoquímica Arena. E na continuação da sexta e última rodada da fase de grupos da Copa Sul-Americana, no Grupo F, o Atlético Mineiro enfrenta o Puerto Cabello da Venezuela na Arena MRV às 19h. Enquanto pelo Grupo E, o Caracas da Venezuela enfrenta o Botafogo no Estádio Olímpico Universitário na Venezuela às 19h. E neste mesmo horário das 19h, o Vasco da Gama enfrenta o Barraca Central da Argentina em São Januário em partida do Grupo G. Enquanto pelo Grupo H, o Red Bull Bragantino enfrenta o Carabobo da Venezuela no Estádio Municipal Cícero de Souza Marques às 21h30. Em partida que você acompanha aqui na Bragança FM a partir das 20h30. E para fechar a agenda esportiva, o último destaque vai para uma partida da terceira fase da Copa do Brasil Feminina, em que o time feminino do Red Bull Bragantino enfrenta o São José no Centro Esportivo João do Pulo, na cidade de Pindamonhangaba, às 15h, em jogo único da terceira fase da Copa do Brasil Feminina. Com informações do esporte para a Bragança FM, o som da região, Luiz Henrique Domingues.
1: Tá certo, Luiz, 12h57. Na sequência, vem aí o Bragança FM no ar. Eu vou pro intervalo, voltamos já.
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3: É, estamos chegando, muito boa tarde, são 13 horas e 7 minutos, 13:07, direção geral de rádio de Maria de Lima, técnica do Deli Medeiros. A partir de agora, vem comigo, nós estamos chegando, girando os destaques do programa de hoje.
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3: Girando as manchetes, 23 dos 26 convocados da seleção iniciam a preparação para a Copa. Neymar pousa na Granja Comari, no próprio helicóptero. O Ney chegando, menino que não é mais, né? Agora não é menino Ney mais, né, Deli? Agora já é um idoso Ney. Ao lado das filhas, Bruna Biancardi, né? E Bruna Biancardi, o Neymar se despede da família antes da Copa. Vini Júnior canta, não era amor, era cilada. Isso é fofoca. Ô Rigoni, para de mandar esse sistema aqui para eu começar a falar na rádio. Rapaz, ontem disse que o Zé Felipe já começou a engraçar com a Virgínia de novo, Dene. É igual pegar carro. É, que era seu. É. O senhor para com isso também. Quem quiser voltar com ex, volte. Como diria aquela música, quem não tem uma ex, que nunca foi ex, sei lá, enfim, não sei a música. Polícia Federal acha dinheiro em mala em ação contra desvios do INSS. Operação Nacional mira descontos indevidos. Fim da escala 6-1. Comissão se reúne antes da votação. Camisa da seleção ficou retida antes da foto de Trump com o pré-candidato Flávio Bolsonaro. De 100 mil para 35,1 mil. Buzi perde penduricários. Escala 6-1. O que muda no trabalho doméstico e o que muda em algumas profissões. Pescadores relatam estado de mulher após 42 horas à deriva, confusa e pedindo ajuda. Ainda girando as informações para você ficar bem informado. Sertanejo Henrique é flagrado puxando o cabelo da esposa e rebate críticas. É falta de respeito, diz ele. É, hoje em dia, né, não dá para você fazer nada assim, fora do normal, que o bicho pega. Flamengo libera o Paquetá. Plata e mais 7 para se apresentarem à Copa do Mundo. Homem leva socos de guarda municipal ao reclamar de som alto em igreja de Santa Catarina. Vou falar para você. Babá de Henry foi coagida por Monique, a mentira está pronta para falar tudo, diz advogada. São 13 horas e 11 minutos, direção geral de rádio de Maria de Lima, a técnica do Deli Medeiros. Que fase a sua, Deli? Eu sou o Ted Fagundes, vou com você até às 16 horas, porque esse programa, quando começa, ele não para, não para, não para.
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3: Ó o Murilo Ruf, cantando Veneno.

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1: Toda a região Bragantina, são 13 horas e 32 minutos. Daqui a pouco, né? Tem a visita do governador aqui em Bragança Paulista e você vai ficar sabendo. Saulo, Luiz Henrique estão indo lá, né, para acompanhar onde serão entregues, né, algumas casas aqui em Bragança. E vou falar para você, já faz tempo, né, já faz tempo que tava para entregar essas casas, essas habitações, e aí agora chegou o momento, né? São 13h33, vamos começar o nosso giro de notícia, a nossa informação com destaque aqui. É importante porque a Guarda Civil Municipal de Bragança surpreendeu uma motocicleta com sinais identificadores adulterados durante o patrulhamento realizado na manhã de segunda-feira na rua João Franco. A ocorrência foi atendida pela equipe da Ronda Ostensiva Municipal com o apoio do Centro de Comunicação Operacional. Segundo a GCM, os agentes perceberam a atitude suspeita de um condutor de uma Yamaha que demonstrou nervosismo ao notar a aproximação da viatura, motivando a abordagem. Durante a revista pessoal, nada de ilícito foi encontrado, porém, ao consultarem os dados da motocicleta, os guardas descobriram que a placa instalada não correspondia às características oficiais do veículo. Além disso, a vistoria foi constatada a supressão da numeração do chassi, um dos principais elementos de identificação, identificação legal do automóvel. Questionado pela equipe, o homem alegou ter trocado a placa após perder a original. Diante das irregularidades, o suspeito e a motocicleta foram encaminhados a um plantão policial. São 13h34, Humberto Ferretti, linha de número 1, trazendo, destacando os jogos de ontem, hoje, por Libertadores e Sul-Americana.
2: Eu sou Humberto Ferretti e esse é o podcast Na Bola.
3: Dois times brasileiros entram em campo hoje pela última rodada da fase de grupos da Libertadores. Ambos jogarão em casa, 9h30 da noite, no horário de Brasília. O Corinthians recebe o Platense e está tranquilo. O Timão já garantiu a classificação para as oitavas e a liderança do grupo. Já o Fluminense, que encara o La Guaira, ocupa o terceiro lugar da chave e disputa uma vaga no mata-mata com o adversário desta noite, com o Bolívar, que recebe o Independiente Rivadavia no mesmo horário. Pela Sul-Americana serão 4 brasileiros em campo. 19h tem Caracas e Botafogo, Vasco e Barracas Central, Atlético Mineiro e Puerto Cabello. E às 21h30 se enfrentam Red Bull Bragantino e Carabobo. O único desses brasileiros já classificados para o mata-mata é o Botafogo. Ontem, pela Libertadores, o Flamengo fez 3-0 no Cusco e ficou perto de garantir a melhor campanha da primeira fase, a depender dos jogos de hoje. Enquanto o Mirassol, que assim como o Rubro Negro já estava classificado, perdeu para o Lanús por 1-0 e ficou em segundo no grupo. Pela Sul-Americana, o São Paulo aplicou 2-0 no Boston River e avançou direto para as oitavas. Já o Santos, que fez 3-0 no Deportivo Cuenca, e o Grêmio, que empatou por 2-2 com o Montevideo City Torque, terão que passar pelos playoffs.
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1: Certo, agora são 13h36 é um giro de notícia, o giro de informação. Tem aí o doutor Sandro, né, para falar agora às 13h36, para a gente destacar as informações. Agora são 13h36, a informação no ar.
4: Doutor, e esse caso de amparo, né, um caso que chamou atenção, né, pela crueldade, por todos os fatos narrados até agora, e a gente até ouviu uma entrevista do delegado do município de Amparo dizendo que foi legítima defesa.
5: Queria deixar claro, Jango, o seguinte, veja, essa foi a primeira fotografia daquilo que foi falado. tá? Quer dizer, a fotografia é aquilo que você encontra, aquilo que você quer falar no primeiro momento.
4: Sim.
5: Então, a pessoa, né, a pessoa do autor, no caso o Lucas, ele, movido aí por um suposto arrependimento, ele procura, aciona a polícia militar um dia depois do cometimento do crime, tá? Informa que matou aí, em tese, segundo ele, por questões de legítima defesa de terceiro, que ele estaria defendendo a companheira dele, que estaria sendo abusada sexualmente, ou haveria uma tentativa de abuso sexual, e ele, por conta disso, vai lá e desfere vários golpes de faca e tal, e não contente, a fim de ocultar o cadáver, e aí vem o problema, né, vem a nossa preocupação, ele corta, né, corta a cabeça daquela vítima, corta os membros superiores e inferiores, coloca em sacos plásticos, muito parecido com o caso da Elisa Matsunaga, lembra? Ah, e passa a guardar, né, esconder, ocultar essas partes do corpo em vários lugares, pontos da cidade, inclusive no cemitério. Quer dizer, uma coisa esquisitíssima, algo anormal.
4: Sim.
5: Né? Algo anormal. Mas o delegado plantonista, na época, teve bom senso, viu a seriedade do caso, viu que o caso era grave, que não era só uma questão, em tese, de legítima defesa, achou por bem, acabou realizando auto de prisão em flagrante delito pelo crime de homicídio e ocultação de cadáver. Sim. Agora, existem muitas perguntas que precisam ser respondidas, né, Gêmeo? É, uma delas é como que a mulher entrou, como que o rapaz entrou na casa? Ele era um amigo, já era um frequentador? Esse era o primeiro ponto. Segundo ponto, por que não acionaram a polícia, já que estavam legitimados? Até porque o Estado não é onipresente. O que eu quero dizer com isso? O Estado não está em todos os lugares ao mesmo tempo, e por conta disso, ele autoriza estas ações de legítima defesa, estado de necessidade, né? E por que eles não acionaram a polícia logo em seguida, até para falar o caso, até timar esse caso?
4: Sim.
5: Isso não foi respondido, tá? E tem outras questões aí, porque eles não apresentaram os aparelhos celulares deles, alegam que perderam os celulares. Então são questões aí que estão sendo verificadas. É, no meu entender, veja, eu não posso fazer um julgamento de mérito, está sob investigação ainda, mas tem muito que ser falado, tem muito que ser investigado, tá? A gente precisa saber esse histórico. Isso está sendo feito em passos largos, inclusive, pela Polícia Civil. A Polícia Civil não está deixando a peteca cair, ela está indo para cima mesmo. Existe um afinco muito grande, e a gente está pegando aí depoimento de vizinhos, de amigos, de parentes.
4: Sim.
5: Né? E o nosso objetivo é chegar na verdade real do fato, que é saber o que de fato ocorreu, né? Que é o mais importante. Não é um caso só de defesa de uma mulher que estaria correndo um risco de violência sexual. Quer dizer, eles simplesmente cortam, é algo assim que tem que ter uma frieza. Veja, no momento em que ela confirma a versão do marido, é que eu falo, ainda não se explica, ainda é muito vazia, muito aberta a explicação. Tá? Então a gente vai ter que confirmar álibis, vamos ter que confirmar tudo, né? Né? Tem várias denúncias que a gente tem que verificar, alegando que ela estaria, inclusive, aí perambulando pela rua de madrugada. A gente não sabe, isso aí é achômetro, nós vamos verificar se isso realmente ocorreu ou não. O que eu quero sempre deixar claro é que nós não vamos deixar. Não vamos deixar de lado, é um caso importante, é um caso grave, e tem que ser investigado, e a gente tem que dar uma resposta para a sociedade. A sociedade tem que saber o que ocorreu de fato, como eu falo para vocês, né? A Central de Polícia Judiciária, junto com o pessoal do setor de operações especiais, né? O cerco, eles trabalharam intensamente ontem numa operação, logo nas primeiras horas da manhã, cumprindo mandados, tudo, e acabou gerando essa prisão, essa apreensão aí de entorpecentes. Você viu que foi apreendido dinheiro.
4: Sim.
5: E outros apetrechos aí. Tá? É mais um duro golpe aí pro tráfico de drogas, principalmente naquela localidade lá, sempre há um probleminha ou outro, e se Deus quiser, a gente vai livrar a população daquele bairro, daquela localidade aí, dos traficantes aí, que vem aí atrapalhando a vida de muita gente, né?
4: E houve também uma na Águas Claras, né? Uma outra apreensão também na Águas Claras, né? Foi uma ação aí onde, dupla.
5: Sim, na verdade foi um cumprimento de mandados de busca, como eu falei, de mandado de busca, depois de uma investigação, a gente pede os mandados judiciais e vai para cima.
4: Tá bom.
5: Vai para cima. Teve várias viaturas que compareceram, muitos policiais civis, e a gente e a gente considerou um sucesso a operação. A gente traz à tona toda a preocupação do Estado com relação à violência doméstica, à violência contra pessoas em situação de vulnerabilidade, e acaba cercando aí nossa localização, nossa área da nossa seccional, e com isso aí dando uma melhor qualidade de vida para todas as pessoas, para as mulheres, para quem se considera no gênero feminino, e as pessoas aí que se sentirem em situação vulnerável, entendeu?
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1: É, as notícias do Brasil e do mundo são 14h11 para você. É um giro de notícias, um giro de informações. Vamos para a Câmara Municipal. Ontem, sessão da Câmara. Gabriel Gomes, vulgo Curió, esteve lá falando, trazendo as últimas informações também dessa sessão. Agora são 14h11.
2: Vereadores, público que nos acompanha, rápido aqui a minha fala hoje. Eu trouxe algumas demandas na zona rural, mas eu vou tocar aqui no assunto que a vereadora Fabiana trouxe. Eu não apartei, vereadora, porque o seu tempo estava esgotando, eu não queria atrapalhar a sua fala. A senhora trouxe aqui uma demanda sobre os descartes irregulares. Eu estava conversando com o Mauro e a gente surgiu uma ideia ali super bacana. Depois, se a senhora quiser fazer uma moção, uma indicação, a gente pode até ser coautor, da gente pensar em cobrar o executivo.
3: Vamos fazer junto.
2: Para colocar a instalação de câmeras e seguranças em alguns pontos recorrentes em descartes.
3: Isso aí que acontece.
2: Eu acho que fica super legal, porque a gente vai pegar o cidadão que está praticando, executando uma prática criminosa como essa, e a gente vai começar a minimizar os impactos. Então, vamos pensar aí, Mauro, em conjunto com a vereadora, uma moção, uma indicação ao executivo, para em alguns pontos específicos, os que têm mais incidências, para que seja instalada ali uma câmara de segurança e a gente pega esse cidadão e ameniza o problema.
3: E aí fica sendo monitorado, com certeza vai resolver o problema.
2: Acho que fica mais fácil, vai amenizar e vai ajudar até a administração, líder, nesse aspecto aí. Pois não.
4: Só uma parte aí, vereador Gabriel, com relação a esse assunto, você vê, é um absurdo, né? Um absurdo isso que a vereadora Fabiana Alessandri mostrou. Isso custa dinheiro para a prefeitura, né? Porque a prefeitura vai lá, limpa, passa duas semanas, está tudo lá de novo, né?
3: Foi isso mesmo, Malo. Nem duas semanas já estamos jogando.
4: Já estão tudo de novo. Então a pessoa que está colocando lá é sempre a mesma, né? E ela está recebendo de alguém, certamente, para fazer esse transporte, né? Mas ela tem que dar destinação.
2: Porque não é pouco, pelo que eu vi na foto ali, não é pouco descarte.
4: Exatamente.
2: Não.
4: Então, eu acho isso muito importante. Hoje nós temos essas câmeras que trabalham com bateria solar. Coloca ali num poste ali, né? Não precisa nem fazer alarde que tem câmera, né? Porque se fica sabendo que tem câmera, a pessoa muda de lugar, né? Para pegar realmente, né? Eu também estou cobrando a prefeitura com relação ao projeto de lei que nós aprovamos, com relação ao chip nas caçambas, né? Para saber de onde está sendo levado os entulhos, essas coisas todas. Porque a partir do momento que está passando um caminhão com o entulho, a fiscalização, guarda municipal pode parar e dizer, viu, para onde está indo?
2: Qual é o destino?
4: Qual o destino? Né? Se não tem ali, se não está constando no sistema que aquele caminhão ele está com chip que tem destinação do resíduo, ele está irregular. Então fica fácil para a prefeitura fazer essa fiscalização. Então é um assunto recorrente, mas que a gente não vê nenhuma ação no sentido de coibir. E hoje a questão de câmera é uma coisa assim que... Todo lugar, né? Como é que a segurança pública melhorou? Por causa de câmera. Não tem como você colocar um policial em cada esquina. Mas aonde tem câmera, o crime não vai, né? Pelo menos, se for, sabe quem é, né? E essa questão é muito bem levantada.
2: Eu tenho falado muito isso, Malu. Hoje, inclusive, na minha comissão, falei sobre isso. Está saindo, inclusive, eu fui hoje na minha comissão, eu elogiei a Vossa Excelência, hein? Depois o senhor assista lá e me paga um café. Alguns vereadores aqui, alguns parlamentares dessa casa têm sido propositivos nas suas demandas. A gente nesse mandato está tendo a oportunidade de ver alguns vereadores fazendo um PL, Mauro, que sai realmente daquele nome de rua, nome de praça. Está alcançando a prática. Agora, em contrapartida, Mala, a gente precisa de um executivo que faça funcionar a fiscalização. Pega um exemplo, poxa, hoje eu fui na relatoria de um projeto super bacana, só não vou lembrar o nome, Bruno, da máquina que vai na piscina.
5: Lei Manuela.
2: Como? A Lei Manuela, isso. Projeto super legal, mano. Só que precisa de fiscalização, senão na prática não vai funcionar, vai ficar só no papel. E a gente precisa sair do papel, começar a fiscalizar e fazer com que essas leis funcionem. O seu PL mesmo, do chip na caçamba, seria fundamental estivesse fiscalizando, porque ia amenizar 70% a 80% esse descarte irregular. Então, o prefeito precisa, sim, a administração dele, ter mais pulso firme e garanta ao senhor, vereador, que em seis meses de fiscalização severa, firme, constante, ele vai amenizar o problema rapidinho. Mudou 6 meses, começa a fiscalização, o nego começa a ser multado e as coisas começam a andar, acaba o problema, soluciona em 6 meses. Então precisa de um mutirão do executivo, dessas leis que estão saindo dessa casa, em fiscalização, para de fato acontecer e funcionar no papel. Então conte com o meu apoio, vamos tentar pressionar o executivo para que tenha lá uma equipe da prefeitura, uma equipe de comissionado que faça valer as leis que estão saindo daqui dessa casa, principalmente leis relevantes como essa do chip da caçamba, a lei que nós estamos discutindo nas comissões, são leis importantes e que vale a pena a fiscalização. Bom, falar aqui da minha visita ao Conselho Tutelar essa semana.
1: Tá certo, tem um trechinho do Curió falando, 14:17, vamos com a linha de número 3. Brasil registrou em 2024 a menor taxa de homicídios da série histórica. Milena Abreu, você.
5: Brasil atingiu a menor taxa de homicídios nos últimos anos, mas o avanço histórico é ameaçado pelo salto nas subnotificações de mortes violentas. Segundo os dados do Atlas da Violência, divulgados nesta terça-feira pelo IPEA e pelo Fórum Brasileiro de Segurança Pública, o país registrou 42.590 assassinatos em 2024. O número representa uma queda de quase 7% na comparação com o ano anterior e consolida o patamar mais baixo desde o início da série histórica, em 2014. Apesar da redução geral, os pesquisadores chamam a atenção para a qualidade dos dados oficiais. O estudo revela que mais de 17 mil pessoas morreram de forma violenta sem que o Estado conseguisse identificar a causa básica do óbito. Estima-se que cerca de 7 mil desses casos foram, na verdade, homicídios ocultos que ficaram de fora das estatísticas de segurança pública devido à falta de integração entre a polícia e os sistemas de saúde. O levantamento também reforça a profunda desigualdade regional da violência no país. Enquanto o estado de São Paulo registrou a menor taxa oficial de assassinatos, com pouco mais de 6 casos por 100 mil habitantes, o Amapá aparece no topo da lista como o estado mais violento do país, registrando uma taxa de 45 mortes por 100 mil habitantes. Além disso, das 20 cidades brasileiras com mais de 100 mil moradores que registraram os maiores índices de violência, 17 estão localizadas na região Nordeste. Na Rádio 2, Milena Abreu.
1: Tá certo, agora são 14h19, 14h19. Você curtindo a nossa programação pra galera ligada nos destaques aqui da Bragança FM. Esse foi o Giro de Notícia, o Giro de Informação.
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1: São 14h36. Neste momento está agendada a visita do governador do estado, Tarcísio de Freitas, para entrega depois de 20 anos do Bragança F3. E o Luiz Henrique está com um dos caras que luta por essa causa de habitação aqui em Bragança, o vereador Bruno Leme, né, que faz há muito tempo parte de processos para busca de habitação para pessoas aqui em Bragança Paulista. E o Luiz Henrique está ao lado dele neste momento, vamos ouvi-lo.
2: As próximas vão ser até melhor.
3: Estamos aqui com o vereador Bruno Leme, do PDT. Bruno, a moradia é uma bandeira que você sempre levanta nos seus discursos. Como que é estar no evento entregando 80 moradias e com a presença do governador?
2: Bom, sempre é um prazer estar falando com vocês da Bragança FM. A moradia é minha missão de vida, né? Independente de ser vereador, eu sou militante do movimento de moradia. Então eu vejo de duas maneiras a questão das 80 unidades sendo entregue hoje. Primeiro, a realização do sonho das famílias. Isso é importante de destacar, que a moradia digna tem esse poder de transformar e dar qualidade de vida para as famílias. Famílias que muitas vezes vivem em situação precária, vulnerável. Então é sempre bom estar num momento como esse de entrega. A segunda parte, ela é uma crítica. Né, você ter tido um sorteio, foi em 2002, e só está conseguindo completar um empreendimento depois de 24 anos, isso é muito complicado. Eu já falei em outros momentos, se uma pessoa que foi sorteada em 2002 teve um filho naquela época, muito possivelmente hoje ela já é até avô. Então isso é uma vida de demora, de espera, de angústia. Então, que as nossas gestões, o governo do estado principalmente, volte a fomentar mais a CDHU.
4: Olha, pessoal, vamos sentar aqui na frente.
2: Sempre foi um braço muito importante dos municípios, para que a gente consiga promover mais moradia, trazer mais dignidade para as pessoas e assim elas possam ter qualidade de vida.
3: E o que significa a presença do governador em um evento desse para você?
2: Eu gostaria que o governador viesse mais vezes para Bragança, né? Vir agora, no momento pré-campanha. Eu acho que é até um pouco um erro da parte dele, né? Veio na peça fundamental do HUSF e agora aqui na entrega das unidades. Mas é sempre bom ter uma autoridade desse calibre, né? O governador do estado visitando a cidade, principalmente para mostrar que está entregando e também para ouvir demandas do prefeito, da vice-prefeita, dos vereadores, para mais investimento em Bragança. O governo do estado deixou bastante a desejar nesses 4 anos, e eu espero que consiga trazer mais investimento para a cidade.
1: Certo, tá aí a participação do Luiz Henrique com o Bruno Leme, que deu aquela cutucadinha de sempre no governador. Agora são 14h39. Vamos com a linha de número 4, porque evento gratuito em São Bernardo do Campo reúne a advocacia da região para atualização profissional e networking. Milena Abreu, você.
5: A cidade de São Bernardo do Campo, na Grande São Paulo, será sede nesta sexta-feira, dia 29 de maio, de mais uma edição da Conferência Regional da Advocacia de 2026. O encontro vai reunir a advocacia de toda a região, das 8 horas da manhã às 6 da tarde, no Senforp, o Mapa Cultural de São Bernardo, que fica na Avenida Dom Jaime de Barros Câmara, número 201. De acordo com o presidente da Ordem Paulista, Leonardo Sica, será um dia intenso de atualização profissional e networking.
6: A Conferência Regional da OAB São Paulo é o maior evento itinerante da Advocacia Paulista. É um encontro que tem o objetivo de levar conhecimento, integração e desenvolvimento profissional para todas as regiões do estado. Esse evento se resume a levar diversos profissionais da categoria para debates importantes com foco em inovação, gestão e os temas contemporâneos da advocacia. O networking que acontece na conferência é intenso e permite criar contato com advogados de diferentes áreas, diferentes especialidades, diferentes regiões e aproximam os jovens profissionais de referências do meio jurídico. Essas conexões têm gerado, e a gente tem testemunhado isso, parceria, oportunidade indicações e até novos projetos, fortalecendo a presença do advogado em todos os mercados do estado de São Paulo.
5: No período da manhã serão realizadas as palestras e os debates. Um dos temas de destaque será o uso de inteligência artificial.
6: A gente estima que cerca de 30 a 40% das tarefas atuais exercidas pelos advogados vão ser assimiladas pela inteligência artificial. Por outro lado, para a gente não ficar tão preocupado, vão surgir novas demandas, novas atividades que exigirão um novo perfil dos profissionais do direito. Por isso é importante uma reflexão profunda sobre os limites de aplicação da IA no sistema de justiça, para a gente descobrir onde a tecnologia deve ser usada intensamente e ela não pode ser usada nos lugares que ela não pode ser usada. No lugar que for adotada, a IA vai ser, não tenho dúvida, de grande utilidade para abreviar o trabalho, aperfeiçoar a compreensão de fatos jurídicos, e o processo decisório ao final vai ser sempre melhor, porque ele se mantém estritamente sobre a prudência humana. Nós precisamos então refletir onde nós vamos, onde nós não vamos usar a inteligência artificial. E isso tem que ser muito bem definido, e as conferências servem para isso também.
5: À tarde, o destaque do evento é a aceleradora de escritórios On The Road, iniciativa da OAB São Paulo, que leva conteúdos práticos para impulsionar a gestão e o crescimento dos escritórios de advocacia. O foco é oferecer ferramentas imediatas para que os advogados e as advogadas consigam organizar melhor sua estrutura interna, fortalecer o posicionamento de marca e identificar novas oportunidades de negócio no mercado jurídico atual. A participação na Conferência Regional da Advocacia 2026, edição São Bernardo do Campo, é gratuita. As inscrições podem ser feitas no site simpla.com.br. Basta procurar por Conferência Regional da Advocacia. Vale ressaltar que as vagas são limitadas e a procura tem sido alta. Da Rádio 2, Milena Abreu.
1: Tá certo, Milena Abreu, 14h42, 14h42, para você ligado na programação da Bragança FM. Vamos com o tempo e a temperatura. Você que tá ligado na programação da 79.7, vamos com o tempo e a temperatura.
0: A Defesa Civil informa.
4: Nesta quarta-feira, dia 27, grande parte do estado de São Paulo terá predomínio de tempo estável, com o sol aparecendo entre algumas nuvens ao longo do dia. No início da manhã, o tempo ficará mais ameno, com possibilidade de formação de nevoeiros e neblina, especialmente entre as regiões do centro e leste paulista. No decorrer do dia, as temperaturas sobem gradualmente, deixando a tarde um pouco mais quente. Contudo, há previsão de pancadas de chuva isoladas, que podem vir acompanhadas de raios e vento, especialmente sobre áreas do leste paulista. Na capital, as temperaturas ficarão na casa dos 15 e 22 graus. Já em Campos do Jordão, mínima de 10 graus e máxima de 19 graus. Em dias frios, consulte a previsão do tempo e agasalhe-se para se proteger.
0: Defesa Civil do Estado de São Paulo.
1: Tá certo, ainda girando, 14h43, a linha de número 5. Humberto Ferrante trazendo as últimas do campo.
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7: Eu sou Humberto Ferrante e esse é o Giro Rural. A safra brasileira de inverno deste ano será menor. Projeção da Conab fala em um tombo de 15% para 8 milhões e 600 mil toneladas. Estão previstas reduções da área de cultivo e também do rendimento das lavouras. O órgão levou em conta 6 culturas. A safra de canola deve crescer 30% e a de cevada 1%. A de centeio será igual. Já as colheitas de aveia, trigo e triticale serão menores que no ano passado. O preço da tangerina Poncã caiu com força em maio. O tombo até agora está acima de 10% para R$ 57,00 a caixa de 27 quilos. Os números foram divulgados pelo CPEA. O motivo da queda seria o aumento da oferta com o avanço da safra de Poncã. No geral, a qualidade da fruta é boa, mesmo com as chuvas recentes que afetaram o ritmo da colheita e fizeram com que parte das tangerinas passasse do ponto. O frango está mais caro até agora em maio. O quilo do animal congelado ou resfriado é vendido na casa de R$ 7,40 no atacado, alta de 4% na comparação com os valores praticados no fechamento de abril, informa o CPEA. Isso porque os valores já caíram nos últimos dias, movimento considerado normal até por ser fim de mês. Além de a demanda interna por frango estar acima da oferta, as exportações estão aquecidas.
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1: Tá certo, agora são 14h45. Esse foi o Giro de Notícias, Giro de Informação.
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1: É, as notícias do Brasil e do mundo são 15h12. Vamos voltar, né, onde neste momento está acontecendo as entregas, né, do Bragança F3. O Luiz Henrique está lá e agora tem uma moradora que vai falar com a programação da Bragança FM. Vamos ouvi-la.
2: É, profissão?
3: Auxiliar de produção.
2: Fernanda, a gente está aqui no evento da entrega das casas aqui no conjunto habitacional. Como que é estar recebendo a sua casa depois de 20 anos do sorteio?
3: Olha, é uma alegria muito grande, porque você paga aluguel a vida toda e não é sua casa. Então é uma coisa, né? Mas essa casa aqui que eu ganhei, faz 24 anos esperando ela. Graças a Deus saiu. Eu estou muito feliz, agradeço todos os envolvidos que fizeram acontecer hoje. E Deus abençoe eles, abençoe eu. E eu estou muito feliz por tudo.
2: E como foi esse período de 24 anos entre o sorteio e a entrega?
3: Olha, eu na verdade, eu não tinha nem lembrado mais desse sorteio. Não tinha nem lembrado mais, que é muitos anos, né? Aí eu fui deixando, não fui atrás. Aí o ano passado eu comecei, começaram a vir atrás de mim, a prefeitura, para me poder comparecer lá. Aí eu fui comparecendo, aí foi sobre essa casa de Bragança G, que era Bragança G. E aí eu falei, nossa vida, depois de tantos anos, vai atrás, né, atrás para fazer o cadastro novo, para ver tudo, né, da vida da gente, né? Que eles têm que saber de tudo certinho. Aí eu fiquei feliz, pensei, nossa, mas sabe quando você não cai a ficha? Aí agora ontem eu assinei o contrato, hoje eu peguei a chave, então agora sim cai a ficha. Eu agradeço a Deus e estou muito feliz por isso.
1: Tá certo, tem a moradora 24 anos, né? Teve gente que morreu e não entrou na casa, né? Né? Muito tempo. Você pegar isso foi em 2002, Dernê Medeiros. Eu estava estava aqui na rádio, mas estava chegando ainda. É, ó, para você ver quanto tempo. Ainda girando as informações, vamos com a linha de número 6. Primeira turma do STF mantém fim da aposentadoria compulsória de magistrados. 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
4: Oi, eu sou Fabiola Altran e estes são os destaques de hoje. Durante a entrega de moradias do Minha Casa Minha Vida em Manaus, presidente Lula diz que o Brasil poderia estar melhor se a população não tivesse sido influenciada por mentiras contadas no período eleitoral. Ele ainda fez um alerta sobre informações falsas que utilizam inteligência artificial nas redes sociais. Dados do INPE mostram que o desmatamento da Mata Atlântica no estado de São Paulo caiu 29% nos períodos de 2023 a 2024 e 2024 a 2025. Primeira turma do STF mantém a decisão do ministro Flávio Dino, que acaba com a aposentadoria compulsória de magistrados, que serve como punição máxima para infrações graves cometidas por eles. Nesta quarta, pela Conmebol Libertadores, tem dois times brasileiros, às 9h30 da noite. Fluminense, Laguaíra e Corinthians e Platense. Já pela Copa Sul-Americana, destaque para Vasco e Barraca Central e Caracas e Botafogo às 7. 9h30 tem Bragantino e Carabobo. Da Rádio 2, Fabiola Altran.
1: Tá certo, são 15h16. É, durante a manhã, o doutor Sandro falou com a equipe da Bragança FM sobre o caso de Amparo. Trouxe informações novas, são 15h16, 15h16, vamos ouvir o doutor Sandro.
5: Doutor, e esse caso de Amparo é um caso que chamou atenção, né? Pela crueldade, por todos os fatos narrados até agora, e a gente até ouviu uma entrevista do delegado do município de Amparo dizendo que foi legítima defesa.
6: Queria deixar claro, Jango, o seguinte, veja, essa foi a primeira fotografia daquilo que foi falado, tá? Quer dizer, a fotografia é aquilo que você encontra, aquilo que você tinha falado no primeiro momento.
5: Sim.
6: Então, a pessoa, né, a pessoa do autor, no caso o Lucas, ele, movido aí por um suposto arrependimento, ele procura, aciona a Polícia Militar um dia depois do cometimento do crime, tá? Informa que matou aí, em tese, segundo ele, por questões de legítima defesa de terceiro, que ele estaria defendendo a companheira dele, que estaria sendo abusada sexualmente, ou haveria uma tentativa de abuso sexual, e ele, por conta disso, vai lá e desfere vários golpes de faca e tal, e não contente, a fim de ocultar o cadáver, e aí vem o problema, né, nossa preocupação, ele corta, né, corta a cabeça daquela vítima, corta os membros superiores e inferiores, coloca em sacos plásticos, muito parecido com o caso da Elisa Matsunaga, lembra? Tá? E passa a guardar, né, esconder, ocultar essas partes do corpo em vários lugares, pontos da cidade, inclusive um cemitério. Quer dizer, uma coisa esquisitíssima, algo anormal.
5: Sim. Né?
6: Algo anormal. Mas o delegado plantonista, na época, teve bom senso, viu a seriedade do caso, viu que o caso era grave, que não era só uma questão em tese de legítima defesa, achou por bem, acabou realizando o auto de prisão em flagrante delito pelo crime de homicídio e ocultação de cadáver. Sim. Agora, existem muitas perguntas que precisam ser respondidas, né, Gêmeo? É, uma delas é como que a mulher entrou, como que o rapaz entrou na casa? Ele era amigo, já era um frequentador? Esse era o primeiro ponto. Segundo ponto, por que não acionaram a polícia, já que estavam legitimados? Até porque o Estado não é onipresente. O que eu quero dizer com isso? O Estado não está em todos os lugares ao mesmo tempo, e por conta disso, ele autoriza estas ações de legítima defesa, estado de necessidade, né? E por que eles não acionaram a polícia logo em seguida, até para falar o caso, até timar esse caso? Sim. Isso não foi respondido, tá? E tem outras questões aí, porque eles não apresentaram os aparelhos celulares deles, alegam que perderam os celulares. Então são questões aí que estão sendo verificadas. No meu entender, veja, eu não posso fazer um julgamento de mérito sobre investigação ainda, mas tem muito que ser falado, tem muito que ser investigado, tá? A gente precisa saber esse histórico. Isso está sendo feito em passos largos, inclusive, pela Polícia Civil. A Polícia Civil não está deixando a peteca cair, ela está indo para cima mesmo. Existe um afinco muito grande, e a gente está pegando aí depoimento de vizinhos, de amigos, de parentes.
5: Sim.
6: Né? E o nosso objetivo é chegar na verdade real do fato, que é saber o que de fato ocorreu, né? Que é o mais importante. Não é um caso só de defesa de uma mulher que estaria correndo um risco de violência sexual. Quer dizer, eles simplesmente cortam, é algo assim que tem que ter uma frieza. Veja, no momento em que ela confirma a versão do marido, é que eu falo, ainda não se explica, ainda é muito vazia, muito aberta a explicação. Tá? Então a gente vai ter que confirmar álibis, vamos ter que confirmar tudo, né? Tem várias denúncias que a gente tem que verificar, alegando que ela estaria, inclusive, aí, perambulando pela rua de madrugada. A gente não sabe, isso aí é achômetro, não. Vamos verificar se isso realmente ocorreu ou não. Então eu quero sempre deixar claro que nós não vamos deixar. Não vamos deixar de lado, é um caso importante, é um caso grave, e tem que ser investigado, e a gente tem que dar uma resposta para a sociedade. A sociedade tem que saber o que ocorreu de fato, como eu falo para vocês, né? A Central de Polícia Judiciária, junto com o pessoal do setor de operações especiais, né? O cerco, eles trabalharam intensamente ontem numa operação, logo nas primeiras horas da manhã, cumprindo mandados, tudo, e acabou gerando essa prisão, essa apreensão aí de entorpecentes. Você viu que foi apreendido dinheiro.
5: Sim.
6: E outros apetrechos aí. Tá? É mais um duro golpe aí pro tráfico de drogas, por isso, principalmente naquela localidade lá, sempre há um probleminha ou outro, e se Deus quiser, a gente vai livrar a população daquele bairro, daquela localidade aí, dos traficantes aí, que vem aí atrapalhando a vida de muita gente, né?
5: E houve também uma na Águas Claras, né? Uma outra apreensão também na Águas Claras, né? Foi uma ação aí ontem, dupla.
6: Sim, na verdade foi um cumprimento de mandados de busca, como eu falei, de mandado de busca, depois de uma investigação, a gente pede os mandados judiciais e vai para cima.
5: Tá bom.
6: Vai para cima. Teve várias viaturas que compareceram, muitos policiais civis, e a gente A gente considerou um sucesso a operação. A gente traz à tona toda a preocupação do Estado com relação à violência doméstica, a violência contra pessoas em situação de vulnerabilidade, e acaba cercando aí nossa localização, nossa área da nossa seccional, e com isso aí dando uma melhor qualidade de vida para todas as pessoas, para as mulheres, para quem se considera no gênero feminino, e as pessoas aí que se sentirem em situação vulnerável, entendeu?
1: É, agora são 15h22, esse foi mais um giro de notícia, mais um giro de informação.
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0: barulho. 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Foi isso, garoto.
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2: São 15h41, 15h41 para você ligado na programação da Bragança FM. Vamos com a linha de número 7, INSS paga a segunda parcela do 13º de aposentados e pensionistas. Helena Abreu, você.
3: O pagamento da segunda parcela do 13º salário de aposentados e pensionistas do Instituto Nacional do Seguro Social já começou. Os depósitos são feitos de forma escalonada, seguindo o cronograma tradicional do INSS, que considera o número final do benefício sem levar em conta o dígito. Começam recebendo aqueles cujo benefício é de até um salário mínimo. Para quem recebe benefício com valor maior que R$ 1.621, os depósitos da segunda parcela do 13º salário têm início em 1º de junho. Em ambos os casos, o pagamento, que é feito junto com a remuneração mensal, termina no dia 8 de junho. De acordo com cálculos do Instituto, com a antecipação do abono anual, cerca de R$ 39 bilhões serão transferidos aos beneficiários nesta segunda etapa. Ao todo, pouco mais de 35 milhões de pessoas têm direito. Da Rádio 2, Milena Abreu.
2: Tá certo, Milena Abreu, ainda girando as informações. Vamos com a informação esportiva, o Luiz Henrique trazendo os destaques. Hoje tem Praga, os jogos de ontem, rodada de hoje, as informações.
4: Vamos ao boletim esportivo, trazendo os resultados dos jogos de ontem e informando a agenda esportiva desta quarta-feira, dia 27 de maio. Começando com os resultados, ontem aconteceram as partidas que abriram a sexta rodada, a última da fase de grupos da Copa Libertadores. Sendo que o primeiro brasileiro que entrou em campo foi o Flamengo, que venceu por 3-0 o Cusco do Peru. E assim termina a fase de grupos com a melhor campanha da competição e com a liderança do Grupo A. Já no Grupo G, o Lanús da Argentina venceu por 1-0 o Mirassol. E com esse resultado e com a vitória da LDU, o Mirassol termina em segundo lugar do grupo. Mas ainda ontem também aconteceram as partidas que abriram a última rodada da fase de grupos da Copa Sul-Americana, em que pelo Grupo C, o São Paulo venceu por 2-0 o Boston River do Uruguai e termina na liderança do grupo, chegando às oitavas de final da competição. Já no Grupo F, o Grêmio empatou em 2-2 com o Montevideo City Torque do Uruguai. E com isso, o tricolor gaúcho termina em segundo lugar do grupo, avançando para a fase de playoffs. E quem também vai para a fase de playoffs é o Santos, que venceu por 3-0 o Deportivo Cuenca do Equador. E com esse placar e a derrota do São Lourenço, o Santos, que começou a rodada na lanterna, termina em segundo lugar do Grupo D. Passados os resultados, vamos agora com a agenda esportiva deste dia 27 de maio, que conta com mais partidas da sexta e última rodada da fase de grupos da Copa Libertadores, que conta com o jogo do Fluminense Deportivo Laguaíra da Venezuela no Maracanã às 21h30 em partida do Grupo D, e neste mesmo horário das 21h30 pelo Grupo E, o Corinthians enfrenta a Platense da Argentina na Neoquímica Arena. E na continuação da sexta e última rodada da fase de grupos da Copa Sul-Americana, no Grupo F, o Atlético Mineiro enfrenta o Puerto Cabello da Venezuela na Arena MRV às 19h. Enquanto pelo Grupo E, o Caracas da Venezuela enfrenta o Botafogo no Estádio Olímpico Universitário na Venezuela às 19h. E neste mesmo horário das 19h, o Vasco da Gama enfrenta o Barraca Central da Argentina em São Januário em partida do Grupo G. Enquanto pelo Grupo H, o Red Bull Bragantino enfrenta o Carabobo da Venezuela no Estádio Municipal Cícero de Souza Marques às 21h30. Em partida que você acompanha aqui na Bragança FM a partir das 20h30. E para fechar a agenda esportiva, o último destaque vai para uma partida da terceira fase da Copa do Brasil Feminina, em que o time feminino do Red Bull Bragantino enfrenta o São José no Centro Esportivo João do Pulo, na cidade de Pindamonhangaba, às 15h, em jogo único da terceira fase da Copa do Brasil Feminina. Com informações do esporte para a Bragança FM, o som da região, Luiz Henrique Domingues.
2: Tá certo, 15h45 para a gente encerrar. A Copa do Mundo se aproxima e a tecnologia se torna a peça-chave para melhorar o desempenho de atletas. A informação da linha de número 8.
5: Há uma semana, o Brasil parou para ver o anúncio dos jogadores que representarão o Brasil na Copa do Mundo, que começa agora, dia 11 de junho. Com todas as atenções voltadas ao futebol mundial, melhorar o desempenho e reduzir lesões são prioridades absolutas. E a A tecnologia tem sido peça-chave nessa transformação. Vanessa Batista Choran, membro sênior do Instituto de Engenheiros Eletricistas e Eletrônicos, I3E, organização global dedicada ao avanço da tecnologia, explica como a inteligência artificial é aplicada ao esporte.
0: Dentro da inteligência artificial, a gente tem um ramo que é chamado de aprendizado de máquina. É a capacidade que a gente consegue treinar, fazer com que, entre aspas, um computador aprenda a partir de dados, como, por exemplo, dados de imagens. Então, somado a isso, a gente tem outra tecnologia que é chamada de visão computacional. A gente mimetiza a capacidade do ser humano, né, de enxergar uma imagem e de analisar aquela imagem. Então, essas duas tecnologias juntas, ele faria a comparação daquela imagem real com uma base de dados que a gente consegue alimentar, né? A gente consegue criar uma base de dados muito grande e aí a gente comparar a imagem online com essa base de dados e aí o computador fazer esse processamento e conseguir fazer uma previsão de acerto ou de erro, que é o que o técnico experiente faz. Um dos algoritmos que é utilizado para isso é o que a gente chama de redes neurais convolucionais, que tem esse nome justamente para fazer uma alusão ao papel que os neurônios faz no cérebro humano.
5: Camilo Oscar Girardelli, também membro do I3E, aponta que ferramentas como a inteligência artificial potencializam a performance dos atletas e aumentam a previsibilidade de problemas clínicos e musculares por meio da análise de dados.
6: Primeiro, focado nos dados, o atleta ele vive monitorado 24 horas por dia enquanto ele está atuando para o clube. Então, de manhã ele tem parte de análise de peso, hidratação, análise de métricas que são retiradas durante o sono, parte de dores muscular. No treino, os coletes hoje têm GPS, acelerômetro, então faz cálculo de distância percorrida, velocidade máxima, número de acelerações e desacelerações que ele teve, que por sinal, essas acelerações e desacelerações são as que mais machucam, né, fora um contato físico. Se a gente for ver em jogos de futebol, por exemplo, as lesões sempre dá quando o jogador dá uma arrancada, foi o caso. Acho que o mais clássico que teve é o Ronaldinho, o Fenômeno, né? Quando teve aquela lesão no joelho, ele estava num momento de aceleração, num drible ali. Na verdade, o modelo matemático faz o cruzamento dessas informações e a inteligência artificial que entra para fazer a comparação e a predibilidade, cruzando aí com milhares de casos parecidos de outros atletas de clube, de atletas de clubes parceiros que compartilham essa informação, para fazer essa estimativa de risco de lesões em dias próximos ou num período.
5: Os membros do I3E complementam dizendo que com a chegada da Copa do Mundo, essas inovações ganham mais relevância. Seleções e clubes usam modelos preditivos para ajustar rotinas, monitorar fadiga e personalizar recuperação, buscando rendimento máximo em torneios de alta intensidade. E que o resultado é uma combinação de ciência e prática que não só eleva o nível técnico em campo, como também protege a saúde dos jogadores ao longo de competições decisivas. Da Rádio 2, Fabiana Altran.
2: Tá certo, agora são 15h49. Esse foi o Giro de Notícias, o Giro de Informação.
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0: De Maria de Lima, técnica do Derli Medeiros. Fiquem todos com Deus. Ainda hoje tem futebol, tem Bragantino e o time do Rossini, o Canabu. 15:57, fiquem todos com Deus, até mais.
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5: Falou pra você que se liga aqui na Bragança FM, estamos chegando agora com o programa Tarde Sertaneja.
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5: A partir de agora começa o programa que te diverte, te entretém aqui na tarde da Bragança FM, ao mesmo tempo que te mantém muito bem informado do que acontece em Bragança Paulista, na região, no Brasil e no mundo.
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5: Hoje um programa com informações diretamente da IFCA Jaguari, porque estaremos aí cobrindo o evento de entrega de 80 casas por parte do governador Tarcísio de Freitas, ele que estará vindo mais uma vez para Bragança Paulista, segunda vez que ele estará aqui na cidade, em mais um evento oficial do governo do estado de São Paulo. Hoje também é um dia decisivo aqui na Bragança FM, porque estaremos trazendo Red Bull Bragantino e Carabobo, sexta rodada da fase de grupos da Copa Sul-Americana, que Massa Bruta precisa vencer e que a gente estará com um painel esportivo começando às 20h30 para vocês aqui na 79.7.
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5: Sem mais enrolações, vamos agora aos destaques do programa de hoje. Prefeitura pagará para quem denunciar infrações ambientais em Bragança Paulista. Isso faz parte do sistema Fiscaliza Cidadão. Posto de atendimento do trabalhador divulga 157 vagas de emprego e 34 funções nesta semana. Dentre as funções estão varredor, atendente de lanchonete ou ajudante de eletricista, dentre muitos outros. E após mais 20 anos de espera, famílias recebem casas populares em Bragança Paulista. É o que a gente vinha dizendo, né? Entrega de 80 unidades do conjunto habitacional vereador Adilson Leitão Xavier. Então são esses os destaques do programa de hoje, quarta-feira, dia 27 de maio.
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5: Com direção de rádio de Maria de Lima, parte técnica de Demétrio Campos e apresentação minha, Luiz Henrique Domingues. Vamos começar agora o programa com mais um sucesso para vocês, para animar essa tarde.
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4: Nesta quarta-feira, dia 27, grande parte do estado de São Paulo terá predomínio de tempo estável, com sol aparecendo entre algumas nuvens ao longo do dia. No início da manhã, o tempo ficará mais ameno, com possibilidade de formação de nevoeiros e neblina, especialmente entre as regiões do centro e leste paulista. No decorrer do dia, as temperaturas sobem gradualmente, deixando a tarde um pouco mais quente. Contudo, há previsão de pancadas de chuva isoladas, que podem vir acompanhadas de raios e vento, especialmente sobre áreas do leste paulista. Na capital, as temperaturas ficarão na casa dos 15 e 22 graus. Já em Campos do Jordão, mínima de 10 graus e máxima de 19 graus. Em dias frios, consulte a previsão do tempo e agasalhe-se para se proteger.
3: Defesa Civil do Estado de São Paulo.
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1: Olá a todas e a todos, aqui quem fala é Caio Blatt. Eu estou muito feliz com a notícia de que a peça Memórias do Vinho está de volta. É o terceiro ano de sucesso dessa peça que eu amo fazer. É uma peça muito emocionante. Memórias do Vinho é o último texto da grande escritora Jandira Martini. E ele conta o reencontro de um pai e um filho que estavam rompidos, estavam brigados há anos sem se falar, e que agora vão finalmente acertar as contas. E isso traz também muitas revelações, muitas surpresas sobre a história da família. Quem faz o meu pai é o grande ator Elias Andreato, que também é diretor da peça. O reencontro deles dois acontece numa adega onde esse pai guardava vinhos preciosos, vinhos raros. Eles são apaixonados por vinhos. Então, no meio dessas garrafas preciosas de vinhos, muitas revelações, muitas surpresas e também muitas risadas. É uma peça muito divertida. O personagem do Elias faz um pai muito ranzinza, mal-humorado, o que gera muitas risadas. Essa peça é uma delícia, é uma das peças que eu tenho o maior prazer do mundo de fazer.
2: Charles, por isso você falasse, dia 31 nós teremos aqui uma peça teatral, né, que é o Caio Blatt, que conta uma história aí, que a gente até sabe um pouquinho, o pai dele ranziza e tal, isso aqui, que se falasse um pouquinho dessa expectativa de vocês para esse evento aqui na Casa da Cultura.
3: Olha, esse espetáculo ele está começando a cumprir um segundo roteiro de viagens aí, sempre com sucesso, ficou em cartaz em São Paulo por 2 anos, lá no Teatro Renaissance, e é justamente isso, é a relação pai e filho, né, o filho é o Caio Blatt, que todo mundo conhece aí pelos trabalhos, principalmente em televisão, e o pai, quem faz, é o Elias Andreato, que é o diretor do espetáculo também, né, diretor artístico, e é um dos profissionais mais premiados do Brasil, tanto como ator, como diretor. E é uma relação pai e filho, o vinho tem um elemento agregador, um elemento de fio condutor aí da relação deles aí, e é um espetáculo com muita emoção e também com uma boa dose de humor aí, como você mesmo falou, é um pai ranzinza, então a gente já pode esperar alguns momentos aí também de risada, boas risadas. Domingo é 19, os ingressos estão havendo no ponto de venda físico aí no Marisa Toledo Modas, na Praça da Catedral aí, do lado do hotel, né? Quem, o alcance de vocês vai longe, então quem não puder se dirigir até o ponto de venda físico, tem a compra online, que é olhaoingresso.com.br, e sempre ressaltando, é a única apresentação na região Bragantina, sul de Minas, então quem está aí acompanhando essa enorme audiência aí da primeira mão aí, aproveitar essa oportunidade, né, de perto aí da nossa casa, vamos falar assim, né, ter um espetáculo com essa qualidade. Agradecer esse espaço mais uma vez, ressaltando que no dia também, no domingo, a bilheteria vai funcionar na Casa da Cultura a partir das 15 horas, e para os ouvintes aí da rádio, que nós vamos fazer o sorteio de um par de cortesias.
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1: Estamos aqui com o vereador Bruno Leme, do PDT. Bruno, a moradia é uma bandeira que você sempre levanta nos seus discursos. Como que é estar no evento entregando 80 moradias e com a presença do governador?
2: Bom, sempre é um prazer estar falando com vocês da Bragança FM. A moradia é minha missão de vida, né? Independente de ser vereador, eu sou militante do movimento de moradia. Então eu vejo de duas maneiras a questão das 80 unidades sendo entregue hoje. Primeiro, a realização do sonho das famílias. Isso é importante de destacar, que a moradia digna tem esse poder de transformar e dar qualidade de vida para as famílias. Famílias que muitas vezes vivem em situação precária, vulnerável. Então é sempre bom estar num momento como esse de entrega. A segunda parte, ela é uma crítica. Você ter tido um sorteio, foi em 2002, e só está conseguindo completar um empreendimento depois de 24 anos, isso é muito complicado. Eu já falei em outros momentos, se uma pessoa que foi sorteada em 2002 teve um filho naquela época, muito possivelmente hoje ela já é até avô. Então isso é uma vida de demora, de espera, de angústia. Então que as nossas gestões, o governo do estado principalmente, volte a fomentar mais a CDHU.
3: Olha,
2: a CDHU,
3: pessoal, vamos sentar
2: sempre
3: aqui na
2: foi
3: frente,
2: um braço muito importante dos municípios, para que a gente consiga promover mais moradias, trazer mais dignidade para as pessoas aqui. E assim elas possam ter qualidade.
1: Vamos chegando aqui na frente. E o que significa a presença do governador em um evento desse para você?
2: Eu gostaria que o governador viesse mais vezes para Bragança, né? Vir agora, no
3: pessoal,
2: momento pré-campanha, eu acho que é até um pouco... um erro da parte dele, né? Veio na peça fundamental do HUSF e agora aqui na entrega das unidades. Mas é sempre bom ter uma autoridade desse calibre, né? O governador do estado visitando a cidade, principalmente para mostrar que está entregando e também para ouvir demandas do prefeito, da vice-prefeita, dos vereadores, para mais investimento em Bragança. O governo do estado deixou bastante a desejar nesses 4 anos, e eu espero que consiga trazer mais investimento para a cidade.
1: Certo, muito obrigado.
2: Eu que agradeço. Grande abraço.
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0: Ninguém fica em casa, não.
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3: Evento da entrega das casas aqui no Conjunto Habitacional, como que é estar recebendo a sua casa depois de 20 anos do sorteio?
4: Olha, é uma alegria muito grande, porque você paga aluguel a vida toda e não é sua casa, então é uma coisa, né? Mas essa casa aqui que eu ganhei, faz 24 anos que eu tô esperando ela. Graças a Deus saiu. Eu estou muito feliz, agradeço todos os envolvidos que fizeram acontecer hoje. E Deus abençoe eles, abençoe eu. E eu estou muito feliz por tudo.
3: E como foi esse período de 24 anos entre o sorteio e a entrega?
4: Olha, eu na verdade, eu não tinha nem lembrado mais desse sorteio. Não tinha nem lembrado mais, que é muitos anos, né? Aí eu fui deixando, não fui atrás. Aí o ano passado eu comecei vir atrás de mim, a prefeitura, para mim poder comparecer lá. Aí eu fui comparecendo, aí foi sobre essa casa de Bragança G, que era Bragança G. E aí eu falei, nossa, vida, depois de tantos anos, vai atrás, né, atrás para fazer o cadastro novo, para ver tudo, né, da vida da gente, né? Que eles têm que saber de tudo certinho. Aí eu fiquei feliz, pensei, nossa, mas sabe quando você não cai a ficha? Aí agora ontem eu assinei o contrato, hoje eu peguei a chave, então agora sim cai a ficha. Eu agradeço a Deus, estou muito feliz por isso.
3: Certo, muito obrigado.
4: De nada.
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1: Doutor, e esse caso de Amparo? É um caso que chamou atenção, né? Pela crueldade, por todos os fatos narrados até agora. E a gente até ouviu uma entrevista do delegado do município de Amparo dizendo que foi legítima defesa.
2: Queria deixar claro, Jango, o seguinte: veja, essa foi a primeira fotografia daquilo que foi falado. Tá? Quer dizer, a fotografia é aquilo que você encontra, aquilo que você que é falado no primeiro momento.
1: Sim.
2: Então, a pessoa, né, a pessoa do autor, no caso o Lucas, ele, movido aí por um suposto arrependimento, ele procura, aciona a Polícia Militar um dia depois do cometimento do crime, tá? Informa que matou aí, em tese, segundo ele, por questões de legítima defesa de terceiro, que ele estaria defendendo a companheira dele, que estaria sendo abusada sexualmente, ou haveria uma tentativa de abuso sexual, e ele, por conta disso, vai lá e desfere vários golpes de faca e tal, e não contente, a fim de ocultar o cadáver, e aí vem o problema, né, a nossa preocupação, ele corta, né, corta a cabeça daquela vítima, corta os membros superiores e inferiores, coloca em sacos plásticos, muito parecido com o caso da Elisa Matsunaga, lembra? Tá? E passa a guardar, né, esconder, ocultar essas partes do corpo em vários lugares, pontos da cidade, inclusive um cemitério. Quer dizer, uma coisa esquisitíssima, algo anormal.
1: Sim. Né?
2: Algo anormal. Mas o delegado plantonista, na época, teve bom senso, viu a seriedade do caso, viu que o caso era grave, que não era só uma questão em tese de legítima defesa, achou por bem, acabou realizando auto de prisão em flagrante delito pelo crime de homicídio e ocultação de cadáver.
1: Sim.
2: Agora, existem muitas perguntas que precisam ser respondidas, né, Jango? Uma delas é: como que a mulher entrou, como que o rapaz entrou na casa? Ele era amigo, já era um frequentador? Esse era o primeiro ponto. Segundo ponto, por que não acionaram a polícia, já que estavam legitimados? Até porque o Estado não é onipresente. O que eu quero dizer com isso? O Estado não está em todos os lugares ao mesmo tempo, e por conta disso, ele autoriza estas ações de legítima defesa, estado de necessidade, né? E por que eles não acionaram a polícia logo em seguida, até para falar o caso, até timar esse caso?
1: Sim.
2: Isso não foi respondido, tá? E tem outras questões aí, porque eles não apresentaram os aparelhos celulares deles, alegam que perderam os celulares. Então são questões aí que estão sendo verificadas. No meu entender, veja, eu não posso fazer um julgamento de mérito, está sob investigação ainda, mas tem muito que ser falado, tem muito que ser investigado, tá? A gente precisa saber esse histórico. Isso está sendo feito em passos largos, inclusive, pela Polícia Civil. A Polícia Civil não está deixando a peteca cair, ela está indo para cima mesmo. Existe um afinco muito grande, e a gente está pegando aí depoimento de vizinhos, de amigos, de parentes.
1: Sim.
2: Né? E o nosso objetivo é chegar na verdade real do fato, que é saber o que de fato ocorreu, né? Que é o mais importante. Não é um caso só de defesa de uma mulher que estaria correndo um risco de violência sexual. Quer dizer, eles simplesmente cortam, é algo assim, que tem que ter uma frieza. Veja, no momento em que ela confirma a versão do marido, é que eu falo, ainda não se explica, ainda é muito vazia, muito aberta a explicação, tá? Então a gente vai ter que confirmar álibis, vamos ter que confirmar tudo, né? Tem várias denúncias que a gente tem que verificar, alegando que ela estaria, inclusive, aí, perambulando pela rua de madrugada. A gente não sabe, isso aí é achômetro, nós vamos verificar se isso realmente ocorreu ou não. O que eu quero sempre deixar claro é que nós não vamos deixar de lado. É um caso importante, é um caso grave, e tem que ser investigado, e a gente tem que dar uma resposta para a sociedade. A sociedade tem que saber o que ocorreu de fato, como eu falo para vocês, né? A Central de Polícia Judiciária, junto com o pessoal do setor de operações especiais, né? O cerco, eles trabalharam intensamente ontem numa operação, logo nas primeiras horas da manhã, cumprindo mandados, tudo, e acabou gerando essa prisão, essa apreensão aí de entorpecentes. Você viu que foi apreendido dinheiro.
1: Sim.
2: E outros apetrechos aí. Tá? É mais um duro golpe aí pro tráfico de drogas, principalmente naquela localidade lá, sempre há um probleminha ou outro, e se Deus quiser, a gente vai livrar a população daquele bairro, daquela localidade aí, dos traficantes aí, que vem aí atrapalhando a vida de muita gente, né?
1: E houve também uma na Águas Claras, né? Uma outra apreensão também na Águas Claras, né? Foi uma ação aí onde, dupla.
2: Sim, na verdade foi um cumprimento de mandados de busca, como eu falei, de mandado de busca, depois de uma investigação, a gente pede os mandados judiciais e vai para cima.
1: Tá bom.
2: Vai para cima. Teve várias viaturas que compareceram, muitos policiais civis, e a gente considerou um sucesso a operação. A gente traz à tona toda a preocupação do Estado com relação à violência doméstica, à violência contra pessoas em situação de vulnerabilidade, e acaba cercando aí nossa localização, nossa área da nossa seccional, e com isso aí dando uma melhor qualidade de vida para todas as pessoas, para as mulheres, para quem se considera no gênero feminino, e as pessoas aí que se sentirem em situação vulnerável, entendeu?
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2: 18 horas

0: Boa noite, ouvintes. Salve Maria. Chegamos ao final de mais um mês, este mês especial, porque devemos coroar nossa mãezinha querida, Nossa Senhora. Oferecemos a Nossa Senhora uma coroa repleta do nosso amor. Através do Espírito, somos todos um, e a lei divina diz que o que você cria volta para você. Seja esperto, crie harmonia, crie paz, crie alegria, crie amor, porque tudo retorna a você. E isso só poderá elevá-lo ainda mais. Você é um portador da paz e coloca isso quando você se posiciona. Como você anda? Como você respira? Você é uma coluna viva de luz. Se você conseguir viver esta luz de amor, você dará muitas alegrias à nossa mãezinha do céu. E essa seria a melhor forma de coroá-la. Pense nisso. Como você quer coroar e alegrar nossa mãezinha do céu? Rezemos juntos para ela. Ave Maria, cheia de graça, o Senhor é convosco. Bendita sois vós entre as mulheres e bendito é o fruto do vosso ventre, Jesus. Santa Maria, Mãe de Deus, rogai por nós, pecadores, agora e na hora de nossa morte. Amém. O anjo do Senhor anunciou a Maria, e ela concebeu do Espírito Santo. Eis aqui a serva do Senhor, faça-se em mim segundo a vossa palavra. E o Verbo divino se fez carne e habitou entre nós. Boa noite, ouvintes. Receba as bênçãos de nossa mãezinha querida. E a coroamos com muito amor. Amém.
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5: Alô pra você, se liga aqui na Bragança FM e gosta de esportes, está no ar o programa Gol de Placa. E não, eu não morri.
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5: É hoje, quarta-feira, dia 27 de maio, eu tô vivo, hein? Eu desapareci aqui na programação, mas é porque eu estava lá diretamente da Ipicá Jaguari acompanhando o evento de entrega aí de 80 casas, 80 residências do governo federal, do governo estadual, que estava acompanhando o Tarcísio de Freitas nesse evento. A gente vai trazer mais informações em relação a isso amanhã na programação da Bragança FM, por isso que eu não estive presente no Tati Taneja, por isso que vocês não viram minha linda voz. Vocês aí acompanharam uma programação mais musical, mas foi por um bom motivo. Mas o que importa é que já estamos de volta aqui no programa Gol de Placa para trazer as informações preliminares de Red Bull Bragantino e Carabobo e Red Bull Bragantino. Partida aí decisiva da Copa Sul-Americana, em que a gente vai estar acompanhando aqui na Bragança FM a partir das 20h30 com o nosso painel esportivo.
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5: Começando os destaques do programa de hoje com o Red Bull Bragantino. Massa Bruta tem partida decisiva, só a vitória interessa para o time comandado por Wagner Mancini e conta com o retorno importante de Lucas Barbosa no ataque. E a gente vai trazer os relacionados para essa partida daqui a pouco. Santos faz milagre e consegue a classificação para os playoffs na Copa Sul-Americana. São Paulo, do contrário, faz o arroz com feijão e aí consegue a sua classificação também, mas para a fase de oitavas de final, já que conquista a liderança do grupo. Corinthians entra em campo hoje já classificado, sem chance nenhuma de ser eliminado e muito menos perder a liderança do grupo, então vai jogar para cumprir tabela. No Palmeiras, Alexander Barbosa, novo reforço do time, ele visita o CT e já conhece os seus companheiros de equipe. 18 horas e 12 minutos, está no ar o programa Gol de Placa.
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5: Direção de rádio de Maria de Lima, parte técnica de Demétrio Campos e apresentação minha, Luiz Henrique Domingues. 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É, o programa Gol de Placa começa e como manda a tradição, vamos com elas.
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5: E que hora da luta, hein? Red Bull Bragantino entra em campo hoje à noite, às 21h30, para enfrentar o time do Carabobo, aí, sexta rodada da Copa Sul-Americana. E como a gente já vem trazendo, qual que é a situação do Braga na competição e por que que esse jogo é tão importante? Porque o Red Bull Bragantino é o atual terceiro colocado do grupo com 7 pontos, o Carabobo é o atual segundo colocado com 9 pontos e o líder é o River Plate com 11. O Red Bull Bragantino não tem mais chances de alcançar a liderança, mas luta por uma vaga nos playoffs e é primordial vencer o Carabobo, porque o empate não importa. O Red Bull Bragantino, se empatar, vai para 8 pontos, o Carabobo tem 9, não importa, então só a vitória interessa para o Red Bull Bragantino na noite de hoje. E para essa partida, o técnico Wagner Mancini já divulgou aí os selecionados, o time já divulgou os selecionados, e aí o Wagner Mancini terá à sua disposição os goleiros Cleiton, Thiago Volpi e Gustavo Reis, enquanto ele terá também os laterais, pelo menos na direita, apenas o Agostinho Santana, e na lateral esquerda, Vanderlan e Juninho Capixaba. Os zagueiros selecionados foram Alex Vinícius, Pedro Henrique, Gustavo Marques e Breno, e os meio-campistas selecionados foram Gabriel, Eric Ramírez, Nacho Sousa, Rodriguinho, Gustavo Neves, e para o ataque, as opções são Vinicinho, Lucas Barbosa, Henry Mosqueira, Herrera, Marcelinho, Eduardo Sacha, Isidro Pita e Fernando. Lembrando que o Pedro Henrique, ele volta aí a ser relacionado, a ficar à disposição depois de ficar de fora da última partida por estar cumprindo suspensão por terceiro cartão amarelo no Campeonato Brasileiro, enquanto o Lucas Barbosa também volta após ficar de fora por conta de uma lesão na coxa. Alguns desfalques desse time são o caso do Andrés Hurtado, única outra opção na lateral direita além do Ria, que está lesionado. O Andrés Hurtado foi liberado para treinar com a seleção equatoriana visando a preparação para a Copa do Mundo, então é um desfalque para a partida de hoje. E aí, diante desses desfalques e opções que o técnico Wagner Mancini tem, um possível Braga conta com Thiago Volpi no gol, Santana na lateral direita, Pedro Henrique e Gustavo Marques na dupla de zaga e Juninho Capixaba na lateral esquerda. O meio campo pode contar com Gabriel, Eric Ramírez e Lucas Barbosa. Não sei se o Wagner Mancini já vai optar por já começar com o Lucas Barbosa logo de cara, logo depois ele se recuperar de uma lesão. E aí fica a dúvida entre Lucas Barbosa ou também Eduardo Sacha, que já foi utilizado em outras ocasiões nessa posição. E o trio de ataque sem muita invenção. José Herrera de um lado, ali pelo lado direito, Pita centralizado e o Mosqueira aberto pela esquerda. Esse é o melhor time que o Red Bull Bragantino tem à disposição hoje, então vai com tudo pra cima do time do Carabobo, o time do Massa Bruta. Lembrando que o Red Bull Bragantino perdeu para o Carabobo na estreia, então o time da Venezuela vem inclusive para uma partida decisiva na Copa Sul-Americana, e aí de olho também numa partida decisiva do campeonato venezuelano, isso porque tem aí o último jogo do quadrangular final do Apertura, que o Carabobo está com 8 pontos, empatado aí com Metropolitanos e Deportivo Táchira. Então tem uma partida importante no meio de semana, a gente não sabe se o técnico Luiz Fabra do Carabobo ele vai acabar poupando algum jogador ou se ele vai acabar vindo com força total para hoje, lembrando que ele conta aí com o retorno de um meio campista, o Castilho, que cumpriu suspensão na última partida por ser expulso na partida contra o River Plate na quarta rodada. E a Red Bull Bragantino vem com moral, porque venceu no final de semana o Vasco da Gama. O time do Carabobo empatou no final de semana, então o Red Bull Bragantino vem com um pouquinho mais de moral, apesar de lá na Argentina o time do Red Bull Bragantino ter saído com um gosto amargo. Bom, são 18 horas e 17 minutos, vamos para um rápido intervalo e daqui a pouco a gente volta falando do time feminino do Massa Bruta e trazendo outras informações de outros brasileiros em Copas Continentais.
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5: Muito bem, são 18 horas e 21 minutos. Você está ouvindo o programa Gol de Placa aqui na programação da Bragança FM. Bom, a gente falou muito do time masculino do Red Bull Bragantino, que tem uma partida decisiva pela frente. Realmente é um jogo decisivo. Mas o time do feminino do Red Bull Bragantino já entrou em campo pela sua decisão na tarde de hoje. Às 15 horas, as Bragantinas entraram em campo no Centro Esportivo João do Pulo, na cidade de Pindamonhangaba, pela terceira fase da Copa do Brasil Feminina, lembrando que ela é disputada em jogo único. Então as Bragantinas aí tiveram a chance de jogar contra o time do São José e venceram pelo placar de 4-1 na Copa do Brasil Feminina. Lembrando que no ano passado o Red Bull Bragantino fez a sua estreia e nesse ano joga a competição pela segunda vez. Os gols da partida foram marcados por Martina Del Treco, que abriu o placar aos 8 minutos da primeira etapa. Logo depois, a Milena Pedroso, ela ampliou o placar na segunda etapa, ali aos 4 minutos da segunda etapa. Depois, aos 7 minutos, a Martina Del Treco fez de novo. E aí, aos 18 minutos, a Carol Tavares fez o quarto gol. E aí, quem fechou a contagem foi a Enilaira Fortunato, jogadora do São José, que diminuiu o placar. E aí as Bragantinas saíram com a classificação, lembrando que é disputada em jogo único. E agora o time do Red Bull Bragantino avança para a próxima fase e ainda tem aí que definir o seu adversário. Nessa fase da Copa do Brasil Feminina tem alguns confrontos que a gente vai trazer aqui para vocês.
17: Lembrando que essa terceira fase já começou hoje, com o Coritiba vencendo o Real Apes por 2-0. O Red Bull Bragantino venceu por 4-1 o São José. O Botafogo venceu por 3-0 o Juventude. E nesse momento o 3B Esporte de Brasília vai vencendo o Ação, time aí do Mato Grosso, pelo placar de 2-0. Mas ainda tem jogos acontecendo hoje. Às 18h30 o Inter enfrenta o Grêmio. Teremos clássico Grenal na terceira fase da Copa do Brasil. Depois, às 19h, a Liga São-Juanense, time aí de São João, que é um time piauiense, enfrenta o Flamengo às 19h. Também às 19h, o Fluminense enfrenta o Minas Brasília. Às 19h30, o Planalto enfrenta o Bahia. E às 20h, o Itabirito de Minas Gerais enfrenta o Sport Recife na Arena do Jacaré, na cidade de Sete Lagoas. Mas ainda tem alguns jogos para acontecer. Alguns times entram em campo amanhã, dia 28, como é o caso do Atlético Piauiense, que enfrenta o Santos às 16h de amanhã. Também às 16, o Vitória visita o Atlético Mineiro. Às 17, a Ferroviária de Araraquara enfrenta o UDA. E às 18h, o Vasco da Gama enfrenta o América Mineiro. Às 18h30, as Cruzeirenses enfrentam o Docimel. E às 11h da manhã de sábado, dia 30 de maio, tem o Derby Paulista entre Corinthians e Palmeiras. Então, teremos um clássico aí logo num período muito cedo, num período muito precoce da competição. Então, essa terceira fase da Copa do Brasil já está interessante pelos confrontos que tem até o momento. Bom, Red Bull Bragantino entra em campo pela Copa Sul-Americana, mas a gente já teve partidas acontecendo ontem, inclusive brasileiros classificando. Por quê? O primeiro brasileiro que entrou em campo foi o Grêmio, que empatou em 2-2 com o Montevideo City Torque, teve o jogador expulso, Carlos Vinícius. Inclusive, o Grêmio saiu na frente do placar, tomou a virada e conseguiu depois o empate nos pênaltis. Por muito pouco não conseguiu a virada com o Carlos Vinícius, ele cabeceou firme em direção ao gol. E aí o goleiro do Montevideo acabou fazendo a defesa e assim terminou empatado em 2-2. Com esse resultado, o Montevideo permanece na liderança do grupo F, que é o grupo do Grêmio, nessa Copa Sul-Americana, com 13 pontos, enquanto o Grêmio fica na segunda colocação com 11 pontos e avança para a fase de playoffs. Outro time que se classificou para a fase de playoffs foi o Santos. Santos que tinha a tarefa mais difícil do grupo, porque ele começou essa rodada no grupo D na lanterna do campeonato, na lanterna do grupo D. Tinha 4 pontos somados. O líder era o São Lourenço com 7. O Deportivo Recoleta era o segundo colocado com 5 pontos. E o Deportivo Cuenca era o terceiro com 5 pontos. O Santos venceu por 3-0 o Deportivo Cuenca do Equador na Vila Belmiro por 3-0. Enquanto o Deportivo Recoleta venceu por 2-0 o São Lourenço. E aí com isso, o Santos avança com um saldo de gols maior que o time do São Lourenço. Tem 2 de saldo, enquanto o São Lourenço tem 1. E o Deportivo Recoleta avança em número de em questão de pontos. Então, o Santos classificado conseguiu um milagre aí no finalzinho do jogo. O Santos, que até então não tinha vencido nessa fase de grupos da Copa Sul-Americana, venceu a primeira ontem e garantiu a classificação. E após o jogo de ontem, o técnico Cuca, o Alex Stivel, ele deu uma entrevista coletiva falando sobre essa classificação. Então, vamos ouvir aí o Cuca falando sobre o milagre do Santos.
18: Do jogo antes, né? Eu acho que também, igual você falou, eu também acho que a gente fez um grande jogo. Lógico que não conseguimos manter 90 minutos do mesmo jogo, né? Mas fizemos pelo menos 2 a 3 terços da partida com um domínio total do jogo, né? Com bastante troca de passes, com jogadas de bastante criatividade. Hoje fizemos 3 gols, tivemos a possibilidade de fazer mais. Eu acho que foi um jogo muito bem jogado de nossa parte, né? E no final do jogo, ainda para premiar a atuação do Brazão, teve esse pênalti e ele acabou pegando o pênalti, né? Que premia ainda mais a atuação dele. Que aqui em Santos tem muito disse-me-disse, sabe? Muito disse-me-disse. O pessoal fala que eu tenho problema com o Brazão. Nunca tive problema nenhum com o Brazão. O pessoal fala que o Brazão não ia jogar, que estava fora, que depois voltou a jogar. Nunca falei que o Brazão ia ficar fora. A gente só não fala quem vai jogar. Lógico que tem um monte de perguntas, se é esse ou se é aquele. Hoje, ontem, ele ficou fora por causa de uma batida que ele tem aqui do lado. Ele treina com uma espuma grande, então ele ficou fora e falaram que ele estava fora. por isso ou aquilo. Então, são coisas assim que só trazem prejuízo para a gente, né? E isso tudo vai acarretando. O torcedor pensa, pô, isso aqui é uma bagunça. Então, se o cara está dentro, está fora, ele nunca esteve fora. Ele é testemunha disso. Então, ele trabalhou bem, se preparou bem, ele tem uma cobrança muito grande em cima dele. E ele tem que entender isso, que foi o que ele conquistou, principalmente no ano passado. Ele foi um dos responsáveis direto por o Santos ter ficado na primeira divisão. Ele foi o melhor em diversos jogos e esse ano ele não estava sendo. Então tem esse comparativo, né? E ele, apesar de jovem, ele tem que saber que isso foi uma conquista que ele teve e ele vai ter que trabalhar em cima disso também.
19: Coca, boa noite. José Edgar de Matos, do GE. Uma das grandes atrações fora das quatro linhas foi a presença do Neymar, né, prestigiando a partida de hoje. Ele foi, né, no vestiário depois falar com vocês. E o Neymar amanhã se apresenta à seleção brasileira, né, inicia sua trajetória rumo à Copa do Mundo, né, definitivamente com a seleção brasileira. Sobre disse que me disse que você citou, houve também muito disse que me disse sobre a real condição clínica e física do Neymar. Você que esteve nesses últimos dias com o Neymar, né, acompanhando ali a rotina dele no CT, o que você pode passar em relação a isso? O Neymar se apresenta apto à seleção brasileira e pronto, por exemplo, para defender a camisa do Brasil no amistoso do próximo fim de semana contra o Panamá? Muito obrigado.
18: O Rodrigo também está aí, né? Está aqui, na... podia voltar. Está aqui no banco, está aí no vestiário também, saudade dele. O Neymar está melhorando dia a dia, né? Ele está melhorando dia a dia, ele se apresenta amanhã na CBF e agora é lá com o Rodrigo Lasmar. Né? Então, ele fez o tratamento todo dele aqui, eu acho que ele está melhor dia a dia, agora deve faltar um pouquinho e lá ele termina esse pouco que falta.
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17: Bom, então você acabou de ouvir aí o técnico Cuca, comandante do Santos, sobre a vitória de ontem e também um pouco sobre o Neymar, né? O Neymar que, depois que ele foi convocado, ele optou, ele pediu para ser preservado, para não correr o risco de se lesionar e ficar de fora da seleção, porque hoje em dia a gente sabe, né, que o Neymar, qualquer toquezinho, ele já está sentindo um bom tempo de lesão, enfim. Então é bom preservar o craque do Brasil para ele estar inteiro para a Copa do Mundo. Lembrando que os jogadores já se representaram na Granja Comari, tá? Os jogadores já se representaram na Granja Comari, já trocaram, já fizeram as primeiras refeições em grupo para a Copa do Mundo, visando a preparação para a Copa do Mundo. E aí o time do Brasil, inclusive, faz um amistoso, um último amistoso aqui no Brasil no dia 31 de maio, ou seja, no domingo, contra a seleção do Egito. E aí depois só embarcar. Para os Estados Unidos. Mas ainda falando de Copa Sul-Americana, quem também, outro paulista que entrou em campo ontem foi o São Paulo. São Paulo que estava com a vida um pouco mais tranquila, era só vencer o time do Boston River do Uruguai, e assim o fez, venceu por 2-0 no Morumbi, garantiu a classificação em primeiro lugar do grupo e agora vai direto para a fase de oitavas de final. Então vamos ouvir agora o técnico Dorival Júnior, comandante do São Paulo, falando sobre a classificação do time do Tricolor.
21: Eu acho que dentro da competição, primeiro nós tínhamos a necessidade de garantirmos a nossa classificação, vindo com a primeira colocação do grupo, é um fato importante. Tivemos hoje uma partida mais ou menos com as mesmas características da partida anterior. Nós temos bons momentos, boas situações acontecendo, comportamentos sendo repetidos. E de repente, em algum momento da partida, a gente perde um pouco esse controle, porque nós perdemos a posse de bola. Então, eu acho que é um fator que tem chamado a atenção, nós temos que procurar uma correção, vamos tentar trabalhar. Foi apenas um bom resultado, nada além disso. Eu acho que passo a passo, em busca aí de uma regularidade.
19: Aqui, Dorival, boa noite, Gabriel Sarto, aqui, bancada Tricolor. Queria te perguntar a respeito do ataque hoje. Você fez uma dupla, Caleri e André Silva, o André também vinha jogando, né, de forma alternada com ele. Queria que você falasse o que você buscou com esse ataque e explicasse como que você enxergou o posicionamento e entrega de ambos hoje em campo.
21: Eu acho que o André, ele tem uma característica interessante, ele flutua bastante. Isso aí chamava atenção nos momentos em que eu via atuar. Eu espero que ele continue fazendo dessa forma. Foi uma peça fundamental na partida de hoje, pelo comportamento que teve, pelas situações que nos proporcionou, criamos condições de podermos, não só com infiltrações, mas acima de tudo com movimentos de ataque, principalmente a última linha adversária, o que provocava uma situação bem desconfortável. Enquanto ele teve condições, ele aproveitou muito bem essa possibilidade. Eu espero que ele continue crescendo. Sei que ele está voltando de uma lesão bem séria, mas tudo agora é questão de tempo para que ele alcance uma readaptação e consiga aí dar uma sequência, buscando uma regularidade dentro do clube.
1: Dorival, tudo bem? Dorival, início de trabalho, e claro, você acaba herdando, né, alguns problemas também de trabalhos anteriores. E um desses problemas é justamente a queda de rendimento do São Paulo no segundo tempo. Os seus três jogos mostraram muito isso, um primeiro tempo de controle praticamente absoluto, né, contra Milionários, Botafogo e hoje, mas no segundo tempo essa dificuldade muito grande. Queria te perguntar por que você acha que isso acontece e o fato de você, praticamente em todas as mudanças, ter colocado os garotos da base, foi justamente pensando em achar uma solução para isso, de repente dar um pouco mais de vitalidade, juventude para o time?
21: Bom, primeiro é uma obrigação você ir conhecendo cada um deles, né? Um pouco mais de perto, em campo, nos dando uma resposta dentro da capacidade e das condições de cada um. Eu acho que esse é o principal ponto. Segundo, é um fator que vem incomodando. Eu sei pelas colocações de vocês aí ao longo das últimas partidas, é natural que nós tenhamos uma possibilidade de termos uma certeza, desculpem, a partir do momento que isso se repita com muita frequência. Eu espero que nós possamos cessar tudo isso, justamente encontrando um equilíbrio um pouco maior, em cima desse equilíbrio, uma confiança dos jogadores, não quererem defender o resultado a todo momento. Isso às vezes chama muita atenção, porque provoca uma condição dentro da partida desnecessária para uma equipe que pode ter um domínio um pouco maior. Eu acho que a nossa amostragem nas três partidas foram muito próximas, muito semelhantes, e nós temos que ter o entendimento que nós precisamos repetir isso num período de tempo muito maior para que possamos manter aquilo que a equipe apresenta em praticamente em todo o primeiro tempo. Enquanto eu não encontrar essa consistência natural, que vai ser um desafio cada dia maior. Se eu soubesse, na realidade, aquilo que acontece, já teria tentado atuar, ainda não consegui perceber.
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17: Então essa foi a palavra do técnico Dorival Júnior do São Paulo após garantir a classificação nas oitavas de final. Bom, além desses times que já garantiram suas vidas, já definiram suas vidas na Copa Sul-Americana, alguns outros brasileiros entram em campo. Além, é claro, do Red Bull Bragantino, que entra em campo às 21h30, mais cedo tem alguns jogos, como é o caso de Atlético Mineiro e Puerto Cabello da Venezuela, que se enfrentam na Arena MRV em Minas Gerais, lá em Belo Horizonte, às 19h. E simultaneamente acontece outra partida do Grupo B entre Deportivo Cienciano do Peru e Juventude. Mas qual que é a situação aí desse Grupo B da Copa Sul-Americana? Puerto Cabello é o líder com 7 pontos, enquanto o segundo colocado é o Deportivo Cienciano com 7 e o terceiro colocado é o Atlético Mineiro com 7. E o quarto colocado, o Juventude do Uruguai, tem 6 pontos somados. Então, tá tudo muito embolado. O Atlético Mineiro, ele joga em casa decidindo a vaga, e aí joga contra um Puerto Cabello que na Venezuela é muito forte, mas fora de casa acaba não fazendo valer aí a sua força. E aí, se a gente for pegar as partidas da Copa Sul-Americana do Puerto Cabello, em casa ele venceu o Atlético Mineiro, fora de casa ele perdeu para o Deportivo Cienciano, também fora de casa ele perdeu para o Juventude do Uruguai, em casa venceu do Deportivo Cienciano e também em casa empatou contra o Juventude. Então, se a gente for ver as duas derrotas que o Puerto Cabello tem nessa Copa Sul-Americana, ambas foram fora de casa, o que é um fator aí muito positivo para o time do Atlético Mineiro acreditar, mas ainda tem que contar com um tropeço do Cienciano se quiser avançar direto para as oitavas de final. Mas se uma fase de playoffs está tranquila para o Atlético, aí o segundo lugar também é muito bem-vindo para o Galo forte e vingador. Ainda hoje, às 19 horas, o Botafogo enfrenta o Caracas da Venezuela, lá na Venezuela, mas a vida do Botafogo já está definida. É o líder do grupo com 13 pontos, não tem chance nem de perder aí a segunda colocação, a primeira colocação. O Caracas também, mesmo se vencer, não vai tirar o Botafogo da liderança, porque tem 9 pontos. Então vai cumprir só para jogar, para cumprir tabela. E aí, o outro brasileiro que entra em campo, também às 19 horas, é o Vasco da Gama, que enfrenta o Barraca Central da Argentina, em São Januário. Lembrando que lá na Argentina, na primeira rodada, o Vasco da Gama perdeu, e a situação do time do Vasco é a seguinte no Grupo G. O Olímpia é o líder com 10 pontos. O Olímpia joga em casa contra o Audax Italiano, e o Vasco joga em casa contra o Barraca Central. O Vasco é o segundo colocado com 7, o terceiro colocado é o Audax Italiano com 7 e o quarto é o Barraca Central com 3 pontos. O Barracas já está fora de disputa, mas Vasco, Audax e Olímpia ainda disputam uma vaga. O Olímpia, obviamente, tem a vantagem, por até um pouco mais de tranquilidade por estar na frente com 10 pontos, já está na liderança do grupo, mas o Vasco ainda precisa definir a sua vida, porque qualquer tropeço diante do Barracas e uma vitória do Audax pode representar a eliminação do time do Vasco, e não é isso que o Cruz Maltino quer, principalmente depois de ter levado uma traulitada no meio de semana, no final de semana, do Red Bull Bragantino, 3-0. O Vasco da Gama nos últimos 3 jogos levou 10 gols, então é um número muito ingrato que a torcida do Vasco da Gama vai ter que carregar, e que aí dificilmente o técnico Renato Gaúcho vai continuar no trabalho em caso de mais uma eliminação. Bom, são 18 horas e 40 minutos, vamos para mais um rápido intervalo e daqui a pouco a gente volta trazendo as informações da Copa Libertadores.
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17: Muito bem, são 18 horas e 44 minutos, 16 minutos aí para as 19 horas. Você está ouvindo o programa Gol de Placa aqui na programação da Bragança FM. No primeiro bloco a gente falou aí de Libertadores, de Copa Sul-Americana, na verdade. Agora vamos falar de Copa Libertadores, porque ontem tivemos aí brasileiros entrando em campo, tivemos brasileiros garantindo classificação, melhor campanha. Nos jogos de ontem aí, no grupo G, a LDU do Equador venceu por 3-2 o Always Ready da Bolívia, enquanto o Lanús venceu por 1-0 o Mirassol, lá na Argentina, a partida que aconteceu no estádio La Fortaleza. E aí, com esse resultado, o time do Mirassol classifica, primeira participação aí do time na história da competição, e o time do Mirassol classifica com 12 pontos em segundo lugar, mesmo número de pontos do time da LDU, mas a LDU está na frente por saldo de gols. É uma diferença aí um pouco pequena, porque a LDU tem 3 de saldo, enquanto o Mirassol tem 3, mas a LDU fez mais gols. A LDU fez 8, enquanto o Mirassol fez 7 pontos. Então é por isso que o time da LDU conquistou a liderança. E em terceiro lugar desse grupo G foi o Lanús, atual campeão da Copa Sul-Americana, que volta para a competição, mas agora para disputar os playoffs. Bom, outro brasileiro que entra em campo é o Flamengo, que enfrentou o Cusco, venceu por 3-0 o Cusco do Peru, partida que aconteceu no Maracanã, e o Flamengo está classificado aí sem muitas dificuldades. Foi o líder do grupo A com 16 pontos, enquanto o segundo colocado foi o Estudiantes com 9, então uma diferença de 7 pontos do líder para o vice-líder, e o terceiro colocado e garantiu fase para a Copa Sul-Americana foi o Independiente Medellín. Já no grupo B não tem nenhum brasileiro, mas os classificados para a próxima fase foram Coquimbo Unido do Chile e o Tolima da Colômbia. O Coquimbo com 10 pontos, o Tolima com 8 e também com 8 pontos mais em terceiro lugar veio o Nacional do Uruguai. Lembrando que o Nacional tinha começado essa rodada na lanterna, venceu o time do venceu o time do Coquimbo por 1-0 e aí garantiu os 8 pontos e está classificado para as oitavas, para os playoffs da Copa Sul-Americana. No grupo C, o grupo do Fluminense, que tem o tricolor gaúcho com 5 pontos em terceiro lugar, mesmo número de pontos do Bolívar, mas o Fluminense está atrás no critério de confronto direto. O Fluminense tem até menos saldo de gols, o Fluminense tem menos 1, Bolívar tem 0, mas o Fluminense perdeu para o time do Bolívar lá na Bolívia. Ah não, chegou a vencer no Brasil, mas o Bolívar tem uma vantagem de jogar contra o Independiente Rivadavia. Por quê? O Independiente Rivadavia é o líder desse grupo C, tem 13 pontos, nada tira a liderança deles. Mas o Bolívar enfrenta o Independiente Rivadavia na Bolívia, e a gente sabe, no Hernando Siles, na cidade de La Paz, o time do Bolívar é diferente. Se a gente for pegar aí os outros jogos da Copa Libertadores envolvendo o Bolívar, em casa, ele empatou com o Deportivo La Guaira e venceu o Fluminense. Agora enfrenta o Independiente Rivadavia, está invicto em casa, então tem uma sequência difícil Independiente Rivadavia, e o Fluminense vai ter que contar com o tropeço do time do Bolívar e, logicamente, que vencer o Deportivo La Guaira. E aí o Fluminense entra em campo hoje. Outro brasileiro que entra em campo hoje é o Corinthians, às 21h30, na Neoquímica Arena, que enfrenta o Platense. Mas é uma partida, sinceramente, mais para cumprir tabela do que por qualquer outra coisa, porque o Corinthians é o líder do grupo com 11 pontos, enquanto o Platense é o segundo colocado com 7. O Corinthians não perde mais o risco de perder a liderança, mas aí o Platense luta pela classificação na segunda fase, para avançar para a fase de oitavas de final, já que tem 7 pontos, é o segundo colocado, e o terceiro, que é o Santa Fé, tem 5 pontos. Então tem essa questão aí do time do Platense, mas é time argentino, e aí o Corinthians não vai fazer muito esforço para facilitar a vida deles, não. A situação dos outros times brasileiros é a seguinte: a gente falou dos que já jogaram, os que jogam hoje, mas ainda tem brasileiros que jogam amanhã, como é o caso do Cruzeiro, que amanhã enfrenta o Barcelona de Guayaquil na cidade de Minas Gerais, na Arena MR, no estádio do Mineirão, às 21h30. O Cruzeiro é o vice-líder do grupo com 8 pontos, está 2 pontos atrás do líder, a Universidade Católica, que tem 10. E aí, só que a Universidade Católica joga contra o Boca Juniors na Argentina, joga na Bombonera, e o Cruzeiro decide contra o Barcelona de Guayaquil em casa, pega o pior time do grupo, então tem uma certa vantagem em relação aí à Universidade de Chile. E se a Universidade de Chile tropeçar e o Cruzeiro vier a ganhar o Barcelona, o Cruzeiro vai para 11 e assume a liderança do grupo, uma liderança muito bem colocada, né? O Cruzeiro que, como a gente destaca até no próprio Campeonato Brasileiro, ele já vem mantendo uma certa regularidade aí, desde o novo trabalho do Arthur Jorge no time, e aí agora isso vai se refletindo inclusive na Copa Libertadores. Outro brasileiro que precisa resolver a vida é o time do Palmeiras, que é o segundo colocado do grupo F e enfrenta amanhã o Júnior Barranquilla no Allianz Parque. Mas assim, o Palmeiras, ele é o segundo colocado com 8 pontos, não perde a chance de se classificar, para alguma competição ele vai seguir na luta. Agora resta saber se é na Libertadores ou na Copa Sul-Americana. O Palmeiras joga contra o Júnior do Barranquilla, que é o pior time em casa, enquanto o Sporting Cristal do Peru joga contra o Cerro Porteño lá no Paraguai. Então a gente sabe que o Cerro Porteño é forte em seus domínios, e aí o time do Palmeiras torce por um tropeço, porque se o Palmeiras tropeçar contra o Júnior Barranquilla, mesmo que o empate ou derrota, e o Sporting Cristal vier a vencer, o Sporting Cristal passa o Palmeiras, e aí o time do Palmeiras fica à mercê nessa Copa Libertadores, que tinha um grupo muito fácil, inclusive conhecido de outros carnavais de Copa Libertadores, enfrentou o Cerro Porteño no ano passado, enfrentou o Sporting Cristal no ano passado, já enfrentou o Júnior Barranquilla em outras ocasiões e não acabou performando muito bem. E aí entrou naquela pressão do Abel Ferreira, e se o Palmeiras não se classificar para a próxima fase, rapaz, segura a torcida da Barra Funda, porque vão derrubar aquele portão lá no CT da Avenida Marquês de São Vicente. E aí, o último grupo da Copa Libertadores, não tem nenhum brasileiro, é o grupo de Rosário Central, Independiente Del Valle, Universidade Central da Venezuela e também o Libertad do Paraguai. Esse é um grupo que não fede nem cheira, principalmente porque não tem nada, a única coisa que está em disputa é a liderança do grupo, mas dificilmente o Independiente Del Valle vai conquistar essa liderança diante do Rosário Central, porque o Rosário Central no confronto direto venceu, tem maior número de vitórias, tem maior número de saldo de gols, então aí o time do Rosário Central é o líder absoluto, não tem chance nenhuma de perder a liderança nessa Copa Libertadores, que está disputada, tem aí vai para as oitavas de final, na sexta-feira tem o sorteio, então tem muita água para rolar nesse campeonato continental da América do Sul, que é um dos mais disputados. Se a gente for equiparar, é mais ou menos uma Liga dos Campeões aqui na América do Sul, e que aí os times do Brasil, eles têm levado certo domínio nos últimos anos, principalmente porque aí o Palmeiras, principalmente aí porque 2020 o Palmeiras foi campeão, 2021 o Palmeiras também foi campeão, 2022 o Flamengo foi o grande campeão, 23 o Fluminense ganhou, 24 o Botafogo ganhou, 25 o Flamengo ganhou, inclusive numa final de brasileiros, e aí ainda tem alguns brasileiros na disputa. O Fluminense acho difícil passar para a próxima fase, mas ainda assim está vivo na disputa. Mas os brasileiros, além de estarem vivos na competição, eles também são os grandes favoritos para essa Copa Libertadores. Bom, indo agora com uma informação do futebol internacional, segundo o que traz o GE, Barcelona acerta a contratação de Anthony Gordon do Newcastle por 467 milhões de reais. O atacante inglês fez 10 gols na Liga dos Campeões 2025-2026, está convocado para a seleção da Inglaterra. Ele que tem 25 anos, segundo trazido pelo GE, veículos de imprensa publicaram um acordo entre o Newcastle e o Barcelona por uma transferência aí de 80 milhões de euros, que convertendo aí sai por 467 milhões de reais e um contrato válido até 2030, então um contrato bem longevo. O Anthony Gordon, que é um jogador muito bom, muito promissor, joga ali pelas beiradas, ele tem um chute muito forte de longe da área, de fora da área. Então é um jogador de muita qualidade que vai adicionar, vai ser uma grande adição para o time do Barcelona, que está perdendo aí uma grande peça para a parte da frente, que é o Robert Lewandowski. É um centroavante, bem verdade. O Anthony Gordon joga mais como um ponta, mas que ainda assim vai ser uma grande adição para o time do Barcelona, o Anthony Gordon. Ele que é um jogador que muito me agrada o futebol, com o futebol jogado por ele. Bom, são 18 horas e 53 minutos, chegamos ao fim de mais um programa Gol de Placa. Um programa Gol de Placa aí que antecede uma partida entre Red Bull, do Red Bull Bragantino. Queria mandar inclusive um abraço para Aymara Alves, que está na nossa audiência, já mandando o seu palpitão, achando que vai ser 2-0 para o time do Red Bull Bragantino. E que seja assim, porque assim o Massa Bruta vai para a próxima fase da Copa Sul-Americana e a gente continua cobrindo a Copa Sul-Americana para vocês aqui na programação da Bragança FM durante o programa Gol de Placa, que hoje, quarta-feira, dia 27 de maio, chega ao fim, mas a gente volta amanhã, quinta-feira, repercutindo essa partida do Red Bull Bragantino. Mas a gente ainda não sai da programação, não saia da frente do rádio, não tire aí do nosso aplicativo, não saia das nossas redes sociais, porque a partir aí das 20h30 tem aí a transmissão de Red Bull Bragantino e Carabobo, partida decisiva da Copa Sul-Americana. Direção de rádio de Maria de Lima, a parte técnica de Demetrio Campos e a apresentação minha, Luiz Henrique Domingues. 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Bom, agora sim, encerro o programa Gol de Placa. Muito obrigado pela sua audiência. Continuem aí na Bragança FM, porque a gente volta já já às 20h30. Antes tem a Voz do Brasil, mas para vocês ficarem muito bem informados do que acontece no Brasil, no Senado e muito mais no cenário político. Mas não sai daí, a gente volta já já. Valeu!
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2: 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As notícias do governo federal que movimentaram o país no dia de hoje.
3: Olá, boa noite.
2: Boa noite para você que nos acompanha em todo o país.
3: Quarta-feira, 27 de maio de 2026.
2: Vamos ao destaque do dia: desenvolvimento para a região norte.
3: Avanço das obras na BR-319 que conecta Manaus a Porto Velho.
2: O presidente Lula anuncia mais de 380 milhões de reais em recursos do novo PAC para a rodovia.
4: Ambientalmente vai ser a estrada mais moderna do mundo. Qualquer estrangeiro que vier dar palpite na questão climática aqui, a gente vai mostrar o que é que nós fizemos aqui.
3: Luz para Todos. Iniciativa vai levar eletricidade para mais de 75 mil pessoas em 86 municípios no Amazonas.
2: Petrobras e Transpetro anunciam investimentos no estado. Luciana Colares de Holanda.
5: O Amazonas vai receber 2 bilhões e 800 milhões de reais para ampliar a produção de gás natural e também a frota de embarcações para transporte de combustíveis.
3: E ainda, segurança.
2: Parceria inédita com a Uber quer ampliar o alcance de alerta para localização de crianças e adolescentes desaparecidos.
3: Você vai ouvir também que estudo revela queda de 7,4% no número de homicídios em 2024. Luana Karen.
6: Foram 42.590 homicídios em 2024, o menor número de homicídios da série histórica iniciada em 2014.
2: Hoje na apresentação da Voz do Brasil, eu, Mariana Jungmann e Luciano Seixas.
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2: O Amazonas vai receber investimentos superiores a 7 bilhões de reais.
3: São obras para aumentar a produção de energia, de gás natural, construção naval.
2: Somente na prospecção de gás serão gerados cerca de 14 mil empregos.
3: Os anúncios foram feitos pelo presidente Lula.
5: O Amazonas vai receber 2 bilhões e 800 milhões de reais nos próximos 5 anos para ampliar a produção de gás natural e também a frota de embarcações para transporte de combustíveis. Os recursos são da Petrobras e da Transpetro. Hoje, o gás natural de Urucu gera 65% da energia elétrica consumida em Manaus e em outros 5 municípios. Segundo a presidente da Petrobras, Magda Chambriá, os investimentos vão garantir a maior reserva de gás do país.
7: Estimamos com esse investimento um aumento de produção de 20% e uma geração de 14 mil empregos nessa região amazônica.
5: O estaleiro Bertolini vai ser o responsável pela construção de 18 barcaças. O presidente Lula destacou a importância da retomada da indústria naval brasileira.
8: Se a gente não fizer essas barcaças aqui, a gente não gera emprego, a gente não gera conhecimento tecnológico, a gente não forma bons profissionais. É a primeira vez que vocês vão produzir uma barcaça aqui e vai entrar no mar.
5: O presidente Lula também anunciou um pacote de investimentos em infraestrutura, energia, desenvolvimento regional no estado e medidas socioambientais. O valor total chega a quase 5 bilhões de reais. Na área de infraestrutura, o destaque é o avanço das obras na BR-319, que conecta Manaus a Porto Velho, em Rondônia. São mais de 380 milhões de reais em recursos do novo PAC. O ministro dos Transportes, Jorge Santoro.

0: Moro garantiu que toda a rodovia vai estar em obras ainda no primeiro semestre.
1: É uma rodovia em que vai fazer com que a gente coloque Manaus com acesso pavimentado ao resto da malha rodoviária nacional.
0: Para a segurança energética, o pacote de investimentos chega a 3 bilhões e 300 milhões de reais. Entre os investimentos, 785 milhões de reais serão aplicados no programa Luz para Todos, levando energia para 75 mil pessoas. O governo do Brasil também apresentou o projeto do novo terminal hidroviário Manaus Moderna, que receberá 876 milhões de reais do novo PAC. Será o maior porto hidroviário de passageiros do mundo, segundo o ministro de Portos e Aeroportos, Tomé Franca.
2: Dando dignidade para quem precisa fazer o transporte nos nossos rios, para quem precisa fazer o escoar da produção, do artesanato.
0: O presidente Lula destacou a importância dos investimentos no estado do Amazonas.
3: É preciso que tenha empresários que acreditam no Brasil, é preciso que tenha dono de estaleiros que acreditam no Brasil, e a gente vai poder falar no mundo inteiro que quem quiser construir balsa de qualidade, venha para Manaus.
0: E a cultura também vai receber recursos. A Petrobras anunciou que vai patrocinar o Festival Folclórico de Parintins, com investimento de 5 milhões de reais. De Manaus, no Amazonas, Luciana Colares de Holanda.
4: A Secretaria Nacional de Defesa do Consumidor instaurou o processo administrativo para punir plataformas de aplicativos que não estão informando a composição dos preços cobrados em seus serviços.
5: Uma portaria da Secretaria estabelece que as empresas devem informar os valores pagos pelos usuários e o quanto é repassado aos trabalhadores.
4: Duas empresas estariam descumprindo a norma, iFood e Kita, e estarão sujeitas ao pagamento de multa que pode chegar a 14 milhões de reais. Outros 7 aplicativos estão em monitoramento.
5: O ministro da Secretaria-Geral da Presidência da República, Guilherme Boulos, afirmou que o cumprimento da portaria não é opcional.
6: Essas empresas têm que oferecer transparência. Não é opcional cumprir uma portaria da Secretaria Nacional de Defesa do Consumidor. A empresa não escolhe se ela vai cumprir ou não a portaria. Cumprir essa portaria é uma obrigação das plataformas, e aquelas que não cumprirem pagarão um preço com multa.
4: O consumidor que não identificar essas informações na nota fiscal pode registrar uma reclamação na plataforma consumidor.gov.br ou no PROCON da sua cidade.
5: Lei de Acesso à Informação, Portal da Transparência e agora a nova plataforma Informa.br. São ferramentas para aumentar a transparência da gestão pública.
4: Elas são utilizadas como parte do trabalho da Controladoria Geral da União para a fiscalização preventiva e combativa da corrupção e das fraudes em contratos públicos.
5: Essa atuação também é integrada com outros órgãos públicos para o combate ao crime organizado.
4: Hoje a gente conversa com o ministro da CGU, Vinícius Marques de Carvalho, sobre a agenda Governo Aberto, que está em destaque essa semana. Boa noite, ministro.
7: Boa noite, Mariana. Boa noite, Luciano. Boa noite aos ouvintes da Voz Brasil.
4: Ministro, a gente está, então, na Semana Governo Aberto, né? E foi lançada uma plataforma Informa.br, que vai entrar em operação agora em junho. Como é que vai funcionar essa plataforma? Como é que ela ajuda o trabalho de fiscalização da CGU? O que ela traz de novo?
7: Essa plataforma tem por objetivo facilitar ainda mais a vida dos cidadãos e das cidadãs brasileiros que precisam acessar informações do governo federal, né? Hoje, como vocês mencionaram, nós temos o Fala BR, nós temos o site dos ministérios ou dos órgãos públicos, nós temos também o Portal da Transparência, a Lei de Acesso à Informação. O que essa plataforma nova faz? Ela agrega tudo isso num sistema único usando inteligência artificial. O que isso quer dizer na prática? A pessoa pode entrar na plataforma, digitar a informação que ela quer, a pergunta que ela quer. Se essa informação ela já está publicada em algum site do governo federal, em algum portal público de informações, ela vai ser direcionada diretamente para a informação. Ou seja, nós vamos entregar a informação direto para ela. Se essa informação não está publicada, mas é uma informação que ela pode ter acesso, ela vai ser direcionada para pedir a informação via lei de acesso à informação. Então, hoje, na situação até agora, ela tem que vai ir na lei de acesso à informação via Fala BR ou tentar procurar no portal da transparência e meio que tentar adivinhar onde vai estar a informação. Agora não. A partir do Informa BR, ela vai só pedir a informação e ela vai ser... Para ela vai ser entregue a informação, ela vai ser direcionada para onde essa informação está.
5: Ministro, embora a gente esteja falando dessa semana de eventos relacionados à transparência da gestão pública, né, a semana Governo Aberto, essa agenda Governo Aberto já ocorre há mais tempo, né, e implementou diversas mudanças nessa área. O senhor pode falar um pouco mais sobre esses ajustes feitos no trabalho da CGU nos últimos anos? Quais foram os ganhos?
7: Na verdade, a parceria do Governo Aberto começa lá com o governo da presidenta Dilma, lá em 2011, é algo muito inovador, muito importante para a cidadania brasileira, porque aumenta a confiança da cidadania no Estado, da população no Estado. Nós já tivemos um resultado recente muito positivo de uma pesquisa da OCDE que diz que a confiança da população nos serviços públicos subiu de 26% em 2022 para 42% esse ano. E no governo federal, de 24% para 38%. Isso se deve, entre outras coisas, a uma série de mecanismos e instrumentos que nós lançamos mão. Por exemplo, o portal da transparência. O portal da transparência, com as informações que nós colocamos lá, por exemplo, relacionadas a emendas parlamentares, relacionadas a uma série de informações públicas que já deviam estar lá, como, por exemplo, os benefícios fiscais, aquelas pessoas que são beneficiárias de políticas públicas, como o Pé de Meia, tudo que está sendo investido nesse tipo de programa está lá no portal. Então, em função disso, o portal, por exemplo, teve um aumento de mais de 30% de usuários. Isso aumenta a confiança da população também nas informações públicas. Outra coisa importante, lei de acesso à informação. Colocamos fim ao sigilo dos 100 anos, né, que era um problema do governo anterior. Em 2022, por exemplo, um governo que era pautado pelo sigilo colocou mais de 7 mil casos em sigilo de 100 anos. Nós reduzimos isso drasticamente. No ano passado nós tivemos só 70 casos de sigilo de 100 anos. Então isso é a implementação de uma agenda de transparência do governo do presidente Lula para garantir que a população tenha acesso à informação.
4: Agora, ministro, recentemente a CGU participou de ações da Polícia Federal para combate a fraudes em licitações e corrupção no Ceará, na Bahia, também em outros contratos públicos federais em outros estados, né? Piauí também tivemos. Como é que funciona essa integração da CGU com a Polícia Federal e outros órgãos de investigação?
7: Essa integração ela é decisiva para o combate à corrupção, não só da CGU com a Polícia Federal, como também com o COAF, com a Receita Federal, todos os órgãos que têm algum objetivo ou alguma missão relacionada ao controle, à fiscalização e à responsabilização de quem comete fraudes ou crimes ou comete algum tipo de ato de corrupção. O presidente Lula, ele pediu explicitamente para que nós sejamos intransigentes no combate à corrupção. Para que nós não deixemos nada passar, investigamos com muito afinco. E para isso a gente precisa se coordenar. Se cada órgão atuar sozinho, a direção, cada um vai para um caminho, cada um vai para uma direção e não funciona direito. Então, só para vocês terem uma ideia do efeito desse tipo de agenda conjunta, só o ano passado nós realizamos 76 operações com a Polícia Federal, com um prejuízo de 13 bilhões de reais apurados nessas operações. Se você somar tudo o que foi apurado em todos os anos anteriores, não chega a um quinto disso. Isso porque nós conseguimos investigar com mais cuidado, colocar a lupa nos casos que vinham de lá de muito tempo. Esses esquemas existiam em governos anteriores. O caso do Master, por exemplo, o caso do INSS, são todos casos que já vinham lá de trás e que nós, felizmente, interrompemos no governo do presidente Lula.
5: Inclusive, ministro, o governo do Brasil vem desenvolvendo um trabalho integrado aí para o combate ao crime organizado, envolvendo vários ministérios e órgãos de inteligência. Como é a participação da CGU nessas investigações, nessas operações?
7: A CGU opera, como eu disse, em conjunto com a Polícia Federal em várias dessas investigações. Muitas vezes nós temos casos de corrupção que estão vinculados a organizações criminosas, em licitações públicas e contratos públicos. Importante dizer aqui também que isso tem sido uma prioridade do governo do presidente Lula, né, do governo brasileiro. Recentemente foi lançado um programa de enfrentamento ao crime organizado com 4 eixos. Um eixo voltado para asfixia financeira, combate a homicídios, controle de armas e também lidando com as questões dos presídios. Esses 4 eixos somados vão comportar um investimento de mais de 10 bilhões de reais, o que é algo inédito no Brasil, que demonstra a prioridade do presidente Lula, e a CGU está envolvida em todos esses esforços.
4: Ministro, para a gente concluir, como é que é a relação da CGU diretamente com o cidadão, né? Alguém que queira, por exemplo, apontar uma irregularidade, denunciar problemas num contrato público que ela tenha conhecimento, essa pessoa consegue falar diretamente com a CGU? Como é que ela pode fazer isso?
7: Ela consegue, nós temos a ouvidoria da CGU, Fala BR, que é um caminho muito tradicional e conhecido, mas que é sempre importante a gente divulgar, que as pessoas podem entrar lá e fazer as suas denúncias, fazerem as suas reclamações, fazerem as suas sugestões. Nós, inclusive, estamos usando todo esse material da ouvidoria que nós recolhemos com essas reclamações para direcionar para os ministérios e acionar os ministérios. Então, na medida em que as reclamações aumentam em relação a um determinado tema, nós já acionamos o ministério para o ministério resolver ou determinado órgão resolver antes que o problema ganhe uma dimensão maior. Nós estamos intensificando esses esforços e tem funcionado muito bem.
5: Muito bem, nós conversamos com Vinícius Marques de Carvalho, ministro da Controladoria Geral da União. Muito obrigado, ministro, pela entrevista aqui à Voz do Brasil.
7: Obrigado.
4: Em 2024, o Brasil atingiu o menor índice de homicídios da série histórica, iniciada em 2014.
5: Mesmo assim, o número continua alto. Foram mais de 42 mil homicídios.
4: Por isso, o governo tem investido em políticas públicas voltadas para a segurança pública, como, por exemplo, o programa Brasil contra o Crime Organizado, com investimento de 11 bilhões de reais.
0: O Brasil registrou em 2024 o menor número de homicídios da série histórica iniciada em 2014. Os dados estão no Atlas da Violência, elaborado pelo Instituto de Pesquisa Econômica Aplicada, IPEA, em parceria com o Fórum Brasileiro de Segurança Pública. De acordo com o levantamento, foram 42.590 homicídios em 2024, uma queda de 7,4% comparada a 2023. Já em relação a 2014, a redução foi de 33,4%. O secretário nacional de segurança pública, Chico Lucas, destaca as causas dessa redução.
8: Isso tudo é fruto de uma série de ações de políticas públicas implementadas. Um é a maior integração entre as forças de segurança, os entes federativos, com um aporte maior de recursos por parte da União e a cobrança para que esses crimes sejam mais esclarecidos. Sem falar de outra política pública muito importante nos últimos anos, que foi a restrição ao acesso às armas.
0: Mas o documento também traz um alerta importante. Os pesquisadores identificaram um aumento expressivo das chamadas mortes violentas por causa indeterminada, casos em que não é possível afirmar oficialmente se a vítima morreu em acidente, suicídio ou homicídio. De acordo com o Atlas, as mortes violentas por causa indeterminada saltaram para 17.207 em 2024. Na tentativa de melhorar a investigação desses crimes, o Ministério da Justiça e Segurança Pública adotou em fevereiro deste ano critérios nacionais padronizados para os índices de elucidação de homicídios e feminicídios em todo o país, como explica o secretário nacional de Segurança Pública, Chico Lucas.
8: Algumas mortes acontecem em ambientes inóspitos ou duvidosos ou por meios que não são tão claros. Ora, mas se há dúvida, cabe ao poder público de investigar. A portaria, ela define como critério a morte violenta, ela obriga a toda morte ser correspondida por um inquérito policial e todo inquérito precisa ter um final dentro de um prazo de esclarecimento.
0: O levantamento mostra ainda que a violência continua atingindo principalmente jovens do sexo masculino, negros e moradores de áreas vulneráveis. Em 11 anos, mais de 300 mil jovens entre 15 e 29 anos foram assassinados no Brasil. O coordenador da pesquisa e técnico do IPEA, Daniel Ricardo de Castro Cerqueira, afirmou que muitas vezes a violência que acomete o jovem surge ainda na infância.
9: Muitas vezes, quando a criança nasce, muitas vezes tem problema de negligência dos próprios pais, muitas vezes. Depois começa, a criança muito cedo já começa a ser vítima de violência sexual e depois, mais à frente, violência física, né? Quando eventualmente termina sendo morta à frente.
0: Pelas redes sociais, o presidente Lula destacou a redução histórica na taxa de homicídios, mas afirmou que o número absoluto ainda é muito alto. Lula declarou que a curva descendente aponta para um caminho que tende a se consolidar com a série de políticas anunciadas e em aplicação pelo governo do Brasil ao longo dessa gestão. Entre as medidas citadas pelo presidente está a lei antifacção, que endurece penas e dá agilidade ao confisco de bens de lideranças do crime organizado, o programa Brasil contra o Crime Organizado, que prevê a aplicação de 11 bilhões de reais em 2026 para desarticular estruturas criminosas, o Pacto Nacional contra o Feminicídio e o fortalecimento das ações de inteligência das polícias federal e rodoviária federal. Reportagem Luana Karen.
5: No combate ao desaparecimento de crianças e adolescentes, cada minuto conta.
4: O Ministério da Justiça e Segurança Pública firmou uma parceria com a Uber para que alertas passem a ser exibidos dentro do aplicativo.
5: Agora, qualquer celular pode ser canal estratégico para salvar vidas.
10: Com a medida, motoristas, parceiros e usuários do aplicativo que estiverem num raio de até 160 quilômetros do desaparecimento vão receber mensagens dentro do aplicativo Uber. O diretor de Operações Integradas e de Inteligência da Secretaria Nacional de Segurança Pública, José Anchieta Neto, destacou a importância de usar a tecnologia a serviço da segurança pública.
11: Esses aplicativos de mobilidade urbana, eles estão gerando renda e são responsáveis por centenas de milhares de deslocamentos, então eles têm que estar dando um passo à frente, um passo a caminho da promoção da segurança pública.
10: As primeiras horas após o desaparecimento de crianças e adolescentes são decisivas para localizar as vítimas. Por isso, o objetivo é acelerar a divulgação das informações e alcançar rapidamente pessoas que estejam próximas da região onde os casos acontecem. É o que destacou o chefe de relacionamento para assuntos de segurança da Uber, Leandro Segala.
12: Quando a gente conversa com autoridades que atuam na investigação de pessoas desaparecidas, tem um ponto comum que eles sempre se referem. O quanto é importante aquelas primeiras horas após o desaparecimento para o retorno seguro desse menor. Essa cooperação coordenada entre poder público, iniciativa privada, comunidade e tecnologia, acho que tem de fato a chance de salvar vidas.
10: A parceria amplia o alcance do chamado Alerta Amber, sistema utilizado para divulgar informações sobre crianças e adolescentes desaparecidos em situação de risco. O mecanismo envia imagens e dados da ocorrência para pessoas próximas ao local do desaparecimento. Pela primeira vez no Brasil, uma plataforma de mobilidade urbana também passa a integrar essa rede de comunicação emergencial. A diretora do Sistema Único de Segurança Pública, Isabel Freitas, falou sobre como a ação pode mudar a realidade das pessoas desaparecidas no país.
13: Uma criança localizada é uma criança que não foi vítima de um crime pior e é uma família que não passou por esse sofrimento.
10: Só no ano passado, mais de 85 mil pessoas desapareceram no Brasil. 21 mil delas eram crianças ou adolescentes. Reportagem Márcia Fernandes.
4: Gastos de turistas estrangeiros no Brasil aumentaram 9,2% nos primeiros 4 meses do ano em relação ao mesmo período de 2025.
5: O valor chegou a 20 bilhões e 200 milhões de reais, segundo o Banco Central.
4: E o ministro do Turismo, Gustavo Feliciano, está na China, onde participa de uma série com o objetivo de atrair mais turistas ao Brasil.
5: Recentemente, o governo brasileiro isentou a exigência de visto para turistas chineses.
14: Vamos traçar ações e estratégias para que a gente possa, com a política de isenção do visto do governo federal, aumentar o número de turistas chineses no nosso país.
15: Eu tenho certeza, realizaremos ótimos negócios para promover o destino Brasil aqui na China.
4: O Brasil recebeu 103 mil turistas chineses em 2025, uma alta de 35% em relação ao ano anterior.
5: Apenas nos quatro primeiros meses do ano foram quase 40 mil visitantes, um crescimento de 33%.
4: E essas foram as notícias do governo do Brasil.
5: Uma realização da Secretaria de Comunicação Social da Presidência da República.
4: Com produção da empresa Brasil de Comunicação.
5: Fique agora com o Minuto do TCU. Em seguida, as notícias do Poder Judiciário e do Congresso Nacional. Boa noite.
4: Boa noite para você e até amanhã.
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17: 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Você vai ouvir agora notícias do Poder Judiciário.
19: Plenário do STF decide que shoppings devem criar espaço de amamentação para empregadas lactantes.
20: TST define lista com o nome de 3 desembargadores indicados ao cargo de ministros da corte.
19: TSE homologa alterações nos estatutos dos partidos Democrata e Unidade Popular.
20: Boa noite, eu sou o Arthur Filho.
19: E eu sou Walter Lima.
20: O plenário do Supremo Tribunal Federal decide que shoppings devem criar espaço de amamentação para empregadas lactantes.
19: Empresas têm o prazo de até um ano para adequar os centros comerciais. Marcelo Della Libera.
21: O plenário do Supremo Tribunal Federal analisou um recurso que discute se a responsabilidade pela instalação de espaços destinados à amamentação e à guarda de filhos de trabalhadoras lactantes em shopping centers deve recair sobre os lojistas ou sobre a administração do empreendimento. A tese fixada foi no sentido de que a expressão estabelecimento, prevista na CLT, abrange os shopping centers em relação às empregadas dos lojistas que integram o centro comercial.
20: Presidente do STJ determina a continuação do curso de medicina ofertado à turma extra do Programa Nacional de Educação na Reforma Agrária, no campus Caruaru da Universidade Federal de Pernambuco.
19: O curso é oferecido a 80 alunos. Fátima Uchoa.
22: A turma extra de medicina iniciada neste ano é uma parceria entre a Universidade e o INCRA, que editaram resolução para a criação da turma e um edital para a seleção dos estudantes. Na ação popular contra essas medidas, um vereador alegou violação à moralidade administrativa. O TRF5 determinou a interrupção das atividades após o fim do primeiro semestre letivo, mas para o presidente do STJ, ministro Herman Benjamin, manter essa decisão colocaria em risco a organização administrativa da Universidade Pública, o que ocasionaria lesão à ordem pública. Segundo o ministro, a turma especial do curso de medicina atende ao princípio da igualdade de condições no acesso ao ensino.
20: TST define lista com o nome de 3 desembargadores indicados ao cargo de ministros da corte.
19: Os selecionados são das regiões Nordeste e Norte. Rocine Gomes.
23: Os selecionados estão disputando a vaga da ministra Dora Maria da Costa, que se aposentou do Tribunal Superior do Trabalho depois de 18 anos. Foram eleitos ao cargo a desembargadora Maria de Nazaré Medeiros Rocha, do TRT da 8ª Região, que abrange o Pará e o Amapá. O desembargador Sérgio Torres Teixeira, do TRT da 6ª Região, em Pernambuco. E a desembargadora Hermenegilda Leite Machado, do TRT da 13ª Região, na Paraíba. A lista com os nomes será enviada ao presidente da República. É ele quem escolhe.
20: TSE homologa alterações nos estatutos dos partidos Democrata e Unidade Popular.
19: As duas legendas terão 90 dias para providenciar as alterações. Rimax Souto.
1: Para o Democrata, os ajustes são relacionados ao prazo máximo de vigência de órgãos partidários provisórios, limitado a 4 anos. O plenário do TSE ainda determinou que fique explícito o caráter voluntário das contribuições financeiras à legenda. O TSE também aprovou parcialmente o requerimento da Unidade Popular e determinou que o partido inclua explicitamente nas normas internas o tempo de vigência de seus órgãos provisórios, além de medidas de combate à violência política contra a mulher.
20: Tribunal Regional Federal da Primeira Região condena União e autarquias por demora na titulação de terras quilombolas do Amapá.
19: A decisão é resultado de ação do MPF. Vanessa Pereira.
2: Na decisão, a Justiça condenou União, INCRA, IMAP e Fundação Cultural Palmares de forma solidária ao pagamento de mais de 3 milhões de reais em indenização por danos morais coletivos. Além disso, estabeleceu o prazo de 3 anos para a conclusão de todos os processos de identificação, delimitação e titulação definitiva das comunidades quilombolas do Amapá, sob pena de multa de R$100 mil por mês de atraso.
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20: Uma boa noite a você.
19: Até amanhã.
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1: Eu sou Paula Groba.
2: E eu sou Humberto Pinheiro.
1: E estes são os destaques de hoje do Jornal do Senado, que começa agora.
2: Senado aprova novos modelos de contratação para jovens entre 18 e 29 anos.
1: Dívidas rurais avança projeto para socorrer produtores endividados por desastres climáticos.
2: Plenário aprova regras para a Copa Feminina de 2027 e homenagem a jogadoras pioneiras.
1: Boa noite.
2: Boa noite.
1: O mercado de trabalho pode ganhar novas regras para ampliar a contratação de jovens sem experiência. O Senado aprovou um projeto que cria o contrato de primeiro emprego para pessoas entre 18 e 29 anos que nunca tiveram carteira assinada.
2: A proposta reduz encargos para as empresas, como a contribuição patronal ao INSS e a alíquota do FGTS. O repórter Douglas Castilho tem mais detalhes.
3: Com 10 milhões de jovens que não estudam nem trabalham, o Brasil ocupa a quarta pior posição no ranking mundial de pessoas entre 18 e 29 anos sem uma ocupação regular, segundo dados da OCDE, entidade que representa os países mais ricos. O projeto aprovado permite que as empresas que contratarem esses jovens sem nenhuma experiência prévia com carteira assinada terão a chamada cota patronal do INSS reduzida a 10%, o que é metade da exigida pelo regime comum. Haverá ainda a redução da alíquota do depósito do FGTS. O autor da proposta original, senador Irajá, do PSD do Tocantins, explicou o dilema enfrentado pelo que chamou de geração nem-nem.
4: Ora, é um dilema. Se ele não tem oportunidade, como é que ele vai ter experiência?
3: O novo regime de contrato diferenciado poderá ter o prazo de 6 a 24 meses, podendo ser renovado por 3 vezes, mas a qualquer momento durante a vigência do contrato, o empregador terá a possibilidade de transformar o vínculo temporário em um contrato permanente. O texto agora vai à sanção presidencial.
1: E avançou no Senado o projeto que mantém os incentivos fiscais da chamada Lei do Bem, usada para estimular investimentos em pesquisa, desenvolvimento e inovação tecnológica no país.
2: A proposta aprovada hoje pelos senadores preserva benefícios tributários concedidos a empresas que investem no setor e evita os cortes previstos na política de redução gradual desses incentivos, aprovada no ano passado. Repórter Patrícia Oliveira.
5: Poderão ser mantidos os incentivos fiscais concedidos a empresas que investem em pesquisa, desenvolvimento e inovação tecnológica. A proposta dos senadores Alci Lucas, do PL do Distrito Federal, impede que esse setor pare de receber apoio por meio de benefícios tributários. Os cortes estão previstos nas regras da política de redução desses incentivos aprovada no ano passado. O relator da matéria, senador astronauta Marcos Pontes, do PL de São Paulo, destacou que a chamada Lei do Bem gera 30 bilhões de reais com investimentos em inovação e tecnologia, eleva a produtividade, a competitividade e a geração de empregos qualificados.
6: Então, são incentivos que precisam ser preservados, é uma importância muito grande também para o Brasil como um todo, para o desenvolvimento econômico e social do país.
5: O senador também destacou que o projeto contribui para a previsibilidade das decisões de investimento em inovação por parte das empresas. A proposta segue para a Comissão de Assuntos Econômicos.
1: E a Comissão de Assuntos Econômicos aprovou o projeto que busca dar fôlego a produtores rurais prejudicados por secas, enchentes e outros eventos climáticos extremos. A proposta autoriza o uso de recursos do Fundo Social para renegociar e quitar dívidas no campo, sem cobrança de multas ou juros de mora.
2: A medida tem como objetivo evitar o endividamento crônico e garantir a continuidade da produção agrícola no país. O texto segue agora para o plenário do Senado com pedido de urgência. Alexandre Campos.
7: Pelo texto, poderão ser beneficiários da linha de crédito especial os produtores rurais, associações e consórcios que no período entre 2019 e 2025 tenham registrado em 2 ou mais safras perdas de no mínimo 30% da renda bruta. Para produtores, a linha de crédito terá valor máximo de 10 milhões de reais e para associações 50 milhões de reais, com prazo de 10 anos e juros entre 3,5% e 7,5% ao ano. O relator, senador Renan Calheiros, do MDB de Alagoas, destacou a incorporação ao texto de medidas que impeçam exigências excessivas e restrições infralegais durante a regulamentação da matéria.
8: O projeto, sem dúvida nenhuma, oferece uma opção para que o governo atue permitindo a retomada da capacidade produtiva e a preservação da segurança alimentar nacional.
7: Líder do governo, senador Jax Wagner, do PT da Bahia, lamentou que as negociações com o executivo não tenham avançado.
9: Do jeito que está escrito o projeto, é para quebrar os bancos públicos, porque na taxa que eles querem é para botar um prejuízo lá em cima.
7: Pelo projeto, o governo também poderá ampliar sua participação no Fundo Garantidor de Investimentos para a cobertura de operações de crédito rural contratadas por produtores afetados por eventos climáticos adversos.
1: O presidente do Senado, Davi Alcolumbre, cobrou.

0: Garantias do poder público para que o torneio seja realizado no país.
1: A proposta prevê apoio à cidade sede do primeiro Mundial Feminino da história na América do Sul. Repórter Rodrigo Rezende.
2: O projeto trata de diversos temas relacionados à Copa do Mundo, como venda de ingressos, proteção de direitos autorais, regras para captação e distribuição de imagens do campeonato e garantias aos torcedores e profissionais, como a facilitação para obtenção de vistos temporários de turismo e trabalho. A relatora da proposta, senadora Leila Barros, do PDT do Distrito Federal, afirmou que o país irá se beneficiar do evento, principalmente com a experiência adquirida na Copa de 2014.
3: A expectativa da FIFA é de receber mais de 3 milhões de torcedores, movimentar a economia e projetar o Brasil como potência esportiva contemporânea.
2: A proposta também traz uma compensação financeira às jogadoras que representaram o país na primeira edição da Copa do Mundo Feminina, em 1991, e no primeiro torneio global feminino organizado pela FIFA, em 1988. Cada ex-jogadora receberá R$500 mil.
0: O plenário ainda aprovou a proposta da senadora Leila Barros, que estende o mesmo benefício de R$500 mil às jogadoras que participaram da Copa do Mundo de 1995.
1: Edição de Paula Groba. Trabalhos técnicos de Eliseu Caires. O Jornal do Senado fica por aqui. Acompanhe agora as notícias da Câmara dos Deputados. Boa noite.
0: Boa noite e até amanhã.
4: Jornal Câmara dos Deputados. Plenário da Câmara debate projeto que reduz jornada semanal de trabalho.
5: Deputados aprovam reconhecimento de diabetes tipo 1 como deficiência.
4: Proposta votada inclui festas juninas nordestinas no calendário de turismo.
5: Plenário amplia estoques de alimentos e produtos para alimentação animal.
4: Boa noite. Os deputados aprovaram um projeto para ampliar estoques públicos de alimentos e de produtos para alimentação animal. A repórter Daniela Lessa acompanhou a votação.
6: A Câmara dos Deputados aprovou o projeto que muda a regra sobre estoques públicos de alimentos e amplia o programa de venda em balcão, usado para dar acesso de pequenos criadores de animais aos produtos vendidos pela Companhia Nacional de Abastecimento, a Conab. O projeto amplia o público atendido pelo programa de venda em balcão. Além dos pequenos criadores de animais, poderão participar cooperativas de produção agropecuária e associações de agricultores familiares, que terão acesso à compra de itens como sacaria, milho, sorgo, caroço de algodão e farelo de soja. Para pequenos criadores, o limite de compra será de até 27 toneladas por mês. Para cooperativas e associações de agricultores familiares, o limite será de até 80 toneladas mensais. Outra mudança autoriza a União, por meio da Conab, a comprar de produtores rurais e de cooperativas os produtos básicos incluídos na política de garantia de preços mínimos. A compra poderá ser feita por preço de até 25% acima do preço mínimo em vigor no estado onde ocorrer a aquisição, em leilões públicos. O objetivo dessas compras é permitir a formação de estoques públicos para garantir a compra do produtor, assegurar o abastecimento e ajudar a regular os preços no mercado interno. O relator da proposta, deputado Wilson Santiago, do Republicanos da Paraíba, defendeu que a medida fortalece a política brasileira de estoques públicos de alimentos.
7: Em um país como o nosso, e avançou na luta contra a fome, a manutenção e estoques estratégicos também estruturados, reafirma esse compromisso histórico, garantindo que alimentos essenciais permaneçam acessíveis à população mais vulnerável e consolidando o direito humano à alimentação adequada.
6: Emenda do deputado Ayrton Faleiro, do PT do Pará, foi acolhida pelo relator e, com isso, o texto também passou a autorizar a venda direta de produtos dos estoques públicos para programas e ações de abastecimento e segurança alimentar. Essa venda poderá atender micro e pequenas indústrias de alimentos e micro e pequenas empresas do varejo alimentar, cooperativas e associações. O Partido Novo votou contra a proposta por considerar que o projeto cria um controle artificial de preços. O projeto que amplia o programa de venda em balcão e muda as regras para a formação e venda de estoques públicos agora será analisado no Senado. Da Rádio Câmara de Brasília, Daniele Lessa.
8: Justiça. Jandira Fegali, do PCdoB, defende a instalação de uma CPI na Câmara para apurar suspeitas relacionadas ao Banco Master. Ela também pede que os órgãos de investigação aprofundem a apuração no Rio de Janeiro, com a devida responsabilização dos que praticaram irregularidades.
9: Jandira Fegali cobra investigação sobre denúncias envolvendo recursos do Rio Previdência aplicados no Banco Master pelo governo estadual. Ela aponta que o dinheiro dos servidores públicos locais não pode ser usado para favorecer interesses privados.
8: Saúde. A Câmara aprovou a possibilidade de reconhecimento de diabetes tipo 1 como deficiência. A repórter Daniele Lessa acompanhou a votação.
6: A Câmara dos Deputados aprovou o projeto que estabelece direitos para pessoas com diabetes mellitus tipo 1, incluindo a possibilidade do reconhecimento da condição como deficiência. A proposta apresentada pelo senador Randolph Rodrigues, do PT do Amapá, não atesta automaticamente a deficiência, mas autoriza o reconhecimento após avaliação biopsicossocial, nos critérios previstos pelo Estatuto da Pessoa com Deficiência. Projeto anterior, aprovado na Câmara e no Senado, que classificava diabetes tipo 1 como deficiência para efeitos legais, foi vetado integralmente pelo presidente Lula em 2025, com a justificativa que a deficiência não é medida por uma condição médica crônica, e sim pela interação da pessoa com as barreiras sociais, algo que atualmente é medido pela avaliação biopsicossocial. Relator da proposta, o deputado João Cury, do MDB de São Paulo, argumentou que o projeto amplia condições para tratamento adequado e prevenção de complicações, além de garantir direitos específicos, sem criar equiparação automática com a condição de pessoa com deficiência.
10: Em conformidade com a Lei Brasileira de Inclusão, e também tivemos o cuidado de conformar este relatório à Convenção sobre os Direitos das Pessoas com Deficiência. Essa cautela é relevante, pois condição crônica por si só não assegura automaticamente os direitos reservados às pessoas com deficiência.
6: O diabetes tipo 1 é uma condição crônica em que o corpo deixa de produzir insulina, hormônio responsável pelo controle da glicose no sangue. Geralmente é percebida na infância ou na adolescência, mas o diagnóstico também pode ser feito na idade adulta. Cerca de 600 mil pessoas têm diabetes tipo 1 no Brasil. Sem tratamento adequado, a doença pode provocar complicações graves. Entre os principais pontos do texto aprovado está a garantia de acesso pelo Sistema Único de Saúde a medicamentos e insumos necessários ao tratamento, como sensores de monitoramento de glicose, insulina e materiais para aplicação. O projeto, que estabelece direitos para pessoas com diabetes mellitus tipo 1, incluindo a possibilidade de reconhecimento da condição como deficiência, já foi aprovado no Senado e na Câmara, seguiu para a sanção presidencial e pode virar lei. Da Rádio Câmara de Brasília, Daniele Lessa.
8: Desenvolvimento Regional.
9: Wellington Prado, do PSD de Minas Gerais, anuncia o início da operação do SAMU em Uberlândia e afirma ter garantido recursos para viabilizar o funcionamento do serviço. Segundo o parlamentar, a cidade era a única do país com mais de 500 mil habitantes sem atendimento do sistema de urgência.
8: Wellington Prado também destaca investimentos em infraestrutura de saúde no município, incluindo a ampliação do Hospital de Clínicas da Universidade Federal e construção de centros especializados de atendimento. Ele afirma que os projetos ampliam o acesso a serviços de alta complexidade e prevenção.
9: Eduardo Bismarck, do PV, comemora a decisão do governo do Ceará de abrir rotas intermunicipais do litoral leste e do Vale do Jaguaribe para mais empresas de ônibus. Ele pontua que a medida responde a reclamações de passageiros sobre falhas frequentes, atrasos e problemas de segurança.
8: Eduardo Bismarck garante que a entrada de novas empresas de transporte para municípios como Aracati, Limoeiro do Norte, Russas e Morada Nova pode melhorar a qualidade do atendimento sem o aumento das tarifas.
9: Cultura. A Câmara aprovou um projeto que cria o circuito nordestino de quadrilhas juninas. O repórter Antônio Vital acompanhou a votação.
11: Há menos de uma semana do início de junho, mês dos tradicionais festejos juninos Brasil afora, a Câmara dos Deputados aprovou o projeto que institui o circuito nordestino de quadrilhas juninas.
12: O circuito, de acordo com a proposta apresentada pela deputada Fernanda Pessoa, do PSD do Ceará, é composto pelas cidades de Juazeiro do Norte e Maracanaú, no Ceará, Campina Grande e Patos, na Paraíba, e Caruaru e Petrolina, em Pernambuco. O projeto inclui o circuito formado por esses municípios no calendário oficial de eventos do Ministério do Turismo e na lista de patrimônio cultural imaterial da região Nordeste. O objetivo é incentivar o turismo cultural e regional, preservar e difundir as tradições nordestinas e fortalecer a economia criativa e as cadeias produtivas locais, como disse o relator do projeto, o deputado Yuri do Paredão, do MDB do Ceará.
13: O projeto de lei aqui analisado tem o objetivo de reconhecer a relevância cultural, social e econômica da cultura tradicional junina na região Nordeste, especialmente das quadrilhas juninas, tão importantes e tradicionais na região. Os festejos juninos das cidades citadas se destacam nacionalmente e internacionalmente por sua grandiosidade e estrutura profissional, com importantes impactos positivos no fomento à economia local por meio da geração de empregos e dinamização dos setores de serviço do turismo.
12: O projeto foi aprovado de maneira simbólica pelo plenário, sem votos contrários. O deputado Eduardo Bismarck, do PV do Ceará, disse que no futuro outros municípios podem ser incluídos no roteiro.
14: Muitas outras cidades também, muitos outros destinos do meu Ceará, como a minha cidade do Aracati, poderiam estar contemplados no parecer, mas entendo que estão lá as mais relevantes nesse momento e tradicionais, e que no futuro outras tantas serão inseridas e que podem aí tá trazendo mais visibilidade para esses eventos culturais.
12: O projeto que institui o Circuito Nordestino de Quadrilhas Juninas seguiu para análise do Senado. Da Rádio Câmara de Brasília, Antônio Vital.
15: Votação.
16: Aprovada no meio da tarde em comissão especial, a proposta de emenda à Constituição que reduz a jornada de trabalho para 40 horas semanais prevê a implantação do novo modelo em duas etapas.
17: Segundo o texto, 60 dias após a promulgação da nova emenda constitucional, a jornada semanal no país passará para 42 horas, já com 2 dias de repouso remunerado por semana. Depois de 12 meses, a nova carga máxima de trabalho por semana no Brasil cairá para 40 horas.
16: O relatório aprovado é um texto elaborado pelo deputado Léo Prates, do Republicano da Bahia, para duas propostas que previam a redução da jornada semanal de trabalho.
17: O presidente da Câmara, deputado Hugo Mota, afirmou que a aprovação da 6x1 será a maior entrega do parlamento para a classe trabalhadora. O repórter Luiz Gustavo Xavier tem os detalhes.
18: O presidente da Câmara, Hugo Mota, afirmou que a aprovação da proposta de emenda à Constituição, que reduz a jornada de trabalho para 40 horas semanais e acaba com a escala de trabalho 6x1, será a maior entrega da história da Câmara para a classe trabalhadora do país. Segundo Hugo Mota, o parlamento já aprovou muitas reformas econômicas, mas a aprovação da PEC terá consequências na qualidade de vida dos trabalhadores.
19: Sinto que esse é o sentimento majoritário da casa, né? Você pode ter um ponto ou outro que tenha divergência, é natural, é do debate democrático, mas aquilo que para nós é fundamental, que é a redução da jornada de 44 para 40 horas, a mudança na escala, o fim da escala 6x1, garantindo 2 dias de descanso para o trabalhador sem redução salarial. Isso, na minha avaliação, eu sinto que tem ampla convergência política.
18: Em relação ao prazo proposto de 60 dias para a transição da mudança na jornada, Hugo Mota afirmou que o período curto não terá efeitos na economia. Segundo ele, os que se colocam contra a mudança sempre dizem que haverá consequências catastróficas e esse discurso se repete sempre quando algum interesse é ferido.
19: Eu não acredito primeiro em mudança na transição. Eu penso que essa transição de um ano, ela é uma transição justa. Muito tempo a classe trabalhadora espera por essa mudança. É importante lembrar que por diversas vezes, em 2004, em 2010, se tentou reduzir a jornada de trabalho e não foi possível. E eu penso que essa medida é a medida que você tem que ter coragem de enfrentar. Nunca terá o tempo perfeito para se discutir isso.
18: Hugo Mota afirmou ainda que haverá, na própria Constituição, previsão de que eventuais flexibilizações sejam regulamentadas por projeto de lei. Ele explicou que alguns setores que serão afetados poderão ter regras específicas. Da Rádio Câmara de Brasília, Luiz Gustavo Xavier.
16: Melon Solano, do PT do Piauí, considera o fim da jornada 6x1 como um avanço histórico para os trabalhadores brasileiros. No entendimento do parlamentar, uma escala de 40 horas semanais sem redução salarial vai aumentar a produtividade e melhorar a qualidade de vida da população.
20: Jorge Sola, do PT da Bahia, argumenta que os ganhos de produtividade gerados pelos avanços tecnológicos devem se reverter em qualidade de vida para os trabalhadores, o que inclui a redução da jornada de trabalho. Ele assinala que as elites econômicas sempre foram resistentes a conquistas sociais.
16: Ayrton Faleiro, do PT do Pará, acusa a oposição de tentar inviabilizar a redução da jornada de trabalho ao propor uma escala de 4 dias trabalhados por 3 de descanso. O deputado reforça que a prioridade é garantir a escala 5x2, com 40 horas semanais e sem redução do salário.
20: Juliana Cardoso, do PT de São Paulo, avalia o fim da jornada 6x1 como uma conquista essencial para a dignidade e a saúde mental dos trabalhadores. A deputada também considera que a oposição age com demagogia ao apresentar propostas alternativas para tentar atrasar a votação.
16: Jaque Rocha, do PT do Espírito Santo, afirma que a Câmara tem a oportunidade de devolver o protagonismo ao trabalhador, ao ouvir o clamor das ruas pela redução da jornada. Segundo ela, os sindicatos patronais pressionam por isenções fiscais e desonerações e se omitem no bem-estar do trabalhador.
20: Paulo Teixeira, do PT de São Paulo, também ressalta a redução da jornada de trabalho e exalta os programas do governo federal para diminuir as desigualdades sociais. De acordo com o parlamentar, o Brasil não voltará a um passado que atacou sindicatos, achatou salários e diminuiu oportunidades.
16: Rosângela Moro, do PL de São Paulo, classifica a proposta do governo federal de redução da jornada de trabalho como populista e eleitoreira e sem o debate profundo da matéria. A parlamentar defendeu a PEC 44, que estabelece o pagamento por horas trabalhadas e preserva a liberdade de escolha do profissional.
20: Renildo Calheiros, do PCdoB de Pernambuco, afirma que a redução das horas trabalhadas no país será uma conquista histórica. Ele destacou que a medida visa combater a desigualdade estrutural do Brasil, rompendo com mentalidades arcaicas da elite econômica.
16: Florentino Neto, do PT do Piauí, considera o fim da escala 6x1 um passo histórico para garantir mais qualidade de vida à classe trabalhadora. Ele afirma que a medida dará ao povo brasileiro mais tempo de descanso, possibilitando maiores períodos de convivência comunitária e familiar.
20: Kiko Seleguin, do PT de São Paulo, sustenta que a escala 6x1 prejudica o desempenho da economia por aumentar a rotatividade nos setores produtivos. Ele considera que a redução da jornada de trabalho para 5 dias semanais representa um avanço na qualidade de vida dos brasileiros.
16: Valdenor Pereira, do PT da Bahia, defende a aprovação da PEC do fim da escala 6x1 sem diminuição dos salários. O parlamentar afirma que a iniciativa, além de estimular a geração de empregos, pode melhorar a saúde dos trabalhadores e reduzir a pressão sobre o SUS.
20: Dr. Francisco, do PT do Piauí, pede apoio do Congresso ao fim da escala 6x1 e destaca a mobilização política em defesa da medida. Ele acredita que a mudança pode melhorar a qualidade de vida dos trabalhadores, com mais tempo para convivência familiar, lazer, saúde física e mental.
16: Gilmar Tato, do PT de São Paulo, relembra marcos históricos das leis trabalhistas e destaca a atuação de movimentos sociais e sindicais na defesa da redução da jornada semanal de trabalho. Ele afirma que a proposta amplia o tempo de convivência familiar e contribui para a redução das desigualdades.
20: Orlando Silva, do PCdoB de São Paulo, parabeniza a mobilização de sindicatos e movimentos sociais em defesa do fim da escala 6x1, afirmando que a mudança pode ampliar oportunidades de emprego. Ele sustenta ainda que avanços tecnológicos permitem reorganizar o trabalho sem redução de salários.
16: Benedita da Silva, do PT do Rio de Janeiro, lembra que a luta pelas 40 horas semanais de trabalho vem desde a Assembleia Constituinte de 1988. De acordo com a deputada, a atual escala reflete uma relação de submissão do trabalhador em relação ao empregador.
20: Para Talíria Petrone, do pessoal do Rio de Janeiro, a escala 6x1 provoca desgaste físico e emocional, especialmente entre mãe solo. A deputada relembra o período em que trabalhou em telemarketing para relatar jornadas exaustivas, baixos salários e a dificuldade de conciliar trabalho e vida familiar.
16: Na opinião de Aloysio Mendes, do Republicanos do Maranhão, o fim da escala 6x1 pode garantir mais qualidade de vida aos trabalhadores sem prejudicar empresários e empregados. Após a aprovação na Câmara, o deputado espera que o Senado acelere a análise da proposta para beneficiar os trabalhadores.
20: Nas palavras de Arlindo Quinária, do PT de São Paulo, a proposta da oposição para a jornada 4x3 esconde uma transição longa e o aumento das horas semanais. O deputado acredita que os parlamentares contrários ao fim da escala 6x1 tentam reduzir os direitos da CLT.
16: Carol D'Artora, do PT do Paraná, classifica a escala 6x1 como um mecanismo de exaustão física e social que retira do trabalhador o direito à vida. Ela destaca que o modelo atual prejudica especialmente mulheres e populações periféricas, roubando tempo de convivência familiar e saúde mental.
3: Alice Portugal, do PCdoB da Bahia, celebra a discussão histórica pelo fim da escala 6x1, classificando a jornada atual como exaustiva e prejudicial à saúde do trabalhador. Ela questiona a eficácia do modelo para a produtividade e destacou a injustiça enfrentada por categorias como comércio e enfermagem.
21: Juninho do Pneu, do PSDB do Rio de Janeiro, também defende o fim da escala 6x1 como medida essencial para garantir dignidade ao trabalhador. Ele ressaltou que a transição deve ocorrer sem redução salarial, permitindo maior convívio familiar e saúde daqueles que movem a economia nacional.
3: Daniel Almeida, do PCdoB da Bahia, celebra a redução da jornada semanal e destaca que as mudanças favorecem o convívio familiar, o descanso e a qualificação profissional, trazendo mais produtividade econômica.
21: Sargento Gonçalves, do PL do Rio Grande do Norte, defende que o debate sobre a redução da jornada inclua a escala 4x3. O deputado afirma que esse modelo daria ao trabalhador mais tempo para descanso, estudo, convivência familiar e complementação de renda.
3: Sargento Gonçalves afirma que partidos de esquerda rejeitaram a proposta mais ampla de redução da jornada. Ele também defende maior flexibilidade na relação entre empregadores e trabalhadores, com pagamento por hora trabalhada.
21: Bongás, do PT do Rio Grande do Sul, defende a redução da jornada de 44 para 40 horas semanais, sem diminuição de salário. O deputado rejeita o argumento de que a medida prejudica a economia, comparando a crítica à resistência histórica contra a ampliação dos direitos.

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2: Em Bragança Paulista, 20 horas 30 minutos.
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2: Roberto Moreira. Alô, torcedor de norte a sul, de leste a oeste, onde a bola rola, tem sempre alguém correndo atrás dela e tem sempre uma torcida vibrando e explodindo em emoções, mas a mais variadas cores. A bola volta a rolar hoje pela sexta rodada da Copa Sul-Americana. O jogo é decisivo. Red Bull Bragantino enfrenta o Carabobo da Venezuela. E só a vitória interessa. O empate tira o Red Bull Bragantino da Sul-Americana. Já a vitória coloca o Red Bull Bragantino na próxima fase, na fase dos playoffs da Sul-Americana. Red Bull Bragantino, que tem aí 7 pontos ganhos, são 5 jogos, são 2 vitórias, 1 empate, 2 derrotas, marcou 10 gols, sofreu 5, tem saldo positivo de 5. O Carabobo está nesse momento com 9 pontos ganhos, são 5 jogos, 3 vitórias, nenhum empate, 2 derrotas, marcou 6 gols, sofreu 3, tem 3 de saldo positivo. Portanto, o Red Bull Bragantino, uma vitória simples, 1-0, coloca o Bragantino com 10 pontos e nos playoffs aí da próxima fase da Sul-Americana. Playoffs esse que deve enfrentar uma equipe que vem da Libertadores, uma equipe que vai sair na terceira fase da Libertadores, e o Red Bull Bragantino, se passar, vai enfrentar uma dessas equipes aí nos playoffs. Mas são 20 horas e 32 minutinhos, 20h32, vamos direto, estádio Cícero de Souza Marques, ele, Luiz Henrique, traz as primeiras informações do Massa Bruta, do Red Bull Bragantino. E aí, Luiz Henrique, quais as primeiras novidades aí do Red Bull Bragantino? Boa noite, bem-vindo.
5: Luiz Henrique Domingues.
6: Uma boa noite, Roberto, uma boa noite para quem se liga aqui no nosso painel esportivo para Red Bull Bragantino e Carabobo, rodada decisiva da Copa Sul-Americana. Como você adiantou, Roberto, apenas a vitória interessa, então vai pro tudo ou nada o time do Massa Bruta. E para a partida de hoje, o técnico Wagner Mancini, ele aí acabou apostando numa repetição do time que foi a campo no último final de semana, que venceu por 3-0 o Vasco da Gama. Claro que com 2 pequenas alterações, afinal Thiago Volpi volta para o gol e Cleiton, volta para o banco de reservas e Cleiton vai para o time titular. E ali no meio, na linha de defesa também não tem alteração, mas a novidade é que Pedro Henrique está de volta no banco de reservas depois de ficar de fora da partida do final de semana. Então o Red Bull Bragantino está escalado, inclusive com o Rodriguinho novamente no time titular.
2: Tá certo, tá aí as primeiras informações aí do Red Bull Bragantino, às 20 horas e 33 minutinhos, 20h33, e o cara bobo, hein? De bobo não tem nada, né? Tá chegando aí, uma briga feroz aí com o Red Bull Bragantino na última partida aí da fase de classificação. Quais as primeiras informações do Carabobo, Luiz Henrique?
6: Bom, Roberto, o time da cidade de Valência, estado de Carabobo, na Venezuela, vem para Bragança Paulista aí defender a segunda colocação do grupo, mas vem em véspera aí de partida decisiva no Campeonato Sul-Americano, no Campeonato Venezuelano. Isso porque no próximo domingo aí o time tem uma partida contra o Metropolitano que pode valer a classificação para o time, para a grande decisão do torneio Apertura do Campeonato Venezuelano. E para a partida de hoje, o técnico ele que o técnico do time venezuelano, o Daniel Farias. Ele mantém a linha de zaga que foi a campo no último final de semana, claro que com a pequena alteração de que o Barrache ele vai para o banco de reservas e entra o Aponte e também sai o Núñez para a entrada do Fuentes no time titular. E aí o técnico também conta com o retorno do meia, ele, o Edson Castilho, que cumpriu suspensão na última partida contra o Blooming, porque foi expulso na partida contra o River Plate e estava de fora, mas já está à disposição e começa entre os 11 titulares, Roberto.
2: Tá certo, tá aí as informações iniciais do cara bobo. Cara bobo, né? A pergunta, o pessoal fala assim, de onde vem esse nome, né? Já falou, né? Falou que é homenagem lá a um estado venezuelano, onde a capital é Valência. E antigamente esse cara bobo tinha o nome de Valência, né? E de onde vem o cara bobo, né? Tem origem indígena, viu? Ele pode ser origem indígena, savana com muita água, significa, ou folha de águas, né? E mas também é uma alusão aí ao a Batalha de Carabobo, nome imortalizado aí, a Batalha de Carabobo, confronto decisivo ocorrido em 1821, liderado aí por Simón Bolívar. O exército garantiu ali a independência da Venezuela contra as forças espanholas. Então tá aí, Batalha de Carabobo, uma das origens aí do nome Carabobo. Ele que vai transmitir, que vai trazer todas as emoções, bola nos pés dos jogadores, a garganta afiada e o grito de gol mais bonito do rádio do interior. Sérgio Silva, boa noite, seja bem-vindo.
7: Sérgio Silva.
8: Boa noite, meu amigo professor Roberto Moreira. É por isso que a Bragança FM, em sua equipe esportiva, tem um professor. Até porque o Red Bull Bragantino sempre jogando com as equipes internacionais, aí, equipes de outros países. E nada melhor do que um professor para desenrolar tudo. Esses segredos que tem as equipes aí, até porque os brasileiros estão acompanhando a equipe esportiva Nota 10 do rádio. E é bom ficar por dentro de tudo, né, professor? É, o Red Bull Bragantino hoje precisa mais do que nunca da vitória. Hoje não tem permissão de empate, muito menos a derrota. O Bragantino tem que buscar a vitória de qualquer custo para poder seguir adiante nesta fase da Copa Sul-Americana. Agora eu faço uma pergunta para a equipe esportiva Gol de Placa, para o Roberto Moreira, para o Demetrio Campos e também para toda a equipe. Se surgir pênalti hoje no jogo, quem será que vai cobrar? Será que é o Sacha? Ou será que são outros jogadores? Só aguardando pra ver, viu, professor?
2: É, rapaz, o que você acha, Demetrio?
9: Sim, se o Bragantino estiver ganhando mais ou menos uns 4, 5, 7 a 0, mais ou menos, eu arriscaria. Se surgisse um pênalti pro Bragantino, eu deixaria bater, mas se dependesse desse pênalti pro Bragantino continuar nessa competição, eu não arriscaria.
2: É, eu também acho que qualquer...
8: É esperto, menino aí, o Demetrio, hein?
2: É, eu também acho que qualquer resultado, qualquer jogador tem aí a possibilidade de perder um pênalti. Isso é claro, não é porque, o Sacha não vai bater e o cara que vai bater não vai perder. Isso pode acontecer. Mas na atual fase do Sacha, se o Bragantino estiver dependendo do gol, também não colocaria o Sacha para bater, não. Porque depois a carga fica muito pesada pro jogador que perde o pênalti e ele precisa ter um pouco mais de tranquilidade para recuperar o futebol dele, né? Então eu também tenho a mesma opinião do Demetrio Campos. E o Luiz?
6: É, eu acho complicado colocar o Eduardo Sacha para bater num jogo como hoje. Hoje é decisivo. Se for uma partida, por exemplo, contra o Internacional, que apesar de ter a sua importância para o Campeonato Brasileiro, tem uma carga emocional muito menor, eu colocaria para rebater contra o Internacional, até por conta de lei do ex, mas isso aí já é outros 500. Mas num jogo de hoje eu não colocaria. O momento do Sacha não é bom e até tem que ir do próprio jogador entender o momento e não tentar ficar forçando alguma coisa para ir querer sair como herói ou tentar consertar a própria barra, porque isso pode apenas piorar a imagem dele. Claro que ele tem muito crédito aqui em Bragança Paulista, mas eu não faria.
2: É, tá certo, então tá aí, respondido a pergunta aí do nosso Sérgio Silva. Tem bola rolando pela Copa Sul-Americana nesse instante, viu? O Atlético Mineiro Está vencendo o Puerto Cabello lá da Venezuela pelo placar de 1-0. É, lá também na Venezuela, o Caracas está perdendo pelo placar de 2-1 para o Botafogo, aqui do Brasil também, né? Botafogo Carioca, 2-1. Tem outro time brasileiro que está em campo? Tem, sim, senhor. Tem o Vasco da Gama vencendo o Barracas Central da Argentina pelo placar de 3-0. Teve um quarto gol aqui, mas aí o VAR entrou em campo, demorou 45 minutos, mas conseguiu anular esse quarto gol do Vasco da Gama. Faz meia hora que eu tô vendo o VAR aqui tentando anular o gol do Vasco, agora anularam. Então o Vasco continua aí ganhando de 3-0 aí do Barracas Central da Argentina, né? Não tem nenhum brasileiro jogando nesse instante pela Libertadores da América. São 20 horas mais 40 minutos, 20:40. Você pode continuar mandando aí o seu palpitão aqui para 4034-1467, viu? 4034-1467 é o telefone aqui, é o WhatsApp aqui da Rádio Bragança para você enviar o seu palpitão e vai concorrer a um jantar, viu, Demetrio? 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
2: Olha, rapaz, o Sérgio Silva, hein, você tá vendo? O escorpião no bolso lá, né?
9: Escorpião. Não, mas daí o plano dela deu certo, porque amanhã é quinta.
8: O plano dela deu certo.
9: O plano dela deu certo, Serginho. O plano dela deu certo, porque amanhã é quinta-feira, então dá pra você ir com ela.
8: Mas amanhã não vou conseguir.
2: Não teve escapatória. Tá certo, então tá bom. Mas manda o seu palpite pra cá, né? A Bragança FM está de portas abertas e o coração quente para atender você, né? 4034-1467, mande o seu palpitão no WhatsApp e, é lógico, concorre aí a esse a jantar, né? Então vai ser ou numa segunda-feira ou numa quinta-feira, né? 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Você que acompanha a gente aí pelo Facebook, quero agradecer muito o carinho da sua audiência, viu? Vai compartilhando também a nossa transmissão. É muito importante pra gente que você compartilhe, tá bom? É muito importante pra gente que você compartilhe. Ah, mas eu só tô acompanhando, não custa nada, vai lá, você tem dois ou três amigos lá, tem aí uma feira do rolo, compartilha a nossa transmissão, viu? Quanto mais gente compartilhar, mais longe a gente chega e mais pessoas conhecem a transmissão esportiva aqui da Bragança FM, tá certo? E você que nos acompanha através do YouTube, meu, muito obrigado pelo carinho da sua audiência. Faz o seguinte, dá um like lá, deixa um likezinho lá também, para que mais gente possa conhecer o nosso trabalho também, tá certo? Então, muito obrigado ao pessoal que tá pelo YouTube, muito obrigado ao pessoal que tá pelo Facebook também nos acompanhando. Lembrando que para concorrer aí esse jantar, só vale no WhatsApp, viu? Aqueles amigos que colocam lá as mensagens no Facebook, pode colocar, não tem problema não. A gente vai podendo, durante a transmissão, o Sérgio vai dando um abraço, vai mandando um alô também, mas para concorrer, só no 4034-1467, tá certo? 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More Pizzaria, a equipe esportiva número 1 do rádio, a equipe 79.7, está no ar a partir de agora com Luiz Henrique, com o Sérgio Silva, com Roberto Moreira, na técnica de som do Demétrio Campos, no comando do jornalismo esportivo de Ted Fagundes, na direção geral de rádio de Maria de Lima, está no ar o meu, o seu e o nosso.
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2: 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São 20 horas mais 50 minutinhos, 20 e 50. É a sexta rodada aí da Copa Sul-Americana que você acompanha aqui juntinhos com a gente, que tem brasileiro se classificando. O Atlético Mineiro aí no grupo B está vencendo a equipe do Puerto Cabello pelo placar de 1-0 e está indo a 10 pontos, está se classificando aí na primeira colocação do grupo B. E continuar, se terminar assim, né? Tá faltando aí 5 minutinhos para fechar aí essa partida. Se terminar assim, o Atlético classifica direto e vai Cienciano se classifica aí na segunda colocação aí do grupo B. Já no grupo C, quem se classificou foi o São Paulo, viu? O São Paulo se classificou em primeiro lugar com 12 pontos ganhos. Na segunda colocação ficou o Rangers, né? O Rangers, o nomezinho, né? se classificou aí na segunda colocação, né? Então o São Paulo Futebol Clube se classificou aí na primeira colocação do grupo C, também vai ficar de folga nos playoffs e vai lá para a próxima fase só, né? Vai só para a próxima fase lá da Sul-Americana, né? Outro time que se classificou na Bacia das Almas. Agora, esse daqui eu vou dizer uma coisa para você, viu? O grupo D aconteceu tudo que ninguém previa. Essa é que é a verdade, viu? Olha, o Santos precisava ganhar pelo placar de 2-0 do Deportivo Cuenca para poder aí ficar na primeira colocação. O San Lorenzo estava com 7 pontos, né? O San Lorenzo estava com 7 pontos, precisava de um empate para conseguir se classificar. Então o Santos precisava ganhar, precisava torcer aí para o San Lorenzo empatar. E o que que aconteceu? O Deportivo Recoleta, que estava também brigando ali, ganhou do San Lorenzo na Argentina, fez 8 pontos, ficou na primeira colocação. O Santos venceu o Deportivo Cuenca por 3-0, um belo jogo na Vila Belmiro, ou seja, fez os dois que precisava, fez um a mais e se classificou na segunda colocação. Então, esse grupo foi aquela história, viu? Chegaram todo mundo com as mesmas condições, todo mundo praticamente com a mesma pontuação na reta final aí, né? É difícil de acontecer, mas aconteceu, viu? Por isso que o futebol é dinâmico, por isso que o futebol é gostoso, e por isso que a gente ama o futebol, e por isso que a gente trabalha com o futebol, porque a gente tem um amor muito grande pelo futebol, independente de qual seja o nosso time do coração, nós temos um amor pelo futebol, assim como um todo, né? E outro time brasileiro também que está se classificando nesse instante, também na primeira colocação, praticamente já estava classificado, né? Mas com 3 pontinhos a mais, está confirmando a sua primeira colocação, é o Botafogo, né? 16 pontos, está classificando aí no grupo E na primeira colocação. Na segunda colocação está o Caracas, viu? Que está perdendo aí pro Botafogo, mas está o Caracas aí na segunda colocação, aí com 9 pontos. O Racing chegou a 8, vencendo aí o Independente, mas não consegue, a não ser que, né, aqui não tem o que fazer, né? Já tá com 9 pontos o Caracas e o O Racing nem vencendo não vai chegar a lugar nenhum, né? Então vai ficar só assim mesmo. Outro time brasileiro é o Grêmio, viu? O Grêmio empatou o jogo dele. Aliás, está empatando, né? É, empatou ontem, né? Em 2-2 aí com o Montevideo. E acabou se classificando na segunda colocação também, viu? Montevideo City Torque acabou ficando aí na primeira colocação, né? Que beleza, né? Ah, deixa eu ver quem mais está aqui. Brasileiro, tem o Vasco da Gama também, que está se classificando aí na segunda colocação do seu grupo também. E agora temos também o grupo do Red Bull Bragantino, né? Que é o grupo que o Bragantino precisa de uma vitória de qualquer jeito, viu? 0-0 já tá bom, 0-0 já tá bom, já vence, né? Ah, são 20:54, 20:54. Luiz Henrique traz pra nós a escalação do Red Bull Bragantino, Luiz.
6: Bom, Roberto, o time do Red Bull Bragantino que vem pra essa noite atrás da classificação. Só importa a vitória, nada além da vitória. E para isso, o time do Massa Bruta, comandado pelo técnico Wagner Mancini, vem a campo com Cleiton no gol, Agostinho Santana na lateral direita, Alex Vinícius e Gustavo Marques na dupla de zaga e Juninho Capixaba na lateral esquerda. O meio campo conta com Eric Ramírez, também Gabriel e Rodriguinho. E aí, o trio de ataque de hoje é o mesmo que foi a campo contra o Vasco da Gama e conta com José Herrera aberto pela direita, Pita centralizado e Henry Mosquera jogando pela direita, pela esquerda, na verdade, e são esses os jogadores escalados pelo técnico Wagner Mancini.
2: Tá certo, tá aí então a escalação do Red Bull Bragantino, escalação boa aí do Red Bull Bragantino, né? Escalação boa. Quero saber também a escalação do cara bobo, já tá pronto o cara bobo por aí?
6: Pronto, definido, ambos os times inclusive nesse momento estão aquecendo. O time do Carabobo vai fazendo ali rodas de bobinho, o time do Red Bull Bragantino treina situações de ataque. Mas agora falando do adversário, o técnico Daniel Farias escalou na partida de hoje Lucas Brueira no gol. Na zaga, uma linha de três com Leonardo Aponte, Ezequiel Neira, ele que foi autor do único gol da vitória do Carabobo contra o Red Bull Bragantino na primeira partida. E ali, fechando a linha de zaga, vem ele, Jean Fuentes. O meio campo conta aberto ali pela direita com o Alexander Gonzalez. Centralizados vem Edson Castilho e Matias Nunes. E aberto pela esquerda vem o Juan Camilo Pérez. E quem joga mais avançado e centralizado é ele, o artilheiro do time na temporada com 14 gols, o Edson Tortolero. E a dupla de zaga do time do Carabobo para a noite de hoje conta com Eric Ramírez. Não confunda com o nosso Eric Ramírez. Primeiro que o nosso Eric Ramírez é camisa 7, meio campista, e Ramírez não é sobrenome. Esse, o Eric Ramírez, é atacante, usa a camisa número 24 e o Ramírez dele é sobrenome. E fechando a escalação, o último jogador de ataque é ele, o colombiano Joshua Berrios.
2: Tá certo, tá aí a escalação da equipe do Red Bull Bragantino, a escalação também do Carabobo por aqui. E você, eu quero saber também a equipe de arbitragem, como vem a equipe de arbitragem?
6: Bom, com a equipe toda colombiana, o homem do apito de hoje é Andrés Rojas. Os auxiliares são o Richard Ortiz e Roberto Padilha. O quarto árbitro é Jairo Maiorga. E o VAR fica aí sob responsabilidade de Maurício Pérez.
2: Tá certo, tá certo. Tá aí também a equipe de arbitragem, né? E é lógico que o Red Bull Bragantino, a gente espera que faça um bom jogo hoje, né? Tem que desempenhar um jogo mais ou menos parecido com o que aconteceu contra o Vasco da Gama lá no Rio de Janeiro, né? Tem que partir pra cima. É lógico que o Carabobo vai vir fechado, a gente sabe disso. Olha, eu tava vendo aqui a escalação do Carabobo. Se eu não tô enganado, tem três zagueiros, né? Tem três zagueiros. E aí, é lógico que vai vir, é totalmente fechado, tem três zagueiros, tem dois volantes, né? E o time vai, só não tomar gol. O cara bobo, ele vem de lá da Venezuela sabendo o seguinte: se eu não tomar gol, eu tô classificado. E aí, vem com uma outra coisa ainda: e se eu fizer o gol? Né? E se eu fizer o gol, posso, dependendo aí do resultado do River, ainda ficar na primeira colocação. Eu acho difícil, mas pode acontecer, né? Então o cara bobo, ele vem muito preocupado em manter essa pontuação aí, e levar a classificação embora para casa, né? Que vai ser uma festa lá na Venezuela, né? Classificação aí do Carabobo. Agora o Red Bull Bragantino, ele tem na escalação de hoje o mesmo time praticamente que jogou contra o Vasco. Tirou ali o goleiro, colocou o Cleito. O Cleito é bom goleiro, eu gosto do Cleito. Só que o Cleito, ele joga muito adiantado às vezes. E quando você enfrenta um time que vai jogar fechado hoje, igual o Carabobo, querendo uma única bola, porque ele vai jogar por uma bola. Se ele conseguir um gol, meu amigo, se ele não fizer gol nenhum e não tomar nenhum, ele está classificado. Imagina se ele conseguir um gol. Então, eu tenho um pouco de medo do Cleiton, porque ele joga um pouquinho adiantado, aí pega um jogador meio inspirado, aí acaba dando um chutão ali do meio campo, e aí, pronto, a vaca deita, né? Então, eu tenho um pouco de medo dessa parte do Cleiton. Mas é bom jogador, é um bom goleiro, a gente sabe, né? O restante do Red Bull Bragantino não tem muito não tem muito mistério, não. O Herrera cresceu muito nas últimas partidas, cresceu muito o futebol desse menino. Ele consegue não só fazer a ponta direita como muito bem feito, como voltar para fechar o meio campo com uma capacidade muito grande. Tem voltado principalmente pelo lado direito ali. O Eric Ramírez, ele consegue